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0: Viva Mineirão José Rico!
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2: Vamos cantar parabéns para Jesus?
3: As mãos para cima, vai.
4: A Ele toda honra e glória. 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

0: porque Ele é o Senhor.
1: Parabéns pra Jesus.
0: Ele é o Salvador pessoal.
1: Parabéns pra Jesus.
0: Ele é demais.
1: Parabéns pra Jesus.
0: Ser de Jesus é bom demais. Força!
1: Parabéns pra Jesus.
2: Viva Jesus Cristo! Viva Jesus!
0: Obrigado.
3: Obrigado, gente!
0: De coração. Ai, eu já olhei. Vou chorar.
4: Eu também. Padre Marcelo. Gente, o que é isso?
0: Olha só.
4: Não.
0: Olha lá.
4: Eu falei pro padre.
0: Olha,
4: não, eu não sabia se o meu coração ia resistir.
0: Vem aqui, amiga, não serviu nada. Olha lá, lá. Olha lá.
4: Vocês aí no fundo.
0: É,
4: lá no fundo. Aqui. Aqui.
0: Hebe, eu sou Marcelo por causa do seu filho. Então.
4: Mas ela me falou agora no camarim que você é Marcelo por causa do meu filho Marcelo. O meu filho é uma dádiva de Deus também. É um menino de bom caráter, generoso.
0: Conheço.
4: Ama o próximo. Então nós somos felizes, meu filho. Eu tenho tanto para lhe falar, mas com palavras, não sei.
5: Sou.

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Nós somos uma comunidade de amor e adoração. Somos um povo escolhido pelo Senhor para celebrarmos dia após dia os grandes feitos do Senhor. Nós somos convidados nessa noite, sendo uma comunidade de amor e adoração, agradecer imensamente a toda a comunidade Canção Nova, que é uma comunidade de amor e adoração. Ao nosso pai fundador, Monsenhor Jonas Habib. Você pode aplaudir o nosso pai? Nós chamamos pai fundador, Monsenhor Jonas Habib. Deus te abençoe. Esse DVD tem um único intuito: celebrar os grandes

0: grandes feitos do Senhor. Celebrar o amor é celebrar a vida que o Senhor Jesus nos deu por herança. Vamos aplaudir o Senhor!
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1: Eu me lembrei que em todos os casamentos da comunidade, ou na maioria deles, quando existe um casamento, é engraçado que é como se Deus ele me desse a percepção mesmo, como se nós estivéssemos mesmo num casamento. E eu me lembro de que normalmente a escolha da noiva ao entrar em direção ao noivo é a canção da Ave Maria. E é como mesmo se Deus ele me mostrasse a mãe da noiva cuidando da noiva antes de entrar. E é claro, o discernimento que Deus me dá é do cuidado de Nossa Senhora com aqueles que sofrem pelo Evangelho. O cuidado de mãe que prepara a noiva para encontrar o noivo. Eu quero te pedir, Virgem Maria, que nesse mistério esponsal que nós estamos, que a Senhora venha. Porque nós queremos sentir a Tua presença aqui, mãe. Eu quero te pedir porque a gente pode até fugir, mas não existe outra mulher que entendeu mais de sofrimento do que a Senhora. Não existe outra mulher. E nós não queremos encontrar um outro modelo que não seja o Teu modelo para seguirmos. Então, mãe, chamados que nós somos a uma vida esponsal, nós queremos cantar o Ave Maria. E nós queremos ir em direção ao noivo.

Ave Maria, ir em direção ao noivo. Ir em direção ao noivo, que é Jesus. No meio do caminho, as pessoas que estão no casamento podem muitas vezes dizer que esse relacionamento não vai dar certo.

Só você, mãe, pode ensinar o nosso coração a viver a palavra de Romanos 5.

pode nos levar. Nós sabemos, Mãe, que é pelo Espírito, é o Espírito que convence o coração do homem. Mas é o Espírito Santo que nos conduz, Mãe, até você. Quando conhecemos Jesus na tua casa. A Igreja Católica é a tua casa, Mãe. Nós conhecemos Jesus na tua casa. E conhecendo Jesus, Mãe, sabemos da história dele. E olhando para a história de Jesus, para o testemunho de Jesus, nós aprendemos que a esperança, Senhor, ela nunca engana, Deus. Olhando para ti, Jesus, pelas mãos de Maria, nós sabemos que a esperança não engana. E que o Senhor vai premiar aqueles que forem fiéis.

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primeira vez que eu a vi, eu impliquei com a cor do cabelo. Era vermelho. Depois eu entortei o nariz, como toda cantora entorta o nariz pra outra cantora. Mas vocês não sabem. Depois eu me apaixonei. Até anel de ouro eu dei. Ela me fez canções. E hoje ela está aqui.

0: Minha irmã, Ana Carolina.
1: Prima Gil.
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0: Que foi? Não pegou, foi, capô?
1: É porque assim.

0: que vou... Fala, meus amigos, estamos aqui diretamente da FM Benfica, como acontece toda terça-feira a partir das 20 horas, com transmissão ao vivo pelo YouTube. Você sabe, a partir de quinta-feira, em pílulas, no meu Instagram e também nas minhas redes sociais. Olha só, hoje eu tô com um convidado muito especial. Um convidado que eu conheci ainda na minha adolescência, que naquela época, para provar que você era bom, não bastava ter talento. Tinha que ter persistência e tinha que ter muita dedicação. Tô com ele. Boa noite, meu querido amigo, cantor, humorista Mário Júnior.
1: Boa noite, Racinho. Satisfação de revê-lo, né, depois de
0: muito rapaz, tempo. Que alegria te encontrar, viu? Primeiro porque nós temos uma história que ela andava assim em paralelo. Mário Júnior morava lá pertinho dos meus pais, pertinho da casa, que eu sempre falo, da casa que eu nasci. Mas uma carreira sua que começou bem cedo, né, Mário?
1: É, naquele tempo lá no nosso bairro, né, bairro Ellery, né? Naquele tempo eu já era metido a roqueiro, rapaz.
0: Começou no rock?
1: Eu tinha uns 3 anos de idade. Eita. Aí tinha uma galera lá que gostava de fazer uma zoada, viu? Aí, meu irmão, aí a mamãe me deu logo uma guitarra, olha.
0: Pegou gosto. A mãe já aí, viu, então, tem um talento aí.
1: Aquela música do Traje Rigor, né? Que eu e dois pais, né?
0: Eita!
1: Minha mãe até me deu essa guitarra, né? Aí pronto, eu comecei as primeiras notas. Aí pronto, comecei com sendo roqueiro.
0: Já gostava de se mostrar na escola, pros amigos, pra família?
1: Era, sim.
0: Mário, você tem uma história dentro do forró. Esse teu amor, esse teu gosto pelo forró, ele veio quando?
1: Rapaz, foi justamente... Eu ainda tava com uma banda de forró, viu? Com uma banda de rock, quer dizer. Aí eu conheci o Ademir Mendes... Sim. Meu parceiro, compositor, também
0: cantor. Rapaz, cadê o Ademir Mendes?
1: Pois Ademir, onde
0: você anda, falar com você, cara. Parceiro?
1: Pois é, e o Ademir me apresentou na época o produtor Reumar Barbosa, que era cantor. Sim. E compositor também, saudoso Reumar Barbosa, né?
0: Ela vai mais volta, isso, já me acostumei.
1: Isso. E o Reumar, ele estava finalizando o LP Em Busca do Sucesso 2. Ele já tinha lançado um.
0: Não, né? Sabia que a produção era dele.
1: Era. Ele produziu na época no Pro Áudio, do Marcílio Mendes, Ronaldo Pessoa, gente boa. Abraço para vocês. Então foi feito lá no Pro Áudio com o apoio do grupo na época Alta Tensão. Só gente boa, né?
0: Já Peninha, era material de qualidade.
1: Armando Teles nos locais, dando um apoio dessa produção. Então foi lançado na época. Então saí justamente da banda de rock, o Ademir me chamou, o Mário. Vamos pro lado comercial do negócio aqui e tal.
0: Já foi pro mercado
1: aí,
0: fonográfico.
1: Aí eu já fui me adaptar, né? No finalzinho da década de 80. Isso foi em 87 para 88.
0: É, eu creio que seja essa data.
1: Aí mesmo. Nós gravamos no Pro Áudio Em Busca do Sucesso 2 e realmente foi sucesso. Naquele tempo todo mundo trabalhava, ia pro interior, era entrevista, divulgação. Aí tinha o Carneiro Portela, no Ceará Caboclo, tinha o saudoso Will Nogueira. O Terral dando um apoio também pra gente. Então, graças a Deus, foi sucesso na época.
0: Ah, o Em Busca do Sucesso 2.
1: Dois. Né? O primeiro foi o Reumar Barbosa lançou o Mardônio e o José Orlando. O José Orlando tinha até o nome de Tom Gelry.
0: Quer dizer que o Mardônio e o José Orlando participaram do primeiro?
1: Do um.
0: E no segundo entrou você, Ademir Mendes.
1: Ademir Mendes, Jean Messias.
0: Meu amigo Jean Messias. É. Ele que me passou seu contato.
1: Marco de Sá, Jean Messias.
0: Rapaz, Marco de Sá cantava muito também.
1: E foi muitas...
0: Voz feminina tinha alguma?
1: Não.
0: Era só o Macharal mesmo que cantava.
1: Já no primeiro já teve duas cantoras que entraram, mas o segundo foi machista.
0: Pois é. Não. Aí, Mário, aí vocês gravaram no estúdio Pro Áudio, que era um estúdio top. Ainda é um estúdio top. Isso. Né? Na verdade, ali começou a vir artistas de fora gravar no Pro Áudio.
1: Isso,
0: né? Com o Marcílio.
1: Justamente assim, você tocou num ponto interessante. Nessa época, só existia o Pro Áudio Estúdio em Fortaleza. Se você quisesse fazer algum tipo de gravação, você tinha que ir pelo menos na São Marcos, Pernambuco. Era o mais perto.
0: Eu me lembro que o Newton Costa pegava muita gente e o Natinho da Ginga para gravar fora.
1: Isso, né? Era.
0: Só que aqui a gente já era provado que aqui você tinha um custo-benefício maior.
1: Exatamente.
0: Porque você não ia gastar com hospedagem, você não ia gastar com passagem.
1: Exatamente.
0: E a gente sabe que as coisas não eram fáceis, né, o Mário?
1: Exato. E para quem não sabe, o Mastruz com Leite começou gravando no Pro Áudio, no estúdio.
0: Os grandes começaram gravando
1: Foi, começaram lá, porque na época...

0: Manoel, quero mandar um abraço para Manoel. Me deu uma força muito grande, que regravou a música Cariri que eu amo, né? Com o Mel com Terra, isso 93, né?
1: Eu já quero então, já conversar com você aí, sobre esse marco aí.
0: Gratidão muito grande também.
1: Pois é, esse marco eu tenho certeza absoluta que foi um divisor na sua carreira. Verdade. Mas aí vocês gravaram essa coletânea e cada um corria para divulgar com um disquinho debaixo do braço, esperando uma oportunidade. Eu me lembro que muitas vezes tinha que virar à noite, tinha que pegar uns horários que o radialista dava oportunidade de você entrevistar.
0: Verdade.
1: Né? Ia para o interior, às vezes, para ficar 10 minutos no ar. Ainda no interior, o pessoal ainda dava uma moralzinha maior. Mas naquele tempo ainda, existia uma abertura nas grandes rádios ainda. Você ainda conseguia entrar na cidade, no Guajará-Ceará Aldini, no Jurandir Mitoso. Você conseguia entrar também na Verdinha, na 810. Hoje está mais difícil, tá?
0: Exato.
1: Mas naquele tempo tinha um espaço também, porque também não tinha tantos artistas, né?
0: Era.
1: O artista que estava assim, buscando, era um cara que queria mesmo.
0: Isso. Mesmo assim, o artista tinha que perseverar, né? Tinha que comprar um bocado de ficha, viu? Tinha, da época, tinha que dar para as meninas ali, reunir assim, as meninas assim. Dava aqui umas 50 fichas para cada um. Olha, vão ligar para 93, vão pedir lá o Mário Júnior, o artista lá, a música tal. E as meninas ligavam e tudo. Era uma batalha, mas era uma batalha boa, legal.
1: Era uma batalha grande, viu?
0: E você tinha prazer, né?
1: Verdade. Você curtia muito tudo aquilo ali. Porque era por etapa, tá? Não vinha nada pronto, né?
0: Não.
1: Quem era teu produtor? Eu. Tá? Quem é que te ajudava era eu. Era você e a sua equipe. Verdade. Era só você e acabou a história, não é isso?
0: Isso. Tinha um selo independente, né, das gravadoras, que se tornava assim, como fosse uma porta de abertura. Você gravava o seu demais, você tinha que bancar, né? Mesmo assim, aqueles artistas RCA, BMG Ariola da época, Continental na época, mesmo assim, eles sendo contratados pela gravadora, mas eles também tinham que correr atrás, né? Porque tinha a programação da gravadora, mas para ele também se firmar mais ainda e arranjar shows, ele tem que correr atrás. De todo jeito, tinha que correr atrás.
1: Você falou do Carneiro Portela, do Will Nogueira, né? Tinha um show da praça, do Eduardo Praciano.
0: Isso, meu amigão, Eduardo Praciano.
1: Você se apresentou muitas vezes lá.
0: Me apresentei.
1: Visitou a exposição dele aqui no shopping?
0: Vou já comprar o livro dele, Poesias.
1: E também o nosso querido e saudoso, acho que ele abriu as portas, o Irapuan Lima também. Ah, né?
0: Eu cheguei a gravar Irapuan Lima ainda. Ele chegou até a perguntar, na época já tinha, tu acredita, na época já tinha aquela guerra do Saddam Hussein no Iraque?
1: É mesmo?
0: Foi a primeira pergunta que ele falou para mim?
1: Não sei.
0: Foi, ele olhou para mim e disse assim: o que é que você acha da guerra do Iraque?
1: Olha aí.
0: E eu sem saber nada de guerra do Iraque.
1: Irapuã, você de Irapuã Lima.
0: Aí eu olhei pro Irapuã e disse assim: eu acho, Irapuã, que o mundo precisa de paz. Pronto, eu me saí desse jeito.
1: Se saiu bem, viu?
0: Eu saí bem.
1: Pois é, e também era uma época que tinha os shows nos bairros e em cima dos caminhões, né?
0: Bezerrão, muito
1: o Narcélio Lima Verde.
0: Narcélio Lima Verde é até da de Iguatu, é até da família da minha avó. Minha avó era Laura Lima Verde. Ele era um primo segundo da minha avó, Narcélio, lá pois de Iguatu.
1: É. E viajava... Mário, uma galera para o interior para divulgar, quando tinha shows da cidade,
0: isso.
1: Aquele palco que lotava mesmo.
0: Lotado. Tá?
1: No interior era um pouquinho mais, tinha mais o respeito
0: pelo
1: artista.
0: Exatamente.
1: Mas tipo assim, mas era um trabalho de formiguinha, você tinha que estar em loco mesmo, né?
0: Isso,
1: tinha que estar presente. É. Hoje eu creio que facilitou um pouquinho, né? Tem a internet que ela ajuda, você não precisa ir na rádio, você não precisa ir para outro estado ou para outro país. Se tiver alguém que queira te ajudar, ela vai te ajudar na divulgação da música.
0: É verdade.
1: Mas, Mário, você teve um divisor na tua carreira, que foi a música Cariri Que Eu Amo, que é uma parceria do Mário Júnior com o Ademir Mendes. Com o Ademir Mendes.
0: Isso,
1: Como foi que nasceu essa música?
0: Essa música, o Ademir, ele é de Juazeiro do Norte.
1: Sim.
0: Né? Então, a gente... Ele já estava com a música formatada, praticamente, né? Quando eu cheguei, foi para dar só alguns detalhes.
1: Certo.
0: Né? Aí, depois... o Emanuel viu a música, né, em Busca do Sucesso 2.
1: Já, ela tinha sido gravada já.
0: Isso, já. E depois também eu gravei em LP também ela.
1: Certo.
0: Né? E foi justamente essa segunda gravação no meu disco que o Emanuel pegou, escutou. E o Emanuel tem um tino muito certeiro para sucesso. Ele disse: eu quero essa música aqui, vou regravar essa música.
1: O Carneiro Portela gostava muito dela já.
0: Era,
1: né?
0: O Carneiro Portela.
1: Aí quem gravou inicialmente foi a Mel com Terra.
0: Isso, foi a Mel com Terra em 1993. Aí
1: quem,
0: foi sucesso.
1: Quem era a voz?

0: Era do Rômulo.
1: Ah, do Rômulo Santa Raia?
0: É.
1: Ah, já era o Rômulo, né?
0: Era o Rômulo.
1: E ali virou um hino.
0: Virou
1: a cara da Mel com Terra.
0: É, e abriu muitas portas, para mim e para o Ademir também, né? Nós fizemos muitos shows em teatro, muito showmício com essa música. Quer dizer, foi muito bacana.
1: Direitos autorais naquela época funcionava bem?
0: Funcionava, viu? Funcionava perfeitamente bem, viu? E a gente era... Tinha um apoio também na época da editora do Adonis Ribeiro. Um abraço para Adonis Ribeiro, Águia Record. E graças a Deus foi perfeito.
1: Você gravou, além da coletânea, gravou outros trabalhos?
0: Gravei. Eu fiz o Louca Paixão, né? O meu segundo LP.
1: Que mesclava forró.
0: Era, na época tava no auge a música baiana também, né? E tem umas músicas baianas também no meio. Sem esquecer o brega também. E o nosso forró, nosso short.
1: Aí, sim, para aí, papo, sobe.

0: E, rapaz, essa música é boa demais, viu? E eu vi que depois outras bandas também gravavam. Essa música fazia parte do repertório de todas as bandas que faziam show. E até o Zezinho Barros também gravou essa música. Eu tava escutando ontem, né? Não me lembrava que eu tinha visto o Zezinho Barros gravando. Quando vou lá dar uma pesquisada, dar uma stalkeada na vida do Mário Júnior, eu vejo lá uma gravação do Zezinho Barros, né? Mas que legal o alcance que chegou, porque o Zezinho Barros, ele é um dos grandes representantes da música nordestina lá no Eixo Rio-São Paulo.
1: Verdade, né? Verdade.
0: Então tem bem essa divulgação. Aí, meu amigo, você começou então, teve esse reconhecimento do público da música Cariri, que eu amo, né? Mel com Terra se destacou, porque realmente se destacou, a música era muito pedida nas FMs, principalmente na FM 93, e ali abriu um espaço maior para o Mário Júnior?
1: Abriu, sim, viu? Abriu e foi espetacular. Na época a gente fez muitos shows, na época tinha muito showmiss, era bom demais, a gente tinha tendo um trabalho, um cartão de visita, podemos dizer assim, nesse naipe, né, do Cariri, então abriu muitas portas.
0: É porque quando você começa a contar um pouco da tua história, você fala do Cariri que eu amo, né, então as pessoas já entendem, tá, que o cara tem relevância. Exato. Pois é, aí o tempo vai passando, Mário Júnior, que também é um dos grandes compositores, um excelente, fez uma música para o Tirulipa, que estava começando a visitar os programas de televisão.
1: Verdade,
0: né?
1: Verdade. Eu cheguei a morar ali no Ike Jorge, e eu morava em cima e o Tirulipa morava embaixo. Era uma vilazinha de casinha, ele morava embaixo. Morava em cima.
0: Ele criança ainda.
1: Criança. Aí eu já estava estourado no Gugu. Aí a minha mãe era louca para conhecer esse menino, porque eu via na televisão, achava ele engraçado. Aí eu, mãe, vamos lá. Ela foi lá em casa. Aí eu disse, fui lá na casa dele. Regione, que é a mãe dele. Regione, deixa eu pegar esse menino aqui, levar ali pra minha mãe ver. Aí botei ele no braço.
0: Ele no pequenininho,
1: braço. Levei lá pro carro, com ele no braço. Tá aqui, mãe, Tirulipa. Aí foi uma alegria, mãe, gostou dele demais. Tirulipa é um carisma, verdade, abençoado.
0: Verdade. Não, eu acho que ele tá no lugar que ele merece, viu? Teve essa tristeza aí do circo dele, né, que pegou fogo.
1: Felizmente.
0: Mas Deus sabe todas as coisas.
1: Sabe todas as coisas.
0: E como é que o Mário Júnior foi fazer parte, tá, de compositor do disco dele?
1: Rapaz, foi interessante isso aí. Eu conheci o Lyndon Johnson. Ele morava ali num apartamento ali no centro da cidade. Aí, conversando com ele e tudo. Aí ele, Mário, eu estou viajando para São Paulo. Vou lá para Paradox Music falar com os diretores lá que eu quero lançar o Tirulipa. Eu vou ligar para ti. Faz uma música. Cantor. Faz uma música. Faz uma música para mim que eu... Que eu te ligo. Naquele tempo não tinha celular, né? Difícil celular. Tinha uns tijolão, mas muito pouco. Aí era o fixo. Aí, na época, eu morava com minha mãe. Aí tinha um telefone fixo lá e tocou o telefone fixo. Uhum. Quando eu atendi, era ele. Era de manhãzinha, umas 9 horas da manhã, atendi. Mara, que lindo Johnson, tô aqui com o pessoal da Paradox Music.

0: Tu já tem a música? Não tinha nada ainda da música. Tu tem a música? Tenho. E eu olhando um barzinho que tinha. O meu pai tinha um barzinho, né, de bebida. Aí tinha uma bebida lá chamada Jurubeba. Aí ele... Tu já... Como é o nome da música, Marjorie, pra me falar aqui? Aí eu só fiz tirar umas letras da Jurubeba. Eu disse, Jurubira. Aí pronto, quando eu vi, faz gaitar do outro lado. Ah, pai, todo mundo rindo com essa Jurubira. Isso é... manda pra mim a fita. A fita amanhã. Aí me deu toda a fita cassete, né, na época. Aí deu todo o endereço pra mandar pelos correios essa fita cassete com a música. Aí do mesmo dia eu peguei o teclado, se tranquei dentro do quarto, eu vou fazer essa música. E fiz a música. Rapidinho, a música veio completa, rapidinho. Botei numa fita.
1: E ali foi interessante porque veio na pegada da Florentina, né?
0: Isso.
1: O Tirulipa estava estourado.
0: Era.
1: Né? O Tiririca estava estourado, o Tirulipa queria entrar forte. Eles apelavam muito para a questão do conflito entre pai e filho, né?
0: Exatamente.
1: Então ele tinha a Florentina e o Tirulipa tinha que era Tirulipa Júnior na época.
0: Era, exato.
1: Né? Era. Tinha a Juru.
0: Pira.
1: Jurubira. Jurubira ou pira?
0: Bira.
1: Jurubira. Canta aí um pedacinho pra gente.
0: Faz tipo a voz dele, né? Assim, ó. Ai, Jurubira, como é grande a emoção. Toda vez que eu te vejo, faz tum-tum meu coração. Ai, Jurubira, como é...
1: Rapaz, o Mário Júnior, cantor, compositor, musicista e também tem essa pegada do humor, né, Mário?
0: Exato. Eu passei 19 anos sendo humorista, né? Eu me envolvi no humor, assim, por acaso, acredita? O meu amigo, quero mandar um abraço também, o Jader Soares, o Zebrinha.
1: Ei, Jader!
0: É o Jader.
1: Meu querido amigo.
0: O Jader, ele iniciou na época, na década de 90, começou os festivais.
1: Sim.
0: Que lançou muitos humoristas que hoje estão top, né? Então, na época, eu participei de uma seletiva que o Jader estava fazendo pro Festival do Norte Shopping. Do Shopping, né? Norte Shopping. E eu fui lá, rapaz, eu fui até com o Rinaldo, que tocou muito tempo comigo, quero mandar um abraço pro Rinaldo Lani. E eu fui com o Rinaldo, tocar violão, Rinaldo, vamos ali, eu vou cantar, fazer umas imitações minhas aqui, lá para esse negócio desse festival, eu não conhecia não o Jader ainda. E eu fui, lá no Teatro Canisa. Cheguei lá, o Rinaldo tocando, eu fazendo as imitações, o Jader só olhando, balançando a cabeça, nem calando, né? Aí o Jader... Não deixou nem fazer as imitações direito. Disse, tá bom, aquele jeito dele, né? Aí eu voltei, aí, Rinaldo. Rinaldo incentivou, né? Não, rapaz, espera aí que ele vai dizer quem foi os 5 classificados para a primeira seletiva lá. E eu fiquei até o final. Aí ele disse o nome de 3, o nome de 4. Aí, tá vendo, Rinaldo? O quinto é o Mário Júnior. Aí pronto. Aí, nesse festival, pra você ver, eu tirei o segundo lugar, só perdi Paulinho de Camurupim.
1: Olha aí, rapaz.
0: Eu imitando Falcão. Fui lá imitando Falcão. Né?
1: Você gosta mais do humor de cara limpa ou da imitação?
0: Não, gosto da imitação. Passei muito tempo fazendo o cover do Falcão, né?
1: Sim, lembro.
0: Mas eu gosto mesmo da cara limpa mesmo, e da cara limpa você vai fazendo a imitação e mudando o jeito. Eu acho muito interessante, né? Minha praia é essa, a minha praia é tipo o estilo Tom Cavalcante mesmo. Sabe?
1: Tá certo. Ô, Mário, deixa eu te falar uma coisa. Na música e no humor, quem são as tuas referências?
0: Rapaz, na música, como eu lhe falei anteriormente, que eu era roqueiro, né? No rock era Led Zeppelin, Yes, Scorpions, essa galera, né? Sepultura é trash. Aí... No lance do humor, eu me inspirava, que eu acho que é a inspiração de muita gente, Chico Anísio. É a mudança de voz que tem a ver comigo, né? Eu ficava vendo aquela mudança de voz, achava fantástica e me inspirou muito a ir para esse lado da imitação.
1: Pois é, rapaz, mas imitar, é essa questão de você descobrir que você consegue imitar a voz de alguém. Como foi a tua descoberta?
0: Rapaz, a minha era, foi desde tempo de adolescente.
1: Imitava professores, família, que eu
0: imitava,
1: aluno.
0: Imitava os outros, imitava os desenhos animados, né? Ei, Vilma! Ei, Vilma! É? Aí eu comecei a imitar.
1: Só um pouquinho. O que foi? Eu
2: acho que bateu aí
1: na coisa e desligou aqui. Isso, tá igual a minha mulher, tá tudo agora, né?
2: Não, aqui é porque fica bem aqui assim, a tomada do computador. No pé do Mário.
1: Cadê? Onde é, Márcio?

0: Morreu aonde?
1: Não é, não. É, volta tudo de novo.
0: Em aonde? Qual momento?
1: Volta tudo de novo, porque aí corrompe.
0: Do zero?
1: Do zero.
2: Ah, rocha.
1: Corrompeu, filho. Não pode, não pode deixar
0: corromper. Não é melhor colocar ao vivo e deixar ele disponível, não?
1: Aham.
3: Eu tenho medo que aconteça.

0: É isso aí, meus queridos amigos, mais uma terça-feira com transmissão ao vivo pela FM Benfica, o nosso Coletânea Podcast. Vocês sabem que nós temos um encontro aqui, ó, toda terça-feira a partir das 20 horas, além da transmissão ao vivo pelo YouTube, a partir de quinta-feira todo esse material, ele fica em formato de pílulas nas nossas redes sociais. Então, ó, se você já conhece o Coletânea Podcast, pega esse link e repassa para toda a tua lista de contatinhos, meus amigos, porque o programa de hoje, ele tá muito especial. Aqui, ó, na minha frente está ele, cantor, compositor, humorista, musicista e um cara que fez parte de um tempo que não bastava ter só talento, tinha que ter persistência e tinha que ter, no caso, tinha que ter um pulso forte para correr atrás do negócio acontecer. Meu querido amigo Mário Júnior, boa noite, Mário. Quanto tempo, rapaz. Quero mandar um abraço para meu amigo, o Jean. Foi o Jean que me passou seu telefone.
1: Jean Messias?
0: Jean Messias, abraço, meu querido Jean. Amigo. Que eu sei que vocês têm histórias juntos. Isso. Daqui a pouco a gente conversa sobre isso. Mas o Jean já esteve aqui também no Coletâneo. Tá no momento na música gospel. Mas ele sabe da relevância que ele teve para nossa música local, para música brega. Né? E vocês tinham uma parceria muito boa também, né, Mário, naquela época?
1: Isso. É, nós conhecemos o produtor Reumar Barbosa, saudoso Reumar, né? Então, o Reumar, ele estava procurando justamente formatar

0: tal Em Busca do Sucesso 2.
1: Que era uma coletânea com vários artistas.
0: Na época era muito comum essa coletânea, né? Quem não lembra da Jovem Guarda, as 14 mais,
1: sim,
0: né?
1: 14 sim,
0: sim.
1: Né? Então era muito comum. Até era uma forma de dar uma barateada no custo,
0: isso,
1: né?
0: Isso também. Você, no lugar de pagar um LP com 10, 12 músicas, você podia entrar com duas músicas ou uma. Isso era mais barato. Você tinha um trabalho para entrar na mídia, né?
1: E até claro, mesmo porque trabalhar uma faixa já era difícil. Trabalhar exatamente um LP todo era muito complicado.
0: Era, e nesse tempo também, nós só tínhamos aqui em Fortaleza o Pro Audio Studio, né?
1: Era o Marcílio Mendes, Ronaldo.
0: Marcílio Mendonça, né?
1: Mendonça.
0: E Ronaldo Mendonça. Pessoa, um abraço aí para vocês. Né? Então, muitos artistas tiveram a oportunidade, através do Pro Audio Studio, fazer o seu trabalho aqui em Fortaleza. Não ter que deslocar, porque naquele tempo você fazia
1: em Pernambuco
0: ou lá na São Marcos, São Paulo.
1: Verdade.
0: Né? Era muito...
1: Oneroso, né?
0: Encarecia oneroso. Muito.
1: Encarecia nossa, porque, além de você pagar, gravar, de hospedagem, de alimentação, queira exatamente. Ou não queira, sendo dentro da tua cidade, facilita um pouquinho. Isso. Sem falar da qualidade absurda do Pro Audio, né?
0: Isso, era um estúdio top, podemos dizer, né? Muito bom, os técnicos, né? O Ronaldo Pessoa e o Marcílio. Marcílio, ele é um músico já tinha experiência, né? Profissional.
1: Ele então, era do Quinteto Agreste?
0: Quinteto Agreste,
1: era do Quinteto
0: era Agreste. Era o baixista do Quinteto Agreste.
1: Então já vê a questão da musicalidade dele,
0: exatamente.
1: Né?
0: Exatamente.
1: Aí você falou que esse era o volume 2, né?
0: Isso,
1: em mas e o volume 1 também foi produzido pelo Reumar?
0: Sim, pelo Reumar Barbosa. E um fato bastante interessante... Que o Em Busca do Sucesso 1 lançou o cantor Mardoni, quero mandar um abraço ao Mardoni, ele sempre nativa, mandando suas músicas, a gente está sempre vendo o sucesso do Mardoni. E também o cantor...
1: José Orlando.
0: José Orlando, isso. Que eu lembrei que o nome dele no Em Busca do Sucesso 1 era Tom Gelry. Tinha nada a ver, né? Tom Gelry. Lembra aquele desenho animado,
1: né? O Tom Gelry. Será que tem alguma Tom coisa Gelry. A ver? Será
0: acho que ele coisa? Achou bonito, né?
1: Pois é, pra quem não lembra, o Reumar Barbosa, além de produtor, ele era cantor e compositor, gravou aquela música. Ela vai mais volta, já me acostumei.
0: Sucesso.
1: Fez muito sucesso. Sucesso. Saudoso Reumar Barbosa.
0: Isso.
1: Então, você participou do volume 2.
0: Dois,
1: né? Isso. Eram quantos artistas, lembra?
0: Eram 9.
1: 9 artistas.
0: Só homem. Que eu,
1: só homem.
0: Eu busco sucesso 1, ainda veio 2 cantores, mas... Esse 2 foi machista, só homem. Pois é.
1: Aí vocês, no caso, davam as mãos para divulgar o trabalho.
0: Isso. Uns achou com 2 faixas. Então era bom porque todo mundo corria, né? Vocês sabem que naquele tempo no interior, a gente viajava pro interior, levava os discos baixo do braço, chegava
1: com a promessa de tocar
0: e tudo. Então isso aí fortaleceu o sucesso 2. É tanto que no programa do Carneiro Portela, um abraço pro nosso poeta Portela, que era o Ceará Caboclo, nós ganhamos o título na época de melhor disco
1: eu lembro.
0: Coletânea
1: eu
0: de
1: lembro.
0: 88, não falha a memória.
1: Você era figurinha conhecida lá num programa do Portela, né? Estava sempre marcando presença.
0: Isso. Também do saudoso e o Nogueiro Terral e o meu amigo, rapaz, o Will Nogueira, ele fez uma promoção comigo que acho que foi inédito. Na época, ele fez o Cantor Mascarado do Terral. Não sei se tu lembra. Botaram um chapéu em mim preto, uma máscara preta, parecia o Zorro.
1: Porque aí, tinha um do Chacrinha, né?
0: Aí ele fez Garoto Mascarado do Terral. Aí, se você acertasse o nome da música do cantor Mário Júnior na época, ganhava um fogão esmaltec. Tinha aquele bolo de carta que o pessoal mandava. Foi muito bom, muito interessante isso aí. Pena que... Naquele tempo era registrado o programa naquelas fitas VHS, aí rapaz, apagaram na época, né? Eles usavam a mesma fita, né?
1: Rapaz, mas vira e mexe apagou. A gente vê alguma coisa aí. Eu creio que em algum lugar tenha algum registro, né? Esses dias eu tenho um registro no programa do Irapuã Lima.
0: Rapaz, né? Eu ainda cheguei a gravar Irapuã Lima,
1: participou, certeza.
0: Isso aí ele é para Solon Pinheiro. Aí você
1: falava
0: fazia
1: primeiro com a Félix.
0: Sua inscrição, o Francisco Félix, né? Falava com ele, tal, tal. Aí eu fui gravar profissionalmente Irapuã Lima. Rapaz, pensa na alegria. E o Irapuã me perguntou, naquele tempo, tu acredita, naquele tempo, pessoal, já existia a guerra do Iraque, Saddam Hussein?
1: Rapaz.
0: Tu acredita, naquele tempo,
1: tô 80, ficando velho,
0: acho que foi 88,
1: viu?
0: Isso aí. Aí o Irapuã Lima veio perguntar pra mim, ô, meu filho, o que é que você acha da guerra do Iraque? Aí eu, Irapuã, eu acho que no mundo precisa de paz.

0: Aí não saía assim, eu não sabia nada. Você da
1: saiu guerra. Bem demais, mandou bem demais, Mário Júnior, mandou bem demais. Mas Mário, como você falou aí, a época do LP era uma época difícil, porque você realmente saía com um disco embaixo do braço, as condições não eram poucas, às vezes o pessoal falava assim, nossa, esses dias eu vi um cantor com um disco debaixo do braço, né? O cantor eu me lembro demais, era o Borba de Paula. Eu falei, cara, cantor não tá rico, não tá com rios de dinheiro, não. O negócio é difícil, o negócio é complicado. E a gente pegava, às vezes não era só um, não, era mais de um ônibus, e aí muitas vezes tinha que andar pra caramba ainda também, né?
0: É verdade. Muitos eram contratados, né? Era pra esse a Vitor, pela Continental e tudo mais. Mesmo esses já contratados, a única vantagem que eles tinham, porque em certas emissoras já tinha a grade, né, de divulgação, e tava lá a música dele. Mas em contra proposta, podemos dizer assim, ele tinha que correr para divulgar, para marcar os shows naquelas cidades, né? Muito radiozinho do interior não tinha ido ao LP dele, ele tinha que deixar lá, e naquele negócio de deixar, como ele já estava na cidade, ia lá para falar com o prefeito, com algum produtor musical, já fechava o show. E aí que ele ia tendo uma renda para se fortalecer economicamente.
1: Era o lado bom. O lado ruim é porque às vezes o discotecário falou assim, não, deixa seu disco aqui, que eu vou colocar na programação. Aí você saía da rádio e o disco ficava guardado ali.
0: Mas era tempo bom, era tempo bom.
1: Não, tempo bom. Lara Peixoto, não sei se você lembra da Lara Peixoto, da AM Iracema, que é minha amiguinha, Lara Peixoto também, fez um sucesso danado. Aí você participou do Ceará Caboclo, do Carneiro Portela, do Terraldo e o Nogueira várias vezes, do programa do Irapão Lima, ia muito pro show da praça.
0: Muito, meu amigo Praciano, Eduardo Praciano, aí, ó. Vou já comprar o seu livro, poesia, já, viu?
1: Pois é. Ali era, ali lá no Praciano, inicialmente na Praça José de Alencar, depois na do Ferreira, isso. Ali era a nossa rede social. Ali era exatamente. O nosso networking. Era isso. Ali que a gente conversava com as pessoas, né? Que trocava ideias, que conseguia negociar shows também. Tinha alguns agentes lá, como, me lembro demais, meu querido amigo Paulo Promoções, que eu fui visitar ele lá em São Benedito.
0: Paulo, né? Luz, né?
1: É, o Paulo Luz também, que Paulo foi Luz. Rei Momo também, era. Que era o dono da gravadora Luz, isso, que eu me lembro demais, a gravadora Luz foi até a gravadora que o Ronier Galvão gravou o disco dele de Rosto Colado, né? O Paulo Luz, que depois casou com a Betinha Chaves, que era da banda Alta Tensão. Cara, isso, a gente conhecia essa galera todinha, né?
0: Inclusive, Alta Tensão, você tocou aí num fato interessante, Alta Tensão foi que fez a parte musical do Embus Sucesso 2 lá no Estúdio Pro Áudio.
1: Que legal,
0: amigo, cara. Armando Teles, sempre eu vejo aí nesse programa, um abraço. Aí tinha o Peninha também, tecladista, Aragão da bateria, a galera top. A galera
1: só músicos de referência.
0: Era o Roupa Nova aqui do Ceará, o menino de estúdio era se garantia.
1: Rapaz, o Armando Teles esteve aqui no meu programa, cara, quero que você veja, ele continua com aquela força que já tinha há 40 anos atrás. Tá?
0: Isso.
1: Uma energia maravilhosa. Maravilhosa. Tá? E com a mesma humildade, cara bom e mega talentoso. E eu não sei se tu lembra que numa época também tinha a cantora Betinha Chaves.
0: Lembro da Betinha demais.
1: Que a Betinha entrou na banda, depois ela saiu, gravou também um LP. Rapaz, são histórias boas, né? Histórias que fazem parte, que rende um livro, né, Mário?
0: Verdade.
1: Se você for observar bem, rende um livro. Lamentavelmente, nós não temos muitos registros, né? Porque, como você fala, era gravado em cima, então não tinha muita memória. Hoje está mais fácil. Hoje tá o celular, fácil, você celular, grava, registra. Eu costumo falar que eu tenho uma história muito legal. Tipo assim, você ia para programa, aí você, como também era artista, você não podia tietar muito, não. Mas tinha alguns artistas que você gostava. Uma vez eu fui participar do Portela, quando eu escuto lá o som da sanfona, do zabumba, do triângulo, quando eu me aproximo, cara, era Luiz Gonzaga. Eu fiquei assim, tão... assim, atormentado, que eu não tive nem reação. Eu tava com uma máquina Love na época, aquela de quatro poses, tá? Que eu não pedi nem ninguém para tirar uma foto. Mas aquele momento ele ficou na minha memória, porque é um momento inesquecível, né? O programa do Portela e o do Nogueira era gravado ali naquela, como se fosse aquela sala principal. Isso, do Canal 5.
0: É verdade. Então eu encontrei muita gente boa no programa, tanto do Portela, Carneiro Portela, um abraço aí, poeta. E do saudoso Rio Nogueira também, né? Contei muita gente lá. Eu vou falar aqui. Leandro e Leonardo, por exemplo, a gente tava gravando lá e tava aqueles dois lá, tipo cowboy, sabe? As roupas de cowboy, branca, com aqueles fiapozinhos saindo, aquele chapéu branco, todos os dois, né? Aí o menino olhava assim para eles dois lá no meio da gente lá. Dizia, que é aquela dupla ali? Rapaz, comecinho, eu sei, né? Sei não. Tu conhece aquela dupla ali? Rapaz, é uma dupla de Goiás, que tem uma música que o Will Nogueira está

tocando FM 90, aquela Entre Tapas e Beijos. Ah, a gente sabia pela música, Entre Tapas e Beijos. Mas estava lá com a gente lá, hein? Então, isso é um exemplo, como a gente viu gente bacana, de peso lá.

0: pós, né? A gente foi para a estreia dele. Aí tem a música do Claudio Zoli. É, não tô lembrado do título dela, Claudio Zoli. Só sei que tem uma parte do refrão que diz assim: na madrugada, vitrola rolando um blues, tocando B.B. King sem parar, né? E naquele tempo, pessoal, não tinha internet não, viu? Você escutava a fita, você mesmo, de ouvido, e anotando a letra, né? Para poder cantar.
1: Voltava, e ele pausava.
0: Não anotou errado o entendimento dele, né? Aí tava cantando a música. Na madrugada, vitrola rolando um blues, trocando de biquíni sem parar.
1: Rapaz, tem muitos. Se você pensar, tem muitas músicas assim, tá?
0: Acabou o show, disse: Jorge, me diz uma coisa. Quem é essa menina que troca de biquíni a noite toda sem parar?
1: Sem parar. Deve ter um guarda-roupa grande,
0: era boa, era a gente se divertir. Todo jeito a gente se divertia. Ainda tinha que comprar as fichas. Quem é cantor da época sabe. Tinha que comprar as fichas, dar para as meninas ligar no orelhão, pedindo a tua música para tocar na 93.
1: Pois é, o pessoal ficou assim de cara, né? Falou assim: nossa, muita criatividade do pai do Zezé de Camargo fazer isso, né? Isso, de comprar um saco de fita e ficha e pedir pro pessoal. Só que eu falo assim: ó, eu conheço essa história de muito tempo, tá? Verdade. De muito tempo, que a gente pedia realmente os familiares. Pode dar uma olhada aí se deu uma pausada? Aqui pausou.
0: Pausou de novo.
2: Que não é essa?
0: É para ficar melhor a entrevista. Que não vai.
2: Não, tá aqui. Não, não.
0: Não conta nada. Estamos só.

0: isso aí, meus queridos amigos. Mais uma terça-feira com transmissão ao vivo pela FM Benfica, nosso coletâneo podcast. Você sabe que nós temos um encontro aqui, ó. Aqui dentro do estúdio da FM Benfica, com coletânea, esse projeto que aqui na FM Benfica já completou 2 anos, mas no total já são 6 anos de coletânea. Meus amigos, o programa de hoje é muito especial. Primeiro porque eu trago ele, que além de ser muito talentoso, cantor, compositor, humorista e era meu amigo do tempo que nós éramos adolescentes e buscávamos juntos um lugar ao sol. Meu querido amigo Mário Júnior, tudo bem, Mário?
1: Opa, boa noite, meu amigo Racine. Há quanto tempo, rapaz? Bom revê-lo, né?
0: Pois é. Eu me encontrei com você ali, eu falei assim, rapaz, o tempo tem sido bom pra você, viu?
1: Pois é, o pessoal disse que eu tô bebendo formal.
0: Bebendo formal, e eu tomando cerveja. Eu acho que é por isso que eu não tô tão jovem quanto você, viu, meu irmãozinho? Mas que bom. Que bom que o tempo tem feito bem pra gente, né?
1: Isso, exatamente.
0: Pois é, ô Mário, você é de um tempo, tá? Que não bastava ter talento. Tinha que ter persistência e muita dedicação. Esse era o Mário Júnior, né? Que buscava um lugar. Gravou, foi compositor, fez muito sucesso, viajou o interior todinho, divulgando a sua arte. Deu uma pausa, tá voltando. Vamos com calma, que eu quero conhecer um pouco mais da tua história. A tua história começou na música quando você ainda era criança?
1: Rapaz, adolescente, era metido a roqueiro, viu?
0: Era roqueiro. Antes do forró e do brega, veio o rock.
1: Rock, eu participei da banda Blackout.

0: Era uma banda local lá do bairro?
1: Era banda local e fez muitas apresentações em Fortaleza. Chegamos a ir a algumas cidades do interior também, Paracuru e tal. A banda Blackout era os rock na época, inspirado no Scorpions, Led Zeppelin.
0: Hoje o pessoal fala galera, que é o cover, né?
1: Era essa galera. Aí foi justamente, eu fui me aperfeiçoando, né? Na parte vocal, na parte de músico também, contrabaixista e voz eu fazia nessa banda e tudo. Foi quando eu conheci o meu parceiro Ademir Mendes, cantor e compositor também lá de Juazeiro do Norte, me apresentou o Reumar Barbosa.
0: Vocês se conheceram aqui em Fortaleza mesmo?
1: Foi, em Fortaleza.
0: Tinha amigos em comuns? Como foi que vocês se aproximaram?
1: O Ademir, ele era professor de música, então ele dava muitas aulas para vários músicos.
0: Ah, sim.
1: E através dos músicos, rapaz, vamos lá, o professor Ademir tudo, inclusive, na época eu tive aula com ele na parte vocal também, né? Parte de partitura vocal, né? E foi muito interessante, porque através do Ademir, eu cheguei ao saudoso Reumar Barbosa, que formatou o LP Em Busca do Sucesso 2, que era uma coletânea com 9 artistas, que era muito comum, né, assim, nessa
0: verdade.
1: Época.
0: Para dar uma barateada no custo, né?
1: Chamado coletânea, né? Então, quem não lembra das 14 mais, né? Da época da Jovem Guarda, as 14
0: sim,
1: mais, né?
0: Sim.
1: Que revelou muitos artistas
0: verdade.
1: Também. Então, era muito interessante, porque, além de baratear, né? Foi feito aqui no estúdio, na época, o Pro Áudio, quero mandar um abraço para o Marcílio e o Ronaldo Pessoa, né? Na época, o Pro Áudio era no nosso bairro, né? Bairro Ellery.
0: Lá no bairro Ellery.
1: Isso. Então, foi gravado lá, com apoio também, quero mandar um abraço também pro Armando Teles, da Alta Tensão, que deram suporte lá da gravação, né?
0: E, que também é do bairro Ellery.
1: Que também do bairro.
0: Tá vendo aí a galera talentosa
1: a galera
0: do bairro Ellery?
1: Era, rapaz, artística e cultural. Então, o Alta Tensão, na época, era como se fosse roupa nova do estúdio, né? Eram os caras, o Peninha no teclado, o Aragão na bateria, o William na percussão. Então, eles fizeram todo o apoio do Sucesso 2 na época. E foi muito bacana.
0: Mário, e era uma época que não era barato gravar, não, né?
1: Era, não. E aqui era uma porta de entrada, um cartão de visita que você tinha chance, que você não tinha um poder aquisitivo, mas tinha chance, porque ao gravar aqui, você não ia deslocar nem para Recife, nem para São Marcos, lá em São Paulo. Porque aí você tinha os custos, né, de viagem,
0: verdade,
1: de hospedagem, alimentação, tudo, e aqui já tinha a possibilidade de você ter o seu trabalho e correr no mercado.
0: E não ficava aquém do que se fazia lá fora, né?
1: Exatamente.
0: Tinha muita qualidade.
1: E muita qualidade.
0: Você falou que o Reumar produziu esse volume 2, mas teve o volume 1.
1: Teve o volume 1, muito interessante, porque desse volume 1 foi lançado o cantor Mardônio, quero mandar um abraço pro Mardônio, e também o cantor José Orlando,
0: eita,
1: que na época tinha o nome de Tom Gelry, na época.
0: Qualquer coincidência ou semelhança com Tom Gelry é o quê?
1: Parece,
0: né? Lembra um pouquinho.
1: Né? Acho que ele achou bonito o nome do desenho animado.
0: Mas o volume 2 teve muita repercussão.
1: Teve muita repercussão. Foram 9 artistas e foi uma batalha, porque cada um pegou os seus discos e saíram para o interior e divulgaram. Chegando ao ponto que Carneiro Portela, um abraço Carneiro Portela, no programa Ceará Caboclo, ele nos deu um troféu em 88, fala a memória, do melhor disco coletânea do ano, o mais
0: olha
1: divulgado
0: só,
1: em todo o Ceará.
0: Olha só, deixa eu te falar uma coisa, quando vocês faziam a prensagem lá, era o quê? Era 1000 cópias? Lembra? Consegue lembrar?
1: Eu lembro que do início foram justamente 1000 cópias e foi dividido para 9 artistas, né?
0: 100 e pouquinhos
1: pegados. E não deu para quem
0: foi
1: quis.
0: Rápido.
1: Foi rápido. Aí foi pedido mais 3000 cópias.
0: Que coisa
1: pra
0: boa.
1: Para ser dividido, porque, graças a Deus, foi sucesso e não dá para quem quisesse.
0: O Reumar Barbosa, você falou que é produtor, mas também era compositor e cantor. Ele também entrou nessa coletânea como cantor? Não,
1: não, ele entrou mesmo só como uma parte de produção.
0: É porque o Reumar, ele deixou também
1: deixou,
0: um legado
1: deixou
0: legal na música,
1: sucesso,
0: né?
1: Deixou. Tinha aquela música dele, né? Como
0: ela
1: era
0: vai,
1: a música dele?
0: Ela vai, mas volta, já me acostumei.
1: Isso.
0: Pois é, Reumar Barbosa, gente boníssima mesmo. Lamentavelmente, nos deixou rápido.
1: Exato.
0: Né? Essa turma tá indo embora muito rápido, viu? Pois é, mas ali você fala que ali te deu, foi um cartão de entrada.
1: Isso,
0: né?
1: Isso.
0: Então você trabalhava, divulgava, participou dos programas locais aqui?
1: Rapaz, tu acredita que eu cheguei a participar do Irapuã Lima?
0: Do Irapuã Lima.
1: A gente ia lá pra Rua Solon Pinheiro ali, Aí falava,

0: Francisco Félix, era. Aí agendava lá e tudo.
1: E não era fácil não, viu? Tinha que esperar. Não.
0: Graças a Deus eu me apresentei como profissional, né? Tive a chance, essa oportunidade de me apresentar. E o Irapuã veio perguntar pra mim. Eu, engraçado, naquela época já tinha a guerra do Iraque, do Saddam Hussein.
1: Rapaz, e, eu tenho que olhar a linha do tempo.
0: E ele veio perguntar pra mim no dia. O que é que você acha, meu filho, da guerra do Iraque? Eu não sabia de nada de guerra do Iraque, não sabia nada de Oriente Médio, não sabia de nada. Aí eu só fui olhar pra ele assim... É, né, rapaz? Eu acho que todas as nações deveriam buscar mais a paz. Eu não sabia de nada me sair rapaz, desse jeito.
1: Se fosse hoje, o pessoal só ia fazer assim, ó. Ah, que fofo, né? Que fofo.
0: Aí tempo bom. Tempo
1: pois é. Aí os principais eram o Irapuã, o Ceará Caboclo, o Terral.
0: O Terral.
1: E na praça nós tínhamos o Eduardo
0: Prassiano. Abraço disso, o Eduardo Prassiano, ele lançou muita gente. Inclusive, a gente via ali nos bastidores, né, Kátia? Silene.
1: Sim, ali eram nossos tudo, amigos.
0: Tudo
1: ali...
0: querendo ser calouro lá do chão da praça, né?
1: Verdade, ali foi o grande começo.
0: Foi um celeiro de
1: tudo, né? De tudo. E era uma época que não existia rede social. Não então existia. Ali você divulgava, ali você tinha um network e você também vendia seus shows. Chegou a fazer show em circo?
0: Muito show em circo, rapaz, era bom demais e era gostoso você fazer show em circo. Verdade.
1: E tinha um trabalho de divulgação legal, né? Porque, tipo assim, o Paulo Promoções, por exemplo, ele tinha um carro dele, que era um carro velhinho, mas ele colocava lá um alto-falante, então ele fazia volante, fazia as faixas para divulgar os shows.
0: Um abraço pro Paulo, rapaz. Eu lembro demais do Paulo, a gente chegou a fazer muitos shows também.
1: Paulo Promoções mora hoje lá em São Benedito, né? Tava meio dodói, tenho até que fazer contato novamente com ele, mas é um cara, gente boa demais, viu? Isso. Ô, Mário, você teve um divisor de águas na sua carreira quando a banda Mel com Terra regravou a sua música junto com o Ademir, que é o Cariri Que Eu Amo.
0: Isso, Cariri Que Eu Amo. Foi em 1993, gravaram. Então foi um sucesso instantâneo, né? É. Nacionalmente ela estourou. Nacionalmente.
1: Essa música, você anteriormente... Olha aí.

0: Rapaz, bom demais, viu? Essa música você gravou em algum momento? Foi antes ou depois da Mel com Terra?
1: Foi antes, né? Em 88, o Ademir Mendes gravou ela no Embu Sucesso 2. Aí, em 91, eu gravei no meu LP solo, Louca Paixão. Já veio essa outra versão do Cariri que eu amo.
0: Pois é.
1: E essa... logo no outro ano, Mel com Terra, em 93, regravou ela, que fez sucesso na
0: sua. Gravou. Eu dando uma stalkeada na internet, né? Eu vi que o Zezinho Barros, que é um cantor que faz muito sucesso lá em São Paulo, ele também gravou essa música. E várias bandas tinham essa música no repertório de shows, né? Porque a gente viveu, na década de 90, um movimento bem legal das bandas que faziam shows nos clubes, tanto sociais como suburbanos, né? Então, essa música fazia parte do repertório de todas elas, né? Gerava direito autoral?
1: Gerava, viu? Na época, a gente era filiado à Nansin, que era a editora do nosso amigo Adonis Ribeiro. Um abraço, meu irmão.
0: Olha aí, Águia Record.
1: Isso.
0: Pois é, eu já ia falar, algum tempo depois, em 93, eu participei de uma coletânea junto com Adonis Ribeiro, né, que era da gravadora da Águia Record.
1: Né? A editora, né?
0: Que foi Esperança Volume 1.
1: Isso, isso. Eu lembro também, viu? Muito sucesso. Na época era sucesso demais. Esses LPs coletânea, eles tinham uma vendagem.
0: É verdade.
1: Repercussão boa, viu?
0: Na verdade, como fazer uma prensagem de 1.000 inicialmente e dividia, né? Aí você acaba vendendo muito para os conhecidos, para a galerinha que queria comprar. Mas na versão que eu participei, Mário, era eu, o... Ai, meu Deus. Que eu te falei, nesse ano tá morando em Guaiúba, o Frank e Adelino.
1: Silvino Neves
0: entrou. Aí entrou o... Ah, meu pai. Eu vou me lembrar depois, que eu tô muito esquecido hoje. Cara, mas tinha uma galera boa, sabe? Tinha uma galera boa. E todo

0: mundo divulgava, todo mundo dava as mãos mesmo pra divulgar e era bem legal. E quem fez a foto da capa foi o nosso querido Marcelo da Hora.
1: Ah, Marcelo da Hora, um abraço, Marcelo.
0: O Marcelo da Hora era responsável pelas capas de quase todos os LPs daqui de Fortaleza.
1: Exato, era.
0: Eu conversei com a Luzirene do Cavaquinho, foi ele que fez as capas da Luzirene, discos da Eliane, foi o Marcelo da Hora. E o Marcelo da Hora é um cara assim muito esperto. Ele soube se reinventar hoje, tá? É um grande empresário e tem lá o seu estúdio de gravação, estúdio de TV, é um cara top demais e que merece tudo porque é um cara muito batalhador, viu?
1: Verdade, verdade.
0: Pois é, um outro momento que você teve, essa música teve muita repercussão, a gente sabe, né? Funcionou muito bem, eu acho que deu uma projetada do Mário Júnior. Mas aí você teve um outro momento, que foi quando o Tirulipa, que na época era Tirulipa Júnior. É, eu achava que ele era, no início era Tiririca Júnior.
1: Não, era Tirulipa. O Everson.
0: É.
1: Era o Tirulipa Júnior.
0: Pois
1: é. O Everardo Pai que era o Tiririca, né?
0: Ah. Aí, no caso, ele já estava começando a aparecer no programa do Gugu, em programas lá do SBT, da Record, e de repente ele vem com uma música. Quando eu vou ver de quem é essa composição, é do Mário Júnior.
1: É, a Jurubira.
0: Jurubira, de Jurubira. Onde foi que tu tirou esse nome, cara?
1: Rapaz, eu tava em casa e o tio dele, Lyndon Johnson, né?
0: Papai, depois se tu achar aí um,
1: tava lá
0: um trechinho
1: em São Paulo.
0: Aí da Jurubira, do Tirulipa, coloca aí.
1: Ele tava em São Paulo, o tio do Tirulipa, do Everson, e ligou pra mim e disse, rapaz, Mário, eu tô aqui com
0: o pessoal. Ele era o empresário do Tirulipa.
1: Era, empresário.
0: Do Tiririca.
1: O tio dele, né?
0: Do Tirulipa, Júnior.
1: Era, isso. E ligou de São Paulo, rapaz, eu tô aqui com o pessoal da Paradox Music, tá querendo uma música pra você fazer imediatamente pra ser lançado a nível nacional. Tu tem a música? Aí eu disse, tenho. Como é o nome da música? Jurubira.
0: Essa aí?
1: É, Jurubira, sim.
2: A minha namorada é lá do Ceará. Jurubira.
1: Oh, yes!
0: Jurubira.

0: vista, não foi a segunda nem a terceira. Foi antes da segunda, que é depois da terceira, que fica na frente da segunda, que eles colocam riba da primeira. Então eu falo pra ela assim. Ai,
1: Jurubira. Ô, Mário, ela foi na pegada da Florentina do Tiririca.
2: Isso, justamente porque a gravadora queria justamente uma pegada parecida, né, com a Florentina na época.
1: Pois é, porque na época a imprensa ela explorava um pouquinho porque existia o conflito familiar entre pai e filho, né? Exato. Então ela falou, opa, tá, vamos colocar que vai render. E rendeu durante alguns anos, rendeu, né?
2: Inclusive, nesse CD do Tirulipa Júnior, tinha uma música chamada Meu Herói, de Rosana Herrmann, na época, né? Que era até apresentadora conhecida.
1: Sim, eu sei quem é.
2: E a Rosana Herrmann, ela fez essa composição chamada Meu Pai, justamente para tentar fazer
1: uma selada,
2: uma comoção, assim, né? De reconciliação, podemos dizer assim, né? Mas ela não foi o carro-chefe. O que pegou mãe foi a Jurubira. E engraçado que o tio dele estava em São Paulo, aí quando ele ligou para mim atrás da música, eu disse, eu tenho a música, como é o nome dela? Jurubira. Então começou a rir lá no telefone, né? Naquele tempo tinha celular, era o fixo. Todo mundo rindo, eu escutando aqui. Aí o pessoal perguntou, sabe como é que tu tirou esse nome, Jurubira? Lá na casa da minha mãe, meu pai tinha um bar, né? E tinha uma bebida chamada Jurubeba. Aí eu só fui trocar, tirar umas letras e tudo, aí sumiu Jurubira.
1: E funcionou. Jurubeba, e funcionou. Bem. Sim, mas é verdade que essa música, quando você fala assim, ah, o nome da música é Jurubira, mas ela não estava nem pronta ainda.
2: Não estava nem pronta, rapaz. Tu acredita? Ele ligou de manhã, por volta de 9 horas da manhã, querendo a fita para enviar no outro dia. Aí no mesmo dia eu entrei no meu quarto, peguei o teclado, pau, e formatei essa música, e ela veio redondinha, redondinha.
1: Saiu de uma vez?
2: Saiu de uma vez. Gravei na fita e mandei pelos correios, né? E assim.
1: Você falou do Lyndon Johnson. O Lyndon Johnson foi um dos grandes responsáveis pela ascensão do Tirulipa, viu?
2: Foi.
1: Aquele começo, ele batalhou bastante, viu?
2: Batalhou bastante.
1: Pois é. Aí, ô Mário, entre sucesso, entre idas e vindas, você deu uma pausa legal, né? E você também se dedicou muito ao

0: foi, deixou a música de lado? Como é que ficou isso aí?
1: É, eu passei 19 anos sendo humorista, né? Então, eu quero até mandar um abraço aí pro Jader Soares, o nosso zebrinha.
0: Ei,
1: lá do Teatro
0: Jader!
1: Chicanizo, eita. E a gente trabalhou política pública pro humor. Por quê? Porque no começo da década de 90, onde os festivais começaram a se expandir pelo shopping, né? Justamente o Jader, o Zebrinha, estava fazendo o primeiro festival de humor do North Shop, do shopping, né? E eu fui lá, rapaz. Não sabia nada de humor, mas eu já imitava, né? Que eu tinha essa tendência desde criança, quando eu imitava os personagens de desenho animado, imitava as pessoas da família e tudo. Eu já tinha essa tendência. E eu fui lá na seletiva, lá no Teatro Chicanizo. Aí cheguei lá, imitei, acho que na época, o Falcão, o Tiririca, o Fagner, Belchior. Tá de gente lá, né?
0: É, então, valorizou o pessoal do Ceará também, né?
1: É, valorizei. Aí o Jado olhou pra mim, eu mal comecei as imitações, tá bom, aquele jeito dele. E eu tava com um amigo Rinaldo, que me acompanhou no violão, mandar um abraço pro Rinaldo também. Aí o que é que acontece? Eu cheguei pro Rinaldo e disse, rapaz, vamos embora, porque o homem não gostou. Eu não conhecia o Jado direito ainda. O homem não gostou não, tava fazendo, ele disse, tá bom. Aí o Rinaldo, rapaz, espera aí tudo. Quando ele deu a relação dos 5 classificados, tava entre os 5. No final do festival, que eram 5, eram 20, né? Ele estava fazendo só a seletiva. Aí, no final, eu tirei o segundo lugar. Só perdi para o Urinei de Camburupim.
0: Mas, rapaz, tá vendo aí que o homem
1: só
0: é bom,
1: só perdi
0: para
1: o Luiz Antônio, né? Luiz Antônio, um abraço também.
0: Rapaz, ele está num momento bom também, né, o Luiz?
1: Tá.
0: Nós estudamos junto lá no Farias Brito.
1: Também, lá do bairro Weller também. Se ele... você não sabe, é.
0: Não sabia, não.
1: Pois é. E mais outro aí.
0: Tô vendo a... Não, tá aí que eu não sabia de jeito nenhum.
1: Mas é por ali também.
0: Olha só, pessoal, eu quero até pedir desculpa a vocês, eu estou um pouco afônico, mas eu não ia perder a oportunidade, consegui o encaixe do Mário Júnior na agenda dele, eu não ia perder a oportunidade de vir até o coletante pra gente fazer esse programa. Mas vamos desculpando aqui a minha garganta, tá rouca, tô tentando aqui me hidratar, de vez em quando tem que dar umas torcidas, mas ainda assim eu tô muito feliz por reencontrar esse amigo de tanto tempo, de tantas histórias boas que a gente compartilhou, e hoje eu tô dividindo aqui com vocês.
1: Opa, eu fico feliz também, porque o Racine também, de uma época que a gente se divertia, apesar, né, das adversidades, mas a gente pegava as fichas, né, de telefone, que dava para...
0: Tinha que dar, né?
1: Os amigos, os familiares, ó, vão ligar lá no orelhão, vão pedir nossa música lá na FM 93 para o Nogueira tocar, para ele fez sucesso. A gente tava debaixo do braço aí pro interior, chegava lá, dava entrevista, lá mesmo falava ou com o prefeito, ou com o produtor local, ou com alguém da rádio, e já arranjava show. Quer dizer, era muito divertido.
0: O Mário, naquele tempo, na realidade, tu acha que o pessoal que atendia as ligações já sabia que era uma coisa assim de familiar, de amigos ligando?
1: Rapaz, eu acho que sim, viu? Eu acho que sim.
0: Eu tenho uma história bem interessante lá com o próprio Guajará Cialdini, que ele falava assim, rapaz, todo mundo lá do Cochicho, que era o restaurante do papai, já ligou pedindo para eu tocar sua música aqui. Porque o papai mandava tocar. Liga aí pro Guajará Cialdini, manda ele pedir a música do meu filho. Tá? E o pessoal ficava ligando, os cozinheiros ligando, os atendentes ligando. Mas, cara, que legal aquilo ali. E como é bom a gente fazer a parte dessa história. Exato. Porque quando eu assisti aquele filme do Zezé de Camargo e Luciano, que o pai do Zezé comprava um saco de ficha e dava pro pessoal, nossa, que ideia maravilhosa, só que muito antes já se fazia isso aqui.
1: Já se fazia, tá? Com certeza.
0: Já se fazia de mandar os familiares, amigos, quem tinha filho, ligar, né, para dar uma força ao artista que estava começando.
1: E os artistas também que não tinham um poder aquisitivo muito forte, né, ele comprava... Às vezes ali um ferro de engomar, um liquidadorzinho barato e tal.
0: Pra fazer uma promoção. Ainda
1: fazia promoção, rapaz. Se tua música ficava um mês, quem é o cantor, que música é essa e tal, vai ganhar um liquidificador, vai ganhar... Porque a gente tinha essa oportunidade também naquele tempo. E era muito bacana também.
0: Tinha emissoras sérias que sorteavam o brinde. Tinha emissoras que não sorteavam, tá?
1: Agora, o meu amigo saudoso, Ian Nogueira, ele fez uma promoção comigo, que era o cantor mascarado do Terral. Ele botou um chapéu preto em mim, uma máscara preta, parecia o Zorro, rapaz. Aí quem acertasse a música do Mário Júnior ganhava um fogão Esmaltec, era pilha de carta e tudo, né? Foi muito bom, então foi uma ajuda tremenda pro início
0: divulgou
1: da minha carreira.
0: Muito, né?
1: Pena que não tem nada registrado, porque naquele tempo, como era gravado em fita VHS,
0: pois é,
1: né? A própria produção do programa, ele copiava por cima, apagando e apagando, né? Que podia, igual fita cassete, mesma coisa era VHS. Então perdeu muito material.

0: material, né?
1: É, eu acredito que exista algum material por aí. Eu me lembro que o Luiz Cruz tinha muito material em fita VHS. E
0: da biblioteca circulante.
1: Da biblioteca circulante. Não, sei, Mororó, ali, não sei o que foi que fizeram com aquele acervo. É. Mas, cara, mas é injusto. Tem um cara do forró aqui, é o Manuel Gomes, o nome dele, que é um cara muito batalhador. Rapaz, vira e mexe, ele consegue resgatar coisas de, sei lá, 40 anos atrás, de artistas que começavam do movimento de banda, de forró. Certo. Então, eu sei que existe muito material. Eu tenho duas fitas aqui, que quando eu fui morar lá no Amazonas e também lá no Espírito Santo, o pessoal gravava os programas, às vezes o João Inácio Júnior, às vezes o Terral, e me mandava para eu ficar, como é que se diz, atualizado do que estava acontecendo. Né?
2: Exato.
1: Então, diga assim, eu tenho duas fitas. Depois eu vou ver se eu faço um trabalho em cima delas aí. Mas eu sei que tem muita fita espalhada. Então vamos pegar essas fitas aí, transformar em arquivo digital, botar aí no YouTube, porque faz parte da nossa memória, cara. Faz parte da nossa história. Parte. Ô, Popó, prepara uma música aí que o Mário vai cantar pra gente. Ele veio pra cá, como é que ele não vai cantar? Vai cantar. Mário, tá voltando devagarinho. Você ficou afastado, né?
2: Isso, estamos aí.
1: Agora vai voltar com um novo projeto de música. Como é que vai ser? Tem ideia já?
2: Eu tenho um projeto que já está todo formatado e falta apenas alguns detalhes, que é justamente pegar toda essa minha experiência como artista, cantor e compositor, né, com o parte do humor também. Então, vem aí, aguardem, Mário Coveres.
1: Mário Coveres. Então, Mário Coveres. Vai ter sucesso de antes, da agora, como é que vai ser? Vai ser sucesso antigo e sucesso novo?
2: Vai ser tudo misturado e junto. Aguarde que é uma coisa muito doida, muito diferente.
1: Passeando por estilos musicais.
2: Estilos musicais, com
1: certeza. E com bom humor.
2: Com bom humor, viu? E muitas imitações, muitos timbres de voz que vai lembrar você algum artista.
1: Pois é. Ô, Mário, você falou aí timbres de voz e imitação. Na música e no humor, quem são tuas referências?
2: Rapaz, na música, eu gostava muito, que acho que é a referência de muita gente, né? Luiz Gonzaga. É o nosso chicanismo, né? A nossa referência. Justamente porque Chico também ele tinha a facilidade de timbres de vozes, né? Então isso aí moldou muito o estilo. Meu estilo como humorista, justamente esse estilo vocal, né? De mudança de vozes.
1: Rapaz, duas grandes referências aí, viu? E eu acho que são dois artistas que eles realmente merecem sempre ser exaltados. O nosso amigo, você falou do Jader Soares, o Zebrinha, ele faz um trabalho maravilhoso na memória do Chico Anísio, né? Exatamente. Faz um trabalho maravilhoso. E eu tenho alguns outros amigos, como o próprio Ciro Lima, que cantou, que agora também é sanfoneiro, que também faz um trabalho legal na memória do nosso querido e saudoso Luiz Gonzaga, o nosso eterno rei do Baião.
2: Verdade, tem que estar sempre resgatando essa cultura, né? Nunca deixar morrer, porque é uma cultura de qualidade, é uma música de qualidade e regional, não é verdade?
1: Além dos covers, humor... Daqui mesmo, Popô. Vamos fazer tudo aqui. Hoje vai ser bem intimista aqui. Depois eu vou contar um segredo para vocês, que o dia hoje rendeu, meus amigos. Tá? Pensa em meia hora que... Em uma hora e meia que se transformou em meia.
2: Oh.
1: Tá? Entendedores entenderão depois, né, Popó? Depois eu explico para vocês aí. Deu certo aí, Popó? Me fala quando tiver ok, mas eu tô muito empolgado, muito feliz nesse novo projeto. Você falou que vai ter música, vai ter bom humor, vai ter música autoral ou vai ser só cover?
2: Vai ter música autoral, né? E com a pitada de timbres vocais, uma coisa assim bem diferente. Por exemplo, em uma música você vai ter 3 a 4 timbres vocais numa música só.
1: É mais fácil imitar, para você, tá? Imitar um artista, um cantor, sei lá, um personagem que tem a voz mais grave ou mais aguda, o que é que você tem mais facilidade?
2: É porque a classificação vocal é baixo, barítono e tenor, masculino.
1: Eita,
2: né?
1: O homem sabe.
2: Então, eu sou um barítono, certo? Que o meus grave pega o começo do baixo. Então, é uma voz boa para imitação. Então, basta você só pesquisar um timbre e tentar imitar. Se der certo, pronto. É esse caminho aí. Legal. Como se fosse uma expansão com mais chance de imitar.
1: Bora fazer um trechinho pequeno de alguns aí, fica à vontade.
3: Rapaz, você sabe quem é que tá falando aqui, rapaz?
1: Eita!
3: Aminato Dog Novo, viu? É. Racine aí, rapaz. Racine aí é gente boa, viu? 100%, 100%.
1: Com relação ao Falcão, né? Veio primeira voz, ou a caracterização, veio tudo junto?
2: Rapaz, o Falcão, como eu já

0: tinha te falado, a parte vocal, veio tão fácil. Assim que eu via o timbre vocal do Falcão, já veio, já. Tanto falando como cantando.
1: É. O Falcão é o personagem hoje que você mais gosta de imitar?
0: É, eu gosto de imitar o Falcão. Muito, muito mesmo. E vem muitas músicas com o time do Falcão aí, com o Mário Covres, viu? Aguardem.
1: Mário, eu até soube agora recente que o Falcão, ele participou de um disco, né? Em homenagem ao Mamonas Assassino, né? Regravou uma música, acho que foi o Jumento Celestino.
0: Foi o Rick Bonardio, que foi o produtor, né, dos Mamonas Assassino. Ele fez essa nova roupagem com o Falcão e ficou, ó, show de bola. Viu?
1: Pois é, e é interessante porque Mamonas Assassino tinha como referência o Falcão, né?
0: Exato, era. Verdade, verdade. E justamente as músicas que eu tinha guardadas para mostrar para o grupo. Eu tinha músicas, 20 músicas guardadas especialmente para entregar pro Dinho, através do Rick Bonadio. E aconteceu, infelizmente.
1: Mas, tragédia. De repente, cabe aí para...
0: O Mário Covres vai resgatar essas músicas, que estão bem atuais, viu?
1: Tu consegue hoje contabilizar quantas músicas autorais você tem?
0: É uma faixa mais de 300, viu? Mais de 300, com certeza. Só CD que eu gravei na época, só com música autoral minha, eu tenho uma faixa de 10 lá em casa. Cada uma tem umas 15 músicas. Tem umas 15, 20 músicas. É muita música, acho que umas 500 por aí.
1: Pois é, tem que botar essas músicas pra frente aí, viu?
0: Vamos botar
1: isso aí
0: pra mídia, vamos botar.
1: Bora cantar, Mário Júnior?
0: Bora cantar, vamos nessa.
1: Bora, solta aí, Popó! Deixa eu aproveitar.

0: Eita, que tá
1: Mário bom. Júnior, rapaz, já falei que isso aí é um hino, viu?
0: Valeu, valeu.
1: Mário, essa música, ela sempre está no teu repertório de apresentações?
0: Sempre está, viu? Eu quero mandar um abraço aqui para o meu padinho, Emanuel Gugel, né? Que foi o pioneiro de ter divulgado essa música através do Mel com Terra para todo o Brasil.
1: Pois é. Depois da coletânea, você gravou um LP, né? Que foi Louca Paixão.
0: Louca Paixão, foi. Louca Paixão. Aí já veio Brega.
1: Aí você deu uma misturada.
0: Música baiana, que na época estava no auge, né?
1: Pois é. Aí foi gravado aqui 91. Também, lá no Pro Áudio também?
0: Foi feito no Pro Áudio. Com os músicos freelance. Na época, eu peguei vários músicos, né? Hamilton Silva, o baterista Grilo, que já não está conosco aqui, o Paulo Malacas, que hoje é da Rebel Lion, guitarra. Então foi muita gente boa. Vou contar aqui o Alexandre Morales no teclado, né? Que participava da banda do

0: portal, né? Então foi muita gente boa mesmo.
1: E foi um disco que deu assim, bom resultado para você?
0: Deu excelente resultado. Foi que abriu também outras portas, os níveis mais elevados de shows, graças a Deus.
1: Pois é, eu tava me lembrando aqui, a gente falou, né, da praça, né, e tinha também, a praça para mim é um momento maravilhoso com o Eduardo Prassiano, mas nós tivemos um momento legal também, que era os shows nos bairros, em cima dos caminhões.
0: Isso,
1: chegou a participar muito bom, do Bezerrão, Nacélio.
0: Todos deles, Nacélio Lima Verde, inclusive, é até primo segundo da minha avó lá de Iguatu.
1: É mesmo, cara. O Mário gostava muito de viajar para o interior para fazer evento?
0: Oh, rapaz, era bom demais. A gente era bem acolhido, bem recebido e valorizado, né?
1: Valorizado. Você saía de uma cidade, demais. Ia para outra vizinha.
0: Muito,
1: né?
0: Bom.
1: Às vezes você estava dando uma entrevista na rádio, já pintava um convite para um show.
0: Era ali. Um show, chamava outro. De repente você ia para uma região da cidade ali, aí de repente, oh, eu vou voltar segunda-feira para Fortaleza, que nada. Você fechava o contrato lá, passava 20 dias lá fazendo show.
1: Oh, coisa boa. Ei, ô Mário, me fala de uma associação, tá, de artistas que vocês fizeram, cujo presidente eu acho que era o Carneiro Portela, se não me falha a memória.
0: Era o Carneiro Portela e o nosso saudoso Nacílio Mendes, era o vice-presidente, né?
1: É o Nacílio, o esposo da nossa querida amiga Francilene Mendes.
0: Isso,
1: né?
0: Isso. Então, nessa época, uma associação que reforçou muito o resgate dos artistas da terra, né, para ter um reconhecimento melhor.
1: E era um combate à pirataria também, né?
0: Era também, porque a gente era muito prejudicado, né, com as vendagens de discos e também a parte de shows, que era tomado o espaço da gente. Então, a associação veio para fortalecer os nossos artistas locais.
1: Durou quanto tempo ainda a associação?
0: Por volta de uns 3 anos.
1: E por que ela enfraqueceu, Mário?
0: Ela foi enfraquecendo conforme outras mídias foram surgindo, né? Você vê que na época já foi entrando CD, os LPs já foram ficando.
1: E o forró eletrônico, ele também ganhou muita força.
0: Os estúdios, né? Que só tinham pro áudio, mas apareceu os estúdios digitais, já foi. Quer dizer, foi se modernizando. É como hoje você estava debatendo justamente isso aí da ficha, né? Para poder ligar. Hoje não precisa, você com celular, você resgata tudo, você, né? Você tem outra mídia poderosa sua mão, você é a própria gravadora, você é o próprio divulgador, você é o próprio empresário. Então, foi de acordo que foi se modernizando, a associação já foi, né, se enfraquecendo, entre aspas, que já tinha feito o trabalho dela. Né?
1: Você falou assim que você é seu empresário, você é seu produtor, porque no passado, às vezes você tinha um trabalho, um LP para mostrar, mas quem escolhia a música que ia tocar era a rádio, né?
0: Era verdade.
1: Eu falei assim, não, vamos trabalhar essa música, não. Quero que você trabalhe essa música.
0: Isso.
1: Essa música, ela pode dar um retorno maior.
0: Era exatamente, era desse jeito mesmo.
1: Colecionou muitas histórias engraçadas nesse tanto tempo de carreira, Mário?
0: Rapaz, tem bastante, viu?
1: Passou sufoco em viagem?
0: Oh, isso aí.
1: De ficar no prego, de chegar no local e não ter hospedagem.
0: Ah, isso aí era comum. Mas a gente levava na esportiva.
1: De não receber o cachê.
0: Demais, viu? Demais. Muito cheixo. Mas levava o dinheiro da bilheteria da gente. Ficava nos clubes levava o dinheiro da bilheteria. Sumia. O bom humor do cearense é assim. Transforma qualquer situação, né? Constrangedor, nem dizer assim, de dificuldade, em alegria. O cearense tem essa facilidade.
1: Teve mais felicidade e alegria ou teve desprazeres?
0: Racine, mais alegria. Mas não resta dúvida que no meio artista, você sabe que aqui e acolá tem uma decepçãozinha. Mas eu acho que faz parte. O problema é não guardar rancor, né? Você viver a sua vida sem pensar muito no passado, que é ruim. O passado,
1: verdade,
0: né? Vamos ter mais o pensamento positivo, que aí dá certo, o negócio flui melhor, né?
1: Pois é.
0: Porque todos nós somos falhos.
1: Sim, então, certeza. Mas eu digo assim, ó, você muito batalhador desde sempre, né? Teve algum momento que você ficou assim decepcionado, que você fala, não dá, vou parar por aqui. Teve algum momento que o Mário quis desistir?
0: Rapaz, teve no momento em que a parte de composição, por exemplo, né? Você sabe que tem muita gente que pega a sua música, pega a sua ideia, no lance do humor também, pegaram muita ideia minha, pegaram muito quadro
1: eu
0: meu,
1: sei.
0: Né? E a pessoa chegou na mídia nacional primeiro do que eu, quando eu fazer o show, Aí disse, rapaz, tu tá copiando fulano melhor do que fulano. Não sabe que a pessoa pegou e tal. Então, eu acho que eu sou o único humorista

0: artista do Brasil que pegou suas músicas, piada, texto e registrou no Cartório Melo Júnior, que é o Cartório
1: Ah,
0: Jornal
1: você
0: Lava
1: registrou
0: Fácil.
1: tudo.
0: Registrei tudo. Acho que eu sou o único humorista que eu tenho uma faixa de 3 horas de show de humor, reunindo tudo registrado. Porque a decepção foi grande.
1: Foi mesmo, cara.
0: Mas
1: Mas faz parte.
0: faz parte, né?
1: Mário, o que é que esse Mário aqui que tá na minha frente diria para aquele Mário novinho, com um disco debaixo do braço, querendo que tocasse na rádio, conversando com o apresentador para participar do programa? O que é que esse Mário de hoje diria para aquele Mário de quase.
0: Meu filho, você hoje é um homem experiente, um homem que aprendeu com os erros. Você siga em frente com seu novo projeto, porque nunca é tarde para ser feliz.
1: Não, e você tá novão, meu irmãozão. Tá cheio de gás, cheio de talento, tá? Mário, eu quero muito agradecer a tua presença aqui,
0: Eu que
1: tá?
0: agradeço, super feliz em revê-lo e poder estar compartilhando essa história para os nossos telespectadores também.
1: Mas você vai cantar ainda, mas tem calma, tem calma aí. Olha, eu quero falar uma coisa para você. Aqui você é nosso sócio agora, tá? Venha sempre, eu quero acompanhar esse teu projeto, tá? Eu quero muito acompanhar essa evolução do projeto. Quero muito te ver nos programas do nosso amigo Tato Júnior, lá do Paulo Roberto, né? Do Casimiro. Tem uma galera boa aí na televisão. Eu quero muito te ver nesses programas todos aí. E o que eu puder fazer, eu vou fazer. Você pode contar muito comigo.
0: Obrigado. Será uma satisfação rever os amigos e participar também e ajudar a essa família que está resgatando a história e a cultura do nosso Ceará.
1: É porque eu falo, na verdade, artistas como o Mário Júnior, eles abriram o caminho para essa galera. O pessoal fala assim: ah, o forró das antigas é da banda. Não, tinha uma galera do forró antes, tá? Aquele sim era o verdadeiro forró das antigas. Tá certo? Mário,
0: Verdade.
1: quem quiser te acompanhar nas redes sociais, como é que faz?
0: É Mário Covers Oficial no Instagram.
1: Mário Covers Oficial, tá? Mário, quero muito mais uma vez te agradecer a presença, que
0: Eu
1: Deus
0: que
1: te abençoe
0: agradeço,
1: muito.
0: Azinha.
1: E a gente
0: Amém,
1: vai terminar
0: Azinha.
1: esse bloco aqui com música, pode ser?
0: Pode ser. Vamos nós, recordando
1: Solta,
0: aí.
1: Popó! Bora cantar com o Mário Júnior!

0: Olha, que de brega e chifre e bar, eu entendo.
1: Entende mesmo, Popó. Ô, Popó, tem que levar o Mário Júnior lá no bregão do Bonitão, viu? Que ele vai arrebentar e cabe a nós aí trabalhar essas músicas do Mário Júnior. Vamos dar uma força... Já tem? Já tem a tecnologia de
2: tecnologia
1: ponta.
2: Tecnologia de ponta.
1: Popó é expert nisso aí.
2: Ele tá bom demais, viu?
1: Mário Júnior, mais uma vez, muito obrigado por tudo.
2: Que Deus abençoe. Azim, Deus muito abençoe você. Sempre assim.
1: Vamos ter outros encontros aqui, viu?
2: Se Deus quiser.
1: E vamos trazer essa galera, o Ademir Lindes aí.
2: Vamos
1: essa nós, galera
2: vamos
1: do BR.
2: Procurar essa galera pra trazer. Vamos nós.
1: A gente vai pra um break comercial e a gente volta já.
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0: É isso aí, meus amigos. Estamos de volta com mais um bloco do Coletânea Podcast. Mais pertinho, Popó? Opa! Tá bom assim? Tô com medo aqui, ó, que eu tô um pouquinho gripado aqui. Vocês viram no primeiro bloco aí. Que enganchou um pouquinho a voz, que veio aquela crise de tosse, mas faz parte, viu? Mas eu tô muito feliz hoje, mais uma vez, mais um programa. Primeiro bloco top demais. Reencontrei um amigo de quase 40 anos, um cara que fez muito sucesso na década de 80, na década de 90, e que agora tá voltando com o Cariri que eu amo, que é o meu amigo Mário Júnior. Então vou até te pedir para você também seguir o Mário Júnior nas redes sociais e vamos dar um apoio para esse retorno dele. E ao meu lado está ela, Ivna Vasconcelos. Boa noite, Ivna.
1: Boa noite a todos os espectadores, ouvintes, Popó e nossa amiga aqui, Maria Holanda, né? Maravilhosa, que eu conheci aí no mundo do Miss Plus Size e hoje a gente é grande amiga. Viu, fazendo sucesso, viu, Racine?
0: Eu quero.
1: E quando a gente
0: mais
1: fala, né, vamos para o Coletânea Podcast, aqui é o melhor lugar. Vem você também, vem se libertar, vem soltar tua história, vem ser feliz, porque aqui é tudo de bom. FM, Coletânea Podcast, sempre com Racine Fontinelli, Celino Popó e eu, Ivna Vasconcelos, dando a maior força para você.
0: Tá certo. Deixa com conhecer um pouco mais da sua convidada. Maria Holanda, tudo bem? Boa noite.
2: Boa noite, tudo bem? Eu me chamo Maria Holanda.
0: Que alegria. Maria Holanda, eu a conheci lá no aniversário da Ivna.
2: Sim.
0: Lá no Teatro Chico Anísio, né? Que ela chegou um pouquinho atraso, mas a Ivna falou, não, ela vai desfilar, ela tem que participar, porque ela se esforçou e ela tem muita história.
2: Me esforcei muito. Eu prometi, né, a ela. Ela, não, você, não importa o que aconteça, você vai ter que estar no meu aniversário. Eu fiz o impossível
0: ficou de ir,
2: e fui marcar a presença lá, eu não ia deixar, né?
1: Isso é uma das coisas que mais marca a história da Maria, sabe? Esse empoderamento dela, essa alegria, esse sorriso, né? Foi até aclamada aí, né? Solicitada aí a Miss Simpatia do Miss Plus
0: Size. É Miss Simpatia Ceará 2025 Miss Simpatia. E Miss a Copiada Plus Size 2025. Ivna, como foi que vocês se conheceram?
1: No projeto da Jaqueline Queiroz, né, que é pioneira do Miss Plus Size já há quase 16 anos. Então, a gente começou a se identificar mais ali dentro, né, nos ensaios, na aula de expressão corporal, de passarela, de beleza, de autoestima, né? Porque muitas delas que estão se conhecendo mais agora, acreditando no seu potencial, na sua

0: simpatia, né, com a Maria. Então é isso, foi assim que a gente se conheceu. Além disso, a gente se tornou amiga. É do grupo Best Friends, era do Desperlans.
1: Sim.
0: É também agora vai ser do Felipe Frohans. Quando eu chamo também para entrevistas ou algum evento aí de teatro, ela participa. Então, é visibilidade, né? Ela quer isso, ela quer um mundo leve, né? Além de Miss, ela também, o lado profissional, como cuidadora, como técnica de enfermagem. Ela vai explicar bem direitinho, também. Porque é tanta história, meu amor.
1: São
0: só
1: muitas
0: você.
1: Histórias.
2: Pois eu quero saber. Eu quero saber, porque hoje nós vamos ter tempo para conhecer um pouco mais da sua história. Conta pra gente.
1: Já me apresentei. A gente se conheceu através do projeto de Jaqueline Queiroz. Eu fico muito feliz, né? Depois que terminou de ter conhecido não só ela, mas como as outras meninas. Para mim, quando eu entrei no Miss, eu entrei através da Cris Evelyn, que eu era uma seguidora dela, e eu fiquei, como é que ela consegue? Né? Porque, principalmente para nós mulheres, dá conta de tudo. Eu vi a rotina dela e vi ela linda lá nos palcos. Eu disse, não, eu quero saber como é. E entrei no Miss
2: Plus
1: Size.
2: Eu quero ser igual a ela quando eu crescer.
1: Eu quero ser que nem ela, como crescer. Cris Evelyn foi uma inspiração para mim. Muito antes dela ser a coroada Miss Plus Size e a Miss Brasil. E eu entrei. E começou a rotina. No começo, é um pouco difícil você adaptar, porque eu sou mãe. Eu trabalho como cuidadora, sou técnica também de enfermagem. Tem o APH também, trabalho também com primeiros socorros. Então, não é fácil você conciliar a sua vida com os palcos, com o Miss, principalmente, né, dar atenção. Não é fácil. Mas eu acredito que eu tenho me saído bem. E é um desafio, na verdade. Por conta que quando as pessoas elas veem a gente com faixas, elas acham que é só a beleza. Não é só a beleza e a coroa, é muito mais. É empoderar, é dar voz, é fazer com que as pessoas nos olhem e tenha uma motivação. Não, eu quero ser como ela. Eu quero fazer o que ela faz. E é muito importante, além de ser uma responsabilidade muito grande.
2: Deixa eu te perguntar, antes de você entrar, né? Eu digo assim, eu vejo que você é muito pra cima, é muito
1: Sim.
2: bem resolvida, mas teve algum momento que você, assim, poxa, a minha autoestima, ela não tá legal?
1: A minha autoestima não estava. Eu sou outra pessoa, principalmente as pessoas veem fotos e, meu Deus, você tá diferente, tem um brilho diferente em você. Eu passei pelo pós-parto, para mim foi muito difícil, porque é muito difícil para a gente que passa por uma gestação, que tem as mudanças no corpo. Você era um pouco mais, geralmente você escuta muito isso. As mulheres, elas têm muitas que não tiveram alterações no corpo, mas eu tive bastante. O meu quadril já era largo, isso era uma coisa que me incomodava muito. E eu tive, né, os seios aumentaram, tudo ficou diferente depois da gestação. Depois que eu entrei no Miss Plus Size, você vai aprendendo, né, a se aceitar, mas não é tão fácil. É com a vivência do dia a dia que você vai vendo, se cercando.
0: Vai se libertando, né?
1: De pessoas.
0: Porque nesse caso que eu acompanhei, muitas histórias dela é que receberam bullying, a própria família não apoia, né? Então elas eram tristes, elas não tinham coragem de vestir uma roupa curta, era só aquela coisa muito reta, não se tinha modelos certos nas lojas, né? Às vezes tinha que comprar uma calça jeans masculina, ou então lojas que você vai entrar e diz, não tem o seu tamanho. Aquilo ali é uma frustração. Entendeu? Então, eu sei muito porque eu acompanhei, né,
1: com
0: como
1: certeza.
0: Madame Ceará, lá no projeto. Algumas choram quando estão contando a história. Aqui, caindo lágrima também não tem problema, porque eu sei que é emoção, viu? Que a gente solta, né, a lágrima não é só com tristeza. Você está aqui para contar a sua história e dar voz, né, como você
1: com
0: falou.
1: Com certeza.
0: Mostrando para aquelas mulheres que também saia de dentro de casa, se valorize, se ame como mulher. Não espere só pelo marido ou namorado. Né, a família, se ela lhe apoiar, melhor ainda. Mas se não, olhe para outra e veja, ela conseguiu.

0: eu também consigo. Agora tem que ter força, tem que ter vontade, tem que se valorizar cada dia que passa. Qualidade de vida é isso. É você andar arrumada, é você ter conexão. Hoje eu vejo que a Maria, ela está em projetos. E alguns convites especiais, como aqui, convite especial, e eu digo muito para ela: faz teu vídeo, faz teu nome, mas é mostrando quem é a Maria, para onde você vai, com quem está e o que você foi fazer.
1: Com
0: Então, eu
1: certeza.
0: explico muito sobre essa história para as meninas. Gente, essa história da timidez, vocês vão ver. Lá no programa, você tem tanta vontade de soltar que quer voltar, né? E é isso. Ele fala muito sobre a questão da moda. Yves, eu acho o máximo que
1: É
0: você
1: muito
0: traz as
1: bom.
0: misses, as modelos, as rainhas. Mas.
1: É porque tem uma história, né? A
0: Sim.
1: gente fala assim, poxa, que legal, são as passarelas, tá? Que é tudo lindo, é tudo beleza, mas o que é que
0: Não
1: tem por
0: é. Por
1: trás disso
0: trás.
1: aí,
0: É muito mais
1: tá?
0: do que a faixa e a coroa. A gente aprende muitas coisas que a gente vai levando para a vida. E você nunca sai da mesma forma que você entrou.
1: É, eu falo muito, eu acho que a Ivna, ela quebrou uma barreira quando ela começou a trazer as histórias de mulheres, né? De mulheres que falam assim, eu posso, eu quero, eu vou fazer,
0: Nunca
1: tá?
0: desistia.
1: Não vou desistir, essa questão do empoderamento, né? Nós trouxemos aqui mulheres novas, mulheres com mais
0: Na
1: idade,
0: maturidade.
1: com 8 décadas de vida aí nas costas, que fala assim, ah, eu olho no espelho e gosto de mim,
0: A
1: mas nem sempre
0: inclusão,
1: foi
0: né,
1: assim.
0: Racine?
1: A questão da inclusão, trouxemos aqui adolescentes com síndrome de Down, que contaram, dividiram as boas histórias que nós tivemos, trouxemos histórias aqui de portadores de deficiência.
0: Câncer de mama, né? Estão aí na passarela se amando, né?
1: Com
0: Sabendo que
1: certeza.
0: o tratamento vale a pena, não desista, né? Então há tantos anos aí conseguindo se superar.
1: Verdade, eu sei que não é fácil, como você
0: Não.
1: falou assim, Racine, um pós-parto muito
0: É
1: complicado,
0: muito
1: né?
0: complicado. São muitas alterações, principalmente psicológica, e eu acredito que nós, mulheres, a gente tem que ter, né, uma rede de apoio, porque é muito importante.
1: Certeza.
0: O pós, ele é muito mais difícil do que toda a gestação.
1: É. E não adianta querer comparar homem com mulher, não, que a história é muito diferente,
0: Sim.
1: tá? Primeiro essa questão hormonal aí da mulher, né? Eu tiro meu chapéu para as mulheres, a guerreiras, as dificuldades, rapaz, envolve muita coisa,
0: E
1: né?
0: Racine, quando fala assim, mulher, né? Hoje a gente é grande amiga, né? A gente
1: Graças a
0: não só na
1: Deus.
0: passarela, a gente se fala, a gente se liga, se
1: A gente
0: encontra em
1: se liga.
0: alguns restaurantes. Quando a gente se conheceu, né? Eu já tinha sido aclamada. Ela não, ela estava concorrendo, então não estava concorrendo com ela. Mas a Maria, ela entrou meio moleca, aquela brincalhona. E
1: Nós somos
0: ali era uma
1: demais.
0: coisa muito séria, né? Que a gente via que a Jaqueline, ela era bem rígida em algumas coisas. E eu falava assim, Maria, não faz isso. Maria, não sei o quê. Aí ela ficou um pouco travada comigo. Aí
1: Ficava.
0: você vê o primeiro olhar. E hoje a gente está aqui para contar a história. Mas eu tenho que falar isso, gente, porque acontece em vários lugares. Você está no
1: Sim.
0: restaurante, essa pessoa está me olhando com cara ruim, ou então ela está querendo ser igual a você. E é isso. Então a gente tem isso para contar, que ali era só uma forma de mostrar para ela que não desistisse, que tivesse um comportamento melhor, para que ela fosse mais vista, para que ela tivesse mais visibilidade
1: Porque é
0: e crescimento.
1: importante.
0: E ela cresceu muito, amadureceu, confiou mais num taco, né, que a gente tem que dizer.
1: Sim.
0: Hoje a gente vê a Maria se destacando em vários desfiles, né? Eu já levei ela para o teatro, para a praça, para restaurante, e ela disse: o que chamar, eu estou
1: Estou
0: ali, eu
1: assim.
0: não desisto.
1: Deixa eu voltar só mais um pouquinho. Aí teve o pós-parto, né?
0: Isso, teve o pós-parto, então
1: Que
0: assim,
1: você não estava
0: não,
1: feliz
0: não.
1: com o teu externo.
0: Não, porque você, nós temos, né, essa a figura de padrão que não só de hoje, mas muito,
1: Verdade.
0: né, de muito tempo, nós crescemos com o padrão de que para você ser modelo, você precisava estar num 36, num
1: Não
0: 38
1: só
0: ou
1: isso, tá?
0: 34.
1: Não só isso. Principalmente que eu acho que o que é mais agravante, né? Eu preciso que os outros aprovem como eu sou,
0: Sim.
1: tá?
2: Então, eu sempre gostei muito de dançar, eu sempre gostei muito, e eu sempre falava, dentro de casa mesmo que começa, né, essa questão do preconceito, se você não emagrecer, você não vai encontrar um marido, se você nunca que vai conseguir, com um quadril desse tamanho, a família é a primeira, né, que começa aí, não só desacreditar,

0: acreditando, mas tendo essa falta de respeito. E assim, é importante ressaltar que muita gente, as pessoas, elas tiram a própria vida por não se aceitarem. Você vê nos jornais, aconteceu um caso de uma aluna que ela tirou a vida, ela se suicidou porque fazia um bullying porque ela era gorda. E você vai ver a foto, as fotos, a menina linda, maravilhosa, porque ela achava que não se encaixava no padrão. E isso acontece muito. Eu sempre tive problema com quadril, eu não me achava bonita. Eu treinava muito e eu tinha muita facilidade, eu sempre tive facilidade para engordar e eu nunca estava satisfeita. Depois, quando eu vi as fotos, aí eu tive a Isa, tive a minha filha. E eu entrei no concurso, foi mudando totalmente a minha forma de pensar. Fui me aproximando de pessoas que eu disse assim: meu Deus, como é que essas mulheres, elas se acham tão bonitas? E as roupas, né? Que a gente foi conhecendo marcas que trabalham justamente com esses cortes, com essa modelagem, que valorizam as curvas, valorizam o nosso corpo, que isso é muito importante. Antes, ninguém queria vestir um 46, um 48, porque as roupas realmente não eram agradáveis. Era tipo, eu falo que é sempre um tecido costurado. Não tinha molde. E depois o Miss foi muito importante. Eu comecei a usar batom. Eu comecei a trabalhar a autoestima, o psicológico, me achar bonita. E hoje eu até falo, né, que eu estou voltando esse ano. Porque pessoas disseram assim: ai, Maria, eu comecei a usar batom porque tu falou na tua rede social, não esqueça de usar o batom, como me disseram. Não importa o que aconteça, não saia sem um brinco. Eu nunca me esqueci disso, que o brinco é um acessório essencial.
1: Tem alguns que falam que nem é acessório, é roupa.
2: Tem até uns mimos que a gente sempre tem que dar uma para outra. E o que eu mais foquei, eu dei o espelho, a pins e dei o batom. Teve gente que deu o batom e dei a lixinha, essas coisas. Então, tudo voltado para a mulher, que dentro da bolsa tem que ter o batom, o espelho, né? Então, você sempre pergunta por isso. E a questão dessa história da faixa, tá, assim, até facilita para uma loja patrocinar, né? Porque às vezes aquela história, não, mas aí eu quero uma roupa, quero que você me patrocine. É quando você fala do concurso, que fala do projeto, que vai para o teatro, que vai ter visibilidade, na mesma hora acontece de ter o patrocínio. Ajuda muito.
1: Aí, quando você começou a entrar, você superou isso aí de vez ou foi um processo?
0: Não, é um processo. Leva tempo, porque a Jaque, ela sempre fala, né, que quer a gente pingando beleza. Impecável. Porque as pessoas, elas têm a visão que gordo é desleixado, que gordo não se cuida, que a pessoa que é gorda não faz nada. É feio, é mal vestido. Então, ela sempre fala
1: Que é
0: pra gente
1: doente.
0: que é
2: No
0: doente.
2: desfile, ela coloca também a parte íntima, né? Que é calcinha e
0: Com
2: sutiã, aquela parte,
0: certeza.
2: né? Do body, o maiô, tudo
0: No,
2: das
0: nós
2: lojas que
0: desfilamos,
2: patrocinam,
0: sim,
2: né?
0: a gente desfilou. E, inclusive, foi em trajes de banhos, que foi pela Luclay, que é uma loja de moda praia, e de lingerie, que nós desfilamos, não foi, Ivna? Pela Santa Passion, que também, além de ser uma loja que. São duas lojas que trabalham com
2: Plus
0: o
2: size.
0: plus size, né? Eles são os patrocinadores lá do concurso. E é muito. Não tem coisa melhor. Depois que eu usei, eu não tinha um body vermelho que eu usei. Eu disse assim: meu Deus, eu tô tão maravilhosa. Como é que eu posso estar me sentindo tão maravilhosa num body vermelho desse? Que foi a coisa mais linda, o desfile. E fui me descobrindo, fui usando brinco, porque assim, as pessoas, principalmente da nossa família, quando você se arruma, está se arrumando para alguém. Quando você coloca alguma coisa, está se arrumando, mas não. É importante
2: Para
0: o
2: você mesmo.
0: autocuidado para você
2: É.
0: mesmo, porque você tem que estar bem com o seu corpo, você tem que estar bem consigo mesma. Isso é muito importante. Ter um dia para você, fazer o cabelo, fazer as unhas, usar batom, é muito importante, principalmente para a questão da autoestima e trabalhar também o psicológico, porque se você não está, você tem que estar bem com o corpo, né? Principalmente com a mente, porque senão o corpo padece. E é muito importante isso. Mas é um processo

0: até são 6 meses de preparação até chegar no final do concurso. E a gente aprende várias coisas, como se maquiar, como se vestir. Hoje eu não tenho as roupas que eu usava, porque eu me sinto mais elegante, porque tudo tem, não só como a Ivna falou, não só como a forma, porque eu sou muito moleque mesmo. Muito.
1: Ainda bem, né?
2: Mas é bom,
0: Mas
2: porque
0: você
2: é da sua
0: tem.
2: natureza,
0: É, você
2: entendeu?
0: tem a forma de se comportar, de se portar, porque é o seu comportamento e as roupas são, hoje eu vejo que são o nosso cartão de visita, né?
2: É, e no projeto tem a parte de oratória, né? Que tem a professora, tem
0: Sim.
2: aquela de expressão, não é só passarela, né? Tem até a de roupa, né? De look, né?
0: De
2: Como você
0: look.
2: deve escolher seu look. Aí tem aquela coisa de compor o batom, o brinco adequado para aquela roupa, o salto, o blazer. Tudo isso é ensinado dentro do projeto da Jaqueline.
0: E a gente está sempre de salto, viu? Alto.
1: Elegância total, viu? Maria, deixa eu fazer uma pergunta bem polêmica aqui, tá? Hoje você tá feliz.
0: Sim.
1: Tá? Tá feliz.
0: Graças
1: Mas
0: a Deus.
1: você ainda assim busca emagrecer?
0: Eu, no momento, por enquanto, não.
1: Tá bom.
0: Eu hoje eu me gosto assim. Eu gosto dessa Maria assim, porque levou para mim me aceitar
1: Pra
0: assim.
1: se apaixonar por ti mesmo.
0: Foi assim. Eu me
2: É, tinha
0: acho
2: muita
0: linda,
2: dor, tinha muita dor,
0: maravilhosa.
2: né?
0: Tinha
2: Que ela
0: muita
2: sofreu.
0: dor. É importante a gente cuidar do nosso psicológico. É importante a gente o cuidar, não só no, tipo, na minha profissão, no mês, mas a pessoa mais importante é a gente. A gente precisa cuidar da gente para cuidar do
1: Certeza,
0: outro.
1: certeza.
0: Então, hoje eu passei por todo um processo. Eu hoje estou feliz assim, né? Eu pratico exercício. Futuramente eu não saberia responder, mas hoje eu estou bem nesse corpo, dessa forma.
2: Porque, assim, ó, tem vezes que as meninas dizem assim, ó, tão linda de rosto, por que que não emagrece,
0: É o que
2: né?
0: mais a gente
2: Aí isso é.
0: escuta.
2: Aí, ai, tão gordinha, né? Aí ele fica horrorizado. Ai, essa história do
1: Não,
2: gordinha.
1: eu fico nervoso.
2: Quando a Jaque veio aqui, a
1: Quando alguém
2: Gisele
1: fala assim,
2: tirou.
1: a gorda, eu falei assim, eu acho muita grosseria. Eu falo, não, mas nós somos gordas. Sabe, eu acho uma grosseria demais uma pessoa chamar outra de gorda. Mas ela fala, Racine, isso é normal. Eu acho estranho.
2: E você não vê. Como ela desfilou no teatro já para a final, aquela leveza,
1: Leveza,
2: parecia que
1: pois
2: estava
1: é.
2: assim, ó,
0: Flutuando.
2: flutuando, independente se ela ia ganhar ou não, ela queria estar ali porque não tinha concorrência naquele momento. Era a alegria, sabe? O que ela transmitiu foi onde ela conseguiu
1: Verdade.
2: Miss Simpatia.
1: Maria,
2: Miss Simpatia.
1: essa leveza, tá? Quando você começa a se aceitar, aí fica tudo bom.
0: Fica. E é uma coisa, essa faixa do Miss Simpatia. Foi muito engraçado, porque a Ivna sabe, eu sou muito moleque mesmo. Lavava muito carão, muita bronca. Porque eu sou muito espontânea. Quando eu vou ver, eu já. Ah, a Ivna falei. A Ivna fiz isso.
2: Mas ajudando toda hora alguém, né?
0: Sim. Então, graças a Deus, eu falo com todas as meninas. Desde o começo, uma coisa que as meninas falaram assim: aí não tem como você ser amiga de todo mundo. Lógico que a gente fica bem mais próximas de uma, duas, no máximo. Eu falo com quase todo. Muito difícil não ter, eu falo com todas. E a gente se ajudava muito, né? Porque tem a parte da beleza, mas tem a parte dos perrengues
2: Sim,
0: também.
2: sim. Tem o nervosismo
0: Ave
2: lá na hora da
0: Maria!
2: oratória, né? Que você vai passar por seleções, porque elas
0: Sim.
2: passam primeiro por seleções no
0: E
2: restaurante.
0: com certeza a gente fica dá nervoso. Eu sou uma pessoa que às vezes as pessoas tipo assim, ai, mas isso é muito engraçado. Não, é porque eu sou assim mesmo, eu esqueço. É só, Maria, tu vai direto aqui, é só tu no formato do. Ai, Carol, já esqueci. Como era para desfilar? O
2: Ah,
0: nervosismo.
1: você
0: Falou
1: e
0: até
1: você é
0: que
1: daquela.
2: tem.
1: Você é daquela que fica nervosa e começa a rir, não?
0: Sempre. É a minha marca registrada. Eu tô rindo de nervoso. Eu sou desse
1: É, tem
0: jeito.
1: gente. A minha esposa é exatamente desse jeito, sabe? Quando eu era mais novo, eu ficava irritado. Eu falava, eu tô falando contigo. E ela tinha crise nervosa, aí ela começava a rir, era
0: Hoje
1: pior.
0: você entende,
1: Não, e é
0: né?
1: bom.
0: Ai, é
1: E
0: muito
1: é bom.
0: engraçado, mas
1: E é bom. Não, porque uma risada, você pode estar chateado, mas se alguém começa a rir na sua frente, não tem jeito de você não rir.
0: Até né? Eu rir, né? Não estou me ponderando hoje.

0: Mas até eu rir, a gente vai em locais, a gente. Ah, porque eu sou, tipo, daquelas que. Ah,
1: Espalhafatosa.
0: meu Deus!
2: Que
0: Eu
2: já
0: não
2: diz
0: acredito,
2: assim, Maria chegou.
0: não! É, e fora os bordões, né? Porque são muitos bordões. Ao longo do tempo, você vai falando e as meninas vão pegando. Um dos. Foi o que eu sou pra você?
2: Cinco
0: R$ 5? Não, as
2: reais.
0: meninas não esqueceram mais isso. E eu imitava muito a Jaque.
2: É, e chama-se Maria Holanda, né? Aí uma vez eu escutei ela falando, Fátima, Maria de
0: Maria de
2: Fátima.
0: Fátima.
2: Então você vai
0: Aí,
2: também
0: são
2: pegar.
0: vários bordões, é muito engraçado. E ao
1: Já
0: longo do
1: virou
0: tempo.
1: personagem, hein?
0: Não, com certeza. Quando eu chego, às vezes quando eu chego assim num evento, aí as meninas, o que eu sou pra você? Aí eu retorno, R$ 5. É muito
2: Ela faz
0: engraçado.
2: nas redes sociais também, essas
0: Faço.
2: brincadeiras.
1: Deixa eu te falar uma coisa. Esse prêmio, no caso,
0: Faixa.
1: essa faixa aqui da Miss Acopiara Plus Size, né? Esse evento foi aonde? Lá em Acopiara mesmo?
0: É, no caso, essa faixa, né, a gente representa, nós, Misses, representamos o município, né? No caso, eu nasci em Acopiara, sou natural
1: Certo.
0: de Acopiara. Essa faixa é de Jaqueline Queiroz. É o município que eu represento no Miss Plus Size, para
1: Entendi.
0: concorrer.
1: Entendi.
0: E é muito importante para
2: Aí
0: mim.
2: tem o Quixadá, tem o Eusébio,
0: Tem
1: mas
0: vários.
1: são vários
0: São vários
1: municípios.
0: municípios.
2: Concorrer.
0: Calcaia, temos, esse ano eu vi,
2: Eusébio, Quixadá.
0: Quixadá, Eusébio, Fortaleza, já tem a Fortaleza também. E eu sempre, além de ser, tem muita história. A Copiara tem muita história para mim, principalmente por ser um povo, né, ali perto da região ali, é Centro-Sul, mas eu falo, tipo, ah, lá do Cariri, porque é perto do Cariri, né, ali Juazeiro, perto de Juazeiro, mas não é, no Centro-Sul. E além de ser um povo guerreiro, marcado por fé, é lá onde morava minha vozinha, né, que eu tenho, ela hoje não está entre nós, mas Ave Maria, era tudo para mim. Então, é muito significativo
1: Que legal.
0: representar a faixa de Acopiara.
1: Vocês falaram aí algumas vezes sobre redes sociais. Você é bem atuante na rede social?
0: Eu meio que estou começando mais, né, movimentar, mas eu sempre gravo meus stories. É sempre uma alegria, na minha alegria, do meu jeito de ser. Quando for para Maria Miss vai ser a Maria Miss, mas lá eu sou totalmente
1: E a Maria Enfermeira?
0: a Maria técnica e cuidadora. Ai, é uma profissão assim que eu amo muito. A profissão de cuidar é uma profissão que deveria ser muito valorizada. Eu amo muito o que eu faço. Eu gosto muito do que faço. E eu já, tipo assim, ai, não, eu tô cansada, já vou desistir. Aí quando eu vou ver, você sempre tem uma resposta. Eu falo que é sempre uma resposta de Deus, sabe? Tem os anos, tem os altos e baixos, que as pessoas também, elas veem a gente, ah, você tá sempre sorrindo, eu tô, porque a gente tem que seguir, a gente tem que, é importante, né, você acreditar, mas tem os altos e baixos que já aconteceram, eu disse, não, vou largar essa profissão, porque eu tô cansada, eu não venho. Aí uma vez eu escutei, eu tava até meio assim, borocochô, e uma paciente chegou para mim e falou assim, ah, eu não sei, mas eu queria dizer que tu é tão importante para mim.
1: Olha aí.
0: Eu queria dizer que você não sabe a importância que você tem na minha vida, de você, né? Porque nós deixamos as nossas famílias para cuidar de alguém. E as pessoas, elas não valorizam a nossa profissão de cuidadores como deveria ser. Porque é uma profissão linda, é uma profissão assim
2: É uma
0: maravilhosa,
2: responsabilidade muito
0: muito
2: grande, né, Maria?
0: grande, muito
1: Não, porque
0: grande.
1: você está cuidando de uma outra vida que
2: Que
1: muitas
2: não é da
1: vezes
2: sua família, né?
1: é pois
2: Sim.
1: é que cuidando de alguém que você não
0: Não
1: conhece, né? E
2: conhece,
1: você
2: é.
1: fala assim: ah, mas é uma relação profissional. Só que cuidadora não é somente relação profissional,
2: E em
1: não
2: tão
1: é,
2: pouco
1: né?
2: tempo ela acaba conhecendo. Por quê? Porque ela se doa, ela começa a conhecer a
1: Não, é a questão
2: pessoa e saber
1: da
2: o
1: própria
2: jeito,
1: intimidade, né? A questão da
2: convivência,
1: intimidade.
2: né?
0: É, com certeza. E você acaba não, gente, não tem, porque assim, o que é que a gente aprende quando a gente vai fazer um curso de primeiros socorros, de cuidador, de técnico, quando a gente trabalha com a saúde, que você não pode ter sente, como você não vai ter sentimento, gente? Você está cuidando de uma vida, de um ser. Então é muito difícil, porque eu, com todos

0: Os meus pacientes. Agora sim, eu sou a Maria totalmente diferente da Maria. Eu sou outra Maria. A Maria profissional, ela é mais rígida, mas eu não consigo, porque eu sou muito moleque. Então, assim, vamos tomar medicação. Ah, não quero, eu faço o que eu quero, eu sou de maior. Aí eu. Eu não consigo, gente. Eu sou muito brincalhona, mas, assim, tem até uma que. Acho que eu passei muito tempo com ela também. Eu sou autorizada para falar, foi a Lelé. Não tinha, né? Ela hoje não está entre a gente, mas não tem como você não criar vínculo. Né, eu cuidei de todos os processos dela, que eu trabalho com idosos psiquiátricos, o que mais trabalho, né, principalmente essa parte do Alzheimer, é muito difícil. É, mas eu passo todos os períodos, né, e a partida dela foi muito difícil para mim, porque as pessoas, tipo, acabou. Não, não acabou. Quando eu fui. Me despedi dela, cuidei dela, peguei os processos. Ela, a gente conversava muito, a gente falava muito. E ela adorava, o que ela mais adorava. Ela disse, como é que tu sabe? Porque ela ficava conversando comigo. Era o forró no banheiro. Maria, que história é essa? Ela tinha um momento dela, a irmã dela também. Ela ria muito, ela falava, gente, a Maria, quando vai levar ela para tomar banho, ela bota o forró para ela escutar e ela fica lá, escutando forró para relaxar.
1: E Maria, vamos aproveitar aqui, ó, vou dizer para ele que ela canta.
2: Canta
0: Eu faço
2: também?
0: de tudo.
1: Fora.
0: Meu, é tipo
1: Solta aí um
0: bombril,
1: pouquinho só
0: mil e
1: pro
0: uma.
1: Racine ver aí,
2: Não,
1: papai.
2: aí falou.
3: Ela pega no instante, ela não tem
0: Me
3: isso,
0: diga
3: não.
0: aí uma música que
2: Não,
0: você
2: pode escolher
0: goste.
2: do seu
1: Diz uma, e
2: repertório.
1: solta mesmo,
2: Não,
1: é
2: mas,
1: ela pra
2: mas é
1: frente.
2: engraçado porque ela tem uma cara de artista muito grande, viu?
1: Diz aí a que tu gosta, assim, que
0: Ai,
1: tá
0: gente, eu
1: no
0: gosto
1: auge.
0: de.
1: Vai lá.
0: Eu gosto muito das músicas, porque quando eu participo de
1: Karaokê.
0: karaokê, eu até ganhei um, viu? Ganhei um jantar. Que eu participei, eu fiquei aí no, no, na disputa, os meninos também eram maravilhosos. A que eu cantei foi em Segura, Forró Real.
2: Então, vai nela.
1: Vai, olha lá,
2: Bota
1: olha lá,
2: um
1: tá
2: somzinho aí
1: todo
2: pra
1: mundo.
2: ela, pra ela cantar pra gente aí, ó.
1: Solta mesmo,
2: Não,
1: vai.
2: vai ser a capela, mas o
0: Tá.
2: Popó vai dar só uma calibrada aí no microfone.
0: Tá certo. Eu gosto de cantar.
2: Pode cantar, fica à vontade.
0: Vou no refrão. Pode começar?
2: Pode começar.
0: Deixa eu pegar aqui.

0: Que é uma cantora do forró real, já achou aí. Tá? Maria. Ela me lembrou, sabe quem? Por aqui que parece? Um pouco a Nildinha. A
1: Samira.
0: Tá?
2: Samira.
0: Também.
3: Vai lá,
0: também.
3: Outra aí pra poder
0: vacinar. É. A próxima. Ah, mas eu digo cantora. Assim. A Nildinha, no começo, tinha assim, uma melosidade na voz que eu gostava muito.
2: Eu gosto muito de Yara Tchê também.
0: Também gosto.
2: E acho que, deixa eu ver, uma que sempre tem a Roberta, que ela me ajuda com a minha filha. Ela adora as músicas Desejo, Sua Casa. Deixa eu cantar o refrão. Deixa eu ver, Sua Casa. E tem outra que eu não tô me lembrando agora, mas...

0: Mas me desculpe, amor, por estar em sua casa.
1: Ei, ei, eu quero fazer um dia pra gente trazer a cantora Maria Holanda.
0: Eu venho.
1: Trazer a cantora. Depois a gente vai fazer um combinado aí.
0: Vamos.
1: E aí, nos próximos eventos grandes, ela também pode cantar, né?
2: Com certeza.
0: Eu vou.
1: Com essa voz maravilhosa. Sim, aí você coloca o forró lá pra pessoa, pra sua amiguinha ir no banheiro. Aí ela gostava demais.
0: Não, ela amava. E ela ficava, tipo, lá no relaxamento. Porque, assim, as pessoas, elas... Uma coisa que a gente sempre fala, né? É muito importante a gente saber lidar com essa parte da velhice. Porque o que é que vem na cabeça quando a gente fala de velho?
1: Que dá trabalho.
2: Que morreu pra vida.
0: Ah, eu vou...
2: Não tem mais...
0: Eu vou

0: vou comprar um celular novo porque esse tá velho. Então significa
1: inutilidade.
0: Que não tem. Então, assim, a gente tem que ter todo cuidado, porque essa parte da... Quando a gente cuida, eu sempre falo que eu nunca... Ah, olha, eu tô aqui, eu sou cuidadora, eu sou a técnica. Não, eu só tô aqui pra dar um suporte, lhe auxiliar. Porque a gente tem que ter muito cuidado, porque eles se sentem inúteis.
1: Uma coisa que eu fico chateado é quando a família transfere toda a responsabilidade para esse profissional. Tá? E eu sei que são muitos, eu sei que para você pode ser falta de ética, eu não estou no meio, eu sinto essa necessidade de falar.
2: E eu vejo assim, porque... que alguns fazem, sabe como? Não tem paciência. Aí
1: não,
2: chega
1: certeza.
2: E diz assim, eu não vou cuidar, então é melhor ter uma cuidadora. Certeza. Não tem paciência.
1: Deus nos abençoou muito, porque, graças a Deus, eu sou de uma família muito grande, nós somos 16 irmãos. Mas quando a minha mãe ficava esquecida, e nenhuma vez a gente falava assim, mamãe, eu já falei. Não, a gente contava a mesma história. Tá? Chegava outro irmão, contava a mesma história, tá? E graças a Deus a mamãe foi muito feliz por conta dos filhos. Não julgamos nada, a gente sabia que a responsabilidade era nossa. E a minha mãe, ela sempre falava, a mamãe tinha um medo tão grande de ficar sozinha, que ela falava assim, meu filho, fique perto de mim. Meu filho, hoje eu saio dormir aqui. Eu falei, mamãe, eu preciso ir pra casa, mamãe. Eu preciso ir pra casa. Eu falei, não, você vai que não tem ninguém pra ficar. Eu falei, mamãe, tem a Karina, o Ali, o Lee, o César. Tem um monte de gente, sabe? Mas ela tinha muito medo de ficar só. E a mamãe falava assim, não me deixe só. Se eu estiver doente, não me deixe só. Não me abandone, tá? Se eu tiver com alguma enfermidade, né? Se o pessoal... Olha o que a bichinha falava. Se for um homem que tire minha roupa pra fazer alguma coisa, peça pra cobrir as minhas partes. Peça pras meninas.
0: Porque tem essa parte, quando a gente vai dar banho,
1: perto de mim.
0: Tem essa parte do pudor.
2: Da intimidade.
0: É, quando eu vou fazer, principalmente quando eu vou, a gente vai passar, né? Você vai ensinar. Nenhum paciente é igual ao outro.
1: Verdade.
0: Eu geralmente gosto de pegar a rotina. Quando eu vou fazer algum treinamento, eu falo, ó, é dessa forma que tem que ser feito. Eu sou chata. É dessa forma, porque assim, porque eu tenho. Não importa o quanto tempo você tem de profissão, não importa. Nenhum paciente é igual ao outro. Nenhum.
1: Pois é, eu sei que você tem que ser firme, porque acabam sendo teimosos, mas é compreensivo. Acaba querendo que seja do jeito deles,
2: sim,
1: a gente sabe que não é.
2: Dela,
0: é
2: né?
0: Muito. E assim,
1: mas trata bem, cara.
0: É muito importante, sabe? Às vezes a maior dificuldade de nós, cuidadores, nem sempre é o paciente, né? Às vezes é o familiar. Às vezes é o familiar. Não faltando com a ética, né? Porque às vezes dificulta o trabalho do cuidador. Porque, assim, nós somos capacitados, nós estudamos as pessoas. O cuidador é uma pessoa que... Ei, vem aqui, tá passando ali no meio da rua, vamos ali, venha cuidar aqui de uma pessoa. Não é. Você tem... Nós aprendemos no curso sobre parada cardíaca, que é muito importante, além de ser cuidadora, sua técnica. E é muito importante você ter o conhecimento para usar quando necessário. Porque se o teu paciente, no caso meu ou seu, ele está comendo e ele se engasga, você tem que saber a manobra de Heimlich, que
2: tem
0: é
2: que saber
0: desengasgo.
2: O histórico de cada paciente.
0: Justamente.
2: Antes, né? Pra você saber como lidar com ele.
0: Como lidar. E você tem... As pessoas, elas acham que o cuidado... só cuida. Cuidador não é doméstico. Ele está para cuidar do paciente. As pessoas, elas também meio que tratam o cuidador como se fosse... O cuidador é uma das profissões mais lindas que tem.
1: Eu não tenho dúvida disso.
0: Que deveria ser...
2: Dar amor, né, Maria?
0: Dar amor. E, geralmente, a gente passa a maior parte... A gente tem pacientes meus que... Às vezes a família, geralmente tem família que acompanha, geralmente é só a gente com o paciente. E eles falam coisas assim pra gente, tem uma confiança, uma entrega. E além disso, cuidador não é pra todo mundo. Eu falo que sempre tem que ter amor, você tem que gostar da profissão, porque não é fácil.
1: É tão interessante que existem relatos em alguns países, né? Que o idoso, ele passa todo o patrimônio dele pro cuidador.
0: Ah!
1: Não, mas não só um, vários. Lá é um pouco mais fácil.

0: Eu quero entrar lá.
1: Mas justamente porque... Porque às vezes ele acha que é só um cifrão que tá ali pra família cuidar. E quando vê um cuidador que sabiam, muitos nem sabiam. Como já aconteceu de deixar herança para um jardineiro ou para um mordomo, tem muito disso aí.
2: É, e aquela atenção que o cuidador dá, muitas vezes o próprio familiar não, nunca
1: certeza,
2: deu.
1: Com certeza.
2: Né? Nunca
1: certeza.
2: Deu aquela atenção.
1: Mas a Maria sempre foi cuidadora, sempre gostou de cuidar de pessoas?
0: A Maria é meio bombril. Maria faz de tudo. Eu tô em todo canto, menos em casa. A Maria já foi vendedora, sou desenrolada. Maria já foi garçonete. Maria já foi... Já tive... Bem a Barbie, né? Só que plus size. Tive várias profissões. Essa assim, eu vim lá de Acopiara. Acho que eu vou... O pessoal vê eu toda assim, toda embonecada. Vixe, menina, beijo quando abre a boca. É igual aquele meme. Me segurando pra não falar rudia, né? Em mudia. Falar coisa errada, mas assim, eu, graças a Deus, a minha mãe, meus pais, minha avó, eles me criaram para o mundo, no sentido de que você vai ter que aprender a fazer um arroz, vai ter que aprender a passar um pano, porque de fome você não morre. Então, Maria aqui é mil e uma utilidades.
2: E ela num pau de arara lá em Jericoacoara.
0: Ai, cantando, gente, foi. Eu animei.
2: Não, não tinha nada a ver. Tá muito sério como livro.
0: Ai, aí não, era, gente.
2: Ali era todo mundo livre. Diz aí, Maria.
0: Não, foi incrível. Onde eu. Não, e assim. Um apelido novo, né? Meu apelido é a vereadora, que onde eu vou
2: ela
0: dando...
2: passando com
0: falando com todo mundo. A gente, ai não, gente, tá muito parado. Vamos animar, a gente...
2: Cantando.
0: O repertório, meu repertório era o melhor. Era do forró ao brega. Eu amo brega. Ave Maria.
1: Aí, papão.
2: Depois canta uma brega aí com o Racine Gosta e o papão.
0: Brega. Ei. Deixa eu ver uma... Tem uma eu escutei muito... Meu pai, todas as músicas, vocês escolhem aí. Eu gosto muito de. Eu gosto de Fernando Mendes.
2: Diz aí, Popó,
0: gosto...
2: que ali é o bregão
1: não,
2: do
1: Não, falou
2: bonitão,
1: Fernando
2: viu?
1: Mendes pra mim
2: vai
1: é um
2: lá,
1: ícone.
2: Então vai.
0: Fernando Mendes?
2: Vai.
0: Ai, uma que eu adoro. Meu pai também adora. Toda vez que tento te falar, não contenho minha emoção. Eu queria dizer que te amo numa canção. Quero gritar o seu nome, abrir todo o meu coração. Quero mostrar como é grande.

0: silêncio. Amo.
1: E, coincidência ou não, ele tá passando um momento difícil, né?
0: Sim.
1: Tá com
0: Alzheimer. Alzheimer. Eu fiquei muito triste, né, quando eu soube. Porque o Alzheimer é uma doença, minha avó, ela teve, que ao longo do tempo vai dificultando tanto a vida, não só do paciente, não só do familiar e também do cuidador, porque é muito difícil, né? São processos assim que tem que ter muita paciência, porque tem essa questão, eles perguntam muito, eles são muito esquecidos e vão perdendo, né, a capacidade de andar, de falar. E a Lelé, eu posso falar da Lelé, porque a Lelé, a gente era muito, eu era muito próxima, era muito, o pessoal diz, ai, é da família, não tive como me envolver. A Lelé foi uma paciente, acho que um pouco antes da pandemia, e assim, a Lelé foi muito importante em toda a minha trajetória como cuidadora, né? Foi muito importante mesmo. Ela, a irmã dela também, maravilhosa, Dona Socorro. Foi incrível.
1: Maria, quais são os planos da Maria daqui para frente? Você falou aí que você não está nas redes sociais como deveria estar, mas está entrando com mais força.
0: Estou entrando aí, né, começando um conteúdo.
1: Mas vai ficar naquela pegada de publicação diária, nos stories?
0: Sim, vou fazer as minhas postagens voltadas ao Miss, né? É o dia a dia.
1: Mas é um pouco do dia a dia que as pessoas gostam.
2: Até porque exige muito, né? Do Miss Plus Size exige. Ela até começou muito através do projeto, né? Que tem que estar divulgando. É. Ela mesma.
1: Não, e eu digo assim, você já consegue gerar muito conteúdo aí.

0: Sim, eu e só que do não do jeitinho que é para ser, do jeito Maria, uma pitada de, eu sempre falo com uma pitada de Maria, que a gente vai mostrando a realidade, né, de tudo, que as pessoas, ah, isso aqui não é perfeito, não é desse jeito aqui. Olha, eu até um dia desse eu disse assim, ó, meu povo, você vê aqui, eu tô da linda, toda embonecada, e o sapato aqui eu descolo.
1: Mas assim, ela tá falando que às vezes não tem aquelas condições de estar toda hora pagando pro
0: Não.
1: make, pagando para fazer
0: Tem
1: as
0: não.
1: fotos. Ela faz o natural,
0: O
1: que pode,
0: natural.
1: porque tem horas que não dá, né? O bolso,
0: É,
1: né, não
0: gente,
1: cabe.
0: é um
1: E
0: investimento.
1: tem
0: É.
1: dia que você fala assim, não, hoje eu não quero conversa com a beleza?
0: Não.
1: Assim,
0: Sempre.
1: gaguejou, hein? Gaguejou.
0: É porque assim, ó. A gente. Nós sempre. Eu sempre saio maquiada.
1: Não, diga assim,
0: Eu
1: tem
0: sempre
1: dia que
0: saio
1: você.
0: arrumada.
1: Nem
0: Não, que não tá com a
1: todo dia
0: cabeça boa.
1: você acorda legal.
0: Ai, mas eu, tipo, eu também demorei, viu? A me aceitar sem maquiagem. Eu disse, menino, que diabo é isso? Eu
1: Né?
0: sem maquiagem. Não, não
1: Dá
0: quero, não.
1: certo,
0: Volta a
1: não.
0: maquiar. Volta!
1: Dá certo.
0: Mas tem dias que. Não, nem. Tem dias que eu prefiro uma rasteirinha, às vezes ficar descalço. Às vezes eu, tipo, sumo. Ninguém sabe nem onde é que eu tô em
1: Só
0: casa,
1: não posso passar em
0: dormindo.
1: frente ao espelho.
0: Hoje eu me acho, né? Porque você tem que se achar bonita. Com ou sem maquiagem, mas tem dias que a gente não tá, porque você fica direto montada. Eu sempre tô de salto, eu sempre tô arrumada, eu sempre tô maquiada. Mas não, a gente hoje não. Vamos, tipo, a gente saiu, tava bem básica da última vez que a gente foi dar umas voltinhas. Não, não tô a fim de maquiar, porque é um pro. Demora. Demora muito, né,
1: A
0: Ivna?
1: produção é
0: Demora. Olha,
1: pesada.
0: eu passo 2 horas pra me maquiar. É cabelo.
1: E quando precisa colocar o rabo?
0: Ai, o
1: Ah, que
0: rabo!
1: é a minha cara, quer dizer, é o rabo de
0: Não, meu, o
1: cavalo da
0: rabo de
1: Ivna.
0: cavalo é a cara da Ivna. Não, eu morro de rir com porque tem várias histórias, né? E todas elas são engraçadas. A gente vai rindo, a gente ri da gente mesmo. Eu sempre falo da Jana, esse Jana amarra esse cabelo, que é a minha amiga Jana Amar, que ela também era Miss. Ano passado ela representou Beberibe. E eu, Jana, prende esse rabo direito, porque se esse rabo cair na frente do povo. Aí
1: Aplica.
0: eu, Jana, cadê meu rabo? Meu rabo caiu. Né? Mas eu, tipo,
1: É.
0: eu comecei a usar por causa dela, viu? Eu comecei a usar. Da última vez que eu usei o rabo de cavalo, que eu adoro. Adoro mega, adoro
1: Pra tá
0: essas coisas.
1: mudando o
0: Pra tá
1: visual, né?
0: mudando.
1: É
0: Bem
1: liso,
0: Beyoncé,
1: cacheado,
0: né?
1: crespo,
0: Ai, eu
1: é. E as pessoas
0: amo.
1: não falam assim, não, falam assim, mulher, de noite, ontem, meia-noite tu tava maquiada, agora 6 horas da manhã tu já tá maquiada. Aí você não brinca, não, eu sou assim, isso aqui eu sou assim mesmo.
0: Não, as pessoas elas já estão acostumadas, né, me ver. Foi no aniversário, no outro aniversário, né, que teve. Aí eu fui montada com rabinhos, cabelão. Aí o povo, meu Deus, que mulher bonita!
1: E
0: Olha o
1: muda
0: cabelo
1: muito
0: dela. Aí
1: também.
0: eu
1: Tem
0: sou assim.
1: os cílios.
0: E eu olhando para Ivna, como é que eu vou me embora de moto? Se o capacete não
1: Uma
0: entra.
1: vez eu tive que tirar, porque não entrava. É. Verdade.
0: Eu sim, agora que tá todo mundo, meu Deus, que mulher bonita. Olha o cabelo da mulher. Eu disse, meu Deus, o povo
1: Essa
0: não.
1: história tu tem que contar na
0: Não,
1: rede
0: o povo não
1: social.
0: sabe que o cabelo é falso. E agora? Eu, Ivna, e eu disse,
1: Todo
0: ai.
1: mundo tem que ir embora pra eu ir.
0: Não, aí eu esperando o povo. E o povo não ia embora porque a festa tá animada. Eu disse, agora, meu Deus, o que é que eu vou fazer? Aí chegou um. Eu disse assim, foi Deus. Eu disse assim, aí chegou um, eu olhando para um lado, olhando para o outro. Aí eu disse, agora, o que é que eu faço? Aí eu. Ai, moço, vai assim mesmo, eu tentando botar o capacete.
1: Lá na frente eu tiro.
0: Eu na frente eu dou um jeito, e ele rindo, eu rindo. É porque todo mundo tava me elogiando, dizendo que meu cabelo era lindo. Meu Deus, que baiana linda, olha o cabelo dessa mulher. E eu assim, agora. Mas graças a Deus que eu cheguei em casa. Aí eu depois avisei as meninas, gente, deu tudo certo. Mas quase não vou embora por conta do cabelo.
1: Que a gente fica, né, com o
0: É
1: cabelo
0: porque,
1: preso a
0: né,
1: noite
0: é
1: toda,
0: muita
1: puxada.
0: demais. A gente, Ave Maria, o povo acha que quando vê assim, a gente tem que elogiar, olha, você é linda, maravilhosa. Eu
1: Dá
0: já.
1: trabalho, né?
0: Dá trabalho demais. E eu disse assim, ai, gente, eu não tô afim. Eu posso ir desse jeito? Porque demora.
1: E olha aqui, Racine, que coisa boa, né? Quando eu conheci o Miss Plus Size, a Maria ainda não tá. Aí eu ainda era do projeto do Philippe Florence. Aí eu disse que ia participar como Miss. Não deu certo porque eu fiz a bariátrica. Depois me chamaram para desfilar nos 50 mais Mulheres que Brilham. E era da Jaque, com a Val Páscoa também. Então eu desfilei Mulheres que Brilham. Ano passado eu fui uma mulher que brilha, Madame Ceará. E esse ano, diz.
0: Esse ano, né? Olha, eu sou muito ansiosa. Então eu convidei a Ivna, né? A Ivna vai ser a minha homenageada.

0: baseada no Mulheres que Brilham. E...
1: uma mulher que faz ação social, que tem história para contar, história de sucesso, né?
0: É o Mulheres que Brilham. É... dentro do Miss Plus Size, voltado a homenagear as mulheres que fazem toda a diferença, né? E a Ivna, ela é uma pessoa que, ao meu ver, ela é uma pessoa que faz muita diferença na vida, não só na minha, né? Mas na vida de muita gente. Verdade. Então, para mim, é uma honra. Né? Nem a honra, né? Nem a dela. Para mim, é uma honra, né? Eu estar mostrando, porque eu vou mostrar... Olha, ela fica emocionada. E ela sabe que é de coração, ela sabe que é de verdade. E...
2: rapaz, gratidão é um sentimento maravilhoso, viu?
0: E assim, é como ela falou, né? A gente, quando... Deus, ele é tão maravilhoso em tudo que ele faz, porque a gente não era nem... No concurso a gente não era, né?
1: Porque tinha uns grupos, tão próxima, tinha. Não tinha. E hoje a gente tá mais junto.
0: E assim, elas, né? quando terminou, né, o concurso, a gente ficou muito próximo. Aí eu disse assim, a gente conversou, resolveu as coisas, desabafou. Aí ela disse, Maria, eu falei isso de você, mas eu sei que... Não, mas hoje eu entendo, né? Porque assim, as pessoas, elas não conhecem a Ivna que eu conheço. E, assim, é posicionamento. Às vezes a pessoa, lá no concurso, ela vai e aponta. Não, ela já passou toda uma vivência. Ela sabe, ela entende passarela. Então, ela está fazendo, como ela sempre fala, Maria, tu vai fazer dessa forma. Maria, faz desse. Hoje é você ter, né, o coração ensinável, você aceitar que você pode melhorar. Porque todo dia nós aprendemos uma coisa com todo mundo. Eu não sei de tudo.
2: Verdade.
0: Eu aprendo muito com meus pacientes.
1: E não é feio, é importante.
2: Verdade, não,
1: aprender
2: sempre
1: aceitar,
2: é bom.
1: Receber um não. Aceitar. Já existe, né?
2: Já tem, né?
0: E assim, eu falo, Deus é perfeito. Eu disse assim, a gente, hoje em dia, as pessoas não costumam ligar. E a gente liga, a gente teve uma vez que a gente passou, tipo, uma hora. Pois é, eu sou o quê pra você? R$5?
1: É, fala do lado emocional, a gente fala do lado família.
0: De,
1: né?
0: Tudo. Amoroso, tudo, né? E tudo.
2: O Ivna, você tava falando, você fez bariátrica alguns anos atrás?
1: Ainda não tem nem 2 anos, né?
2: É bem recente, né?
1: Eu não era obesa, assim, muito.
2: Pois
1: larga.
2: É.
1: Eu fiz muito por estética, né? Aí consegui também 3 comorbidades, que era asma. Eu tinha fascite plantar e um pouco de gordura no fígado, devido estar elevado, né, o peso. E aí me ajudou muito. E assim, eu nunca fui uma pessoa de tomar remédio, sempre fui atleta.
2: Mesmo tendo essas canetas emagrecedoras... Aqui é uma coisa mais recente de um ano.
1: Não, eu nunca tomei essa caneta, né? Mas eu sempre vivi essa história de fazer regime. Aí chegou uma hora que eu cansei. E até me perguntaram, na época do Plus Size, por que que eu estava como Madame Ceará. Algumas pessoas me perguntavam na rua, se você nem está gorda, né? Como é Madame Ceará, o seu corpo? Eu disse, não, eu fui aclamada. Eu estou aqui para proteger, né, o combate à gordofobia, para representar ao Miss Plus Size. Mas realmente eu fiz, porque quando eu fui conhecer realmente a fundo o mundo da moda, 47 anos, que foi na escola do Philippe Florence, eu me vi assim, eu tinha engordado um pouco mais nesse período da pandemia, e eu disse, poxa, eu queria estar mais magra, para me sentir melhor na passarela, porque desde nova eu já tinha sido chamada para vários lugares, né? Já falei aqui também, o Racine sabe, desfilei para a capa da Capri, já para o Sistema Vezimares, Armando Vasconcelos, então eu era convidada para participar na escola, né? Algumas representatividades, né? De sala. Então, aí, quando eu fui convidada, eu disse, poxa, eu achei tão lindo aquela maturidade, tinha nem 50 mais ainda. E ele me aceitou no mesmo dia e eu resolvi ajudar o projeto. Então, isso me incomodou um pouco por eu estar acima do peso. Mas hoje eu vejo, eu trouxe a Maria, como eu trago qualquer outra amiga, que isso aí é besteira. Sim. O que importa é saúde, é qualidade de vida,
2: concordo,
1: é alegria,
2: também.
1: Autoestima. Porque tem muitos magros que não têm a saúde que a gente tem.
2: Sim, sim, é verdade.
1: Que engordou. Né? Então, assim, você tem sim que se amar do jeito que você é. Corpos reais, como diz o projeto, sim, da Jaqueline Queiroz, a Gisele Tilha, né, que é a coordenadora maravilhosa, oratória, né, professora. O que quer conhecer, vai no projeto, busca aí o Instagram da Maria, que ela vai dizer daqui a pouco, procura o Jaqueline Queiroz, procura também, se você quiser participar como modelo, maturidade, ou criança, jovem, ou inclusão, me procura o Coletânea Podcast, porque o Coletânea é

0: portas abertas sempre, tá? Que são histórias de sucesso. Você conta um pouco do seu profissional, da sua vida, né? Afetiva, tudo.
1: Essas histórias que nos inspiram, viu? Me fala desse material aqui, Maria.
2: É, eu trouxe, né, a cartilha de Jaqueline Queiroz e a Pablina Faustina.

0: Filha, ela está sendo, né, distribuída nas escolas. É um combate contra a gordofobia, né? Porque é muito importante.
1: Aqui pra frente,
0: deixa eu colocar aqui. Porque é muito importante que isso seja levado a sério. Porque, assim, as pessoas elas falam muito, ai, na rede social elas falam muito de combater, mas não vamos ver, é totalmente diferente. Então, é importante que esses adolescentes de hoje, esses jovens, eles tenham conhecimento que tem que ter cuidado, né, com as palavras, com o bullying. Porque, assim, como eu já tinha falado antes, as pessoas elas se matam, se suicidam por conta do corpo, fora a falta de autoestima, porque o preconceito começa em casa. Começa pelo familiar, pelo pai. Mas é muito importante que...
2: Pelo parceiro, às vezes.
0: Sim, principalmente.
1: Às vezes a própria escola não tem o fardamento certo para aquela criança. Viu?
0: Com certeza.
1: A Pasco veio aqui e falou sobre a escola que ela estava, sobre essa questão. É, a farda ficou diferente. Então, ali já vai dar um destaque, vai dizer, por que, que essa criança está com roupa diferente? Porque ele era mais gordo. Né? Então, aí que a criança vai dizer, ah, você é gordo, você não tem uma farda, né? Então, tudo isso tem que ter muito cuidado, né? As lojas.
0: Tem sim. E, assim, uma coisa que eu escutei, eu acho muito importante falar, que eles não estão preparados, os locais públicos, muitas coisas eu acho que tem que melhorar muito, não estão preparados para corpos reais, para pessoas maiores. Vendo cinema, cadeiras, mas são poucas. As pessoas fazem...
2: avião também é complicado.
0: É pouco, entendeu? Porque, assim, a gente não precisa se limitar para caber. Eles têm que estarem preparados para isso. Então, é muito importante que esses jovens de hoje, eles não cometam os mesmos erros, né, que foram cometidos na nossa época, porque eu passei por muito isso, você deve ter passado. E é importante respeitar cada corpo, que as pessoas respeitem o corpo do outro.
2: Essa nova geração, Maria, você acha que ela está vindo mais empática? Essa nova, diga assim, essa geração, por exemplo, de 3, de 4, de 5 anos, essa galerinha novinha mesmo. Por exemplo, eu costumo falar que... Para o meu neto ele não vai ter nenhum tipo de problema com relação à discriminação, porque ele já vai crescer achando tudo muito normal, tá? Que ser diferente é normal. De você não ter o mesmo corpo que eu é normal. De você não ter a mesma cor que eu é normal. Das nossas opções sexuais serem diferentes é normal. Eu falo muito isso aí. Eu acho que... que esses novos que estão nascendo, eu quero achar também.
0: Eu quero achar e acreditar, né, que possa ser um mundo melhor, que a gente possa ser aceito com as nossas diferenças. É. E é muito importante você se sentir bem. É. Né?
2: E eu digo assim, eu acho que vem de uma forma assim, natural, tá entendendo? Que o que é normal, o normal é eu não julgar, o que é normal é eu não precisar comparar, tá? É eu entender que não existe padrão, tá? Eu creio.
0: Com certeza.
2: Mais uma vez, eu quero crer que vai ser desse jeito.
0: Eu quero acreditar também, eu quero acreditar num mundo melhor.
2: Eu tenho um sobrinho que ele tem 5 anos de idade, que é o Aquiles, ele é muito inteligente, né? E às vezes eu provoco ele de propósito, só para ver até onde ele vai, e ele cada vez me surpreende. E uma vez eu perguntei para ele assim, Aquiles, por que é que existem pessoas feias? Ele me chama de vovô, ele falou, vovô, não existem pessoas feias, tá? As pessoas são diferentes, uma é mais magra, uma é mais gorda, uma é marrom, a outra é preta, a outra é branca. Eu achei aquilo ali muito perfeito da colocação de uma criança de 5 anos.
1: Mas talvez a própria família, né? O pai e a mãe já estão ensinando por quê. Ou o pai ou a mãe já recebeu bullying. Ou então na própria escola, né? A própria cartilha. Ou mas um que professor bom, que hoje está voltado para esse combate à gordofobia.
0: Com
1: a
0: certeza.
1: Cor negra, né, Maria?
0: A cor negra,
1: a gente fala muito sobre isso, que era gorda e negra. Às vezes o cabelo enrolado, as pessoas querem alisar. Então, acho que o respeito é muito importante.
2: Não, e se você quiser alisar, não tem problema nenhum, não,
0: com
2: também.
0: Com certeza.
2: Ah, eu quero alisar, pode alisar. Eu quero. Ah, eu sou negra, mas eu quero ficar loura. E aí? Pode ficar. Ah, tá perdendo a identidade. Ah, para com isso, cara.

0: O que é que você diz, Maria, hoje, para as pessoas que estão te ouvindo ou que passam por isso? Me diz assim um pouco, né, sobre a tua experiência, passar o que ela deveria fazer para se sair disso, né, desse sofrimento.
1: Eu acredito que, pelo que eu passei, eu tive muito... Antigamente era tudo mais difícil, né? Eu acho que ninguém é, uma coisa que eu sempre escuto, ninguém é preconceituoso, ninguém nasce preconceituoso, ninguém nasce gordofóbico, ninguém nasce racista, alguém ensinou. E é muito importante o respeito, principalmente o ensinamento, tanto na escola como em casa. Né? Eu acho que se é muito importante também procurar ajuda psicológica, principalmente porque as pessoas elas acham que psicólogo e psiquiatra é pra gente doido. Não.
2: É verdade, não. Escuto muito.
1: Antes, uma coisa também que eu escuto muito, que as pessoas, essa geração de hoje, tudo. A gente hoje como é que eu posso ser mais clara? A gente, quando eu era criança, eu me lembro que eu escutava engole o choro. Chorar é fraqueza. Então, nós mostrando... nós não podíamos mostrar os nossos sentimentos, as nossas agonias, as nossas angústias, porque era um sinal de fraqueza.
0: De traumas,
1: né? Muita gente tem acompanhamento psicológico, mas não fala, porque acha que é só para a gente que tem problema, não. Essa geração não aguenta o que a gente aguentou no passado. Né? Então, é muito importante cuidar do emocional, procurar ajuda. E eu, assim, a minha filha ela tem 4 anos, né? Mas, assim, ela tem uma bonequinha da minha cor. Eu falo para ela, a gente ensina, porque é muito importante que ela cresça com esse entendimento que existe pessoas diferentes. Falo do cabelo dela. A minha filha ela é branca, do cabelo cacheado e o olho claro. Clarinho. E eu sempre falo, olha, sua mamãe é negra. O pai dela, o seu pai é branco. Ele é careca. Falar da diversidade. Para ela, tem entendimento.
2: Sim, sim.
1: Né? Falar sobre muitas outras coisas. Mas é importante que ela cresça sabendo respeitar as diversidades, que é muito importante.
0: O meu primeiro boneco foi o Cício Belo.
1: Gente, meu sonho...
0: Pretinho, e as minhas bonequinhas também, todas negras.
1: O meu sonho era ter uma boneca pretinha, mas era muito difícil encontrar. Porque... E não era tão vendido. Eu encontrei na Americanas um tempo. Aí eu disse, não, gente... Meu olho chega, brilhou. Eu preciso de uma bonequinha preta. Era um sonho. Eu trouxe pra ti, a Ivna, né, a cartilha.
0: Obrigada. E é muito... Agradecer a Jaque, né? E parabéns pelo
2: parabéns,
0: trabalho.
2: Parabéns, é um feito inédito,
1: gente,
2: né?
1: Gente, vai mudar muita coisa, né? A Jaque tem aí lutando, ela fala que é um soldado, ela sempre fala, né, que ela é um soldado só, mas, assim, é muito importante que a gente também possa estar falando do projeto dela, tá passando o trabalho dela para frente, dizer a importância que Jaqueline Queiroz tem na vida da gente, né? Porque ela muda o Miss Plus Size, né? Ele transforma, e é muito importante quando as pessoas elas se inspiram na gente, olha, você tá outra pessoa, foi por conta do Miss Plus Size, e o Miss Plus Size só existe por conta de Jaqueline Queiroz. Né?
2: Maria Holanda, que conversa inspiradora. Aqui a gente ficou uma hora aqui e a gente
1: meu
2: ficaria.
1: Meu Deus,
2: mais,
1: a gente nem viu, nem vi passar.
2: Não deu nem pra seguir roteiro,
1: não.
2: Viu? Mas olha, quem quiser te acompanhar, conhecer um pouco mais do teu dia a dia, como faz?
1: É @MariaHolandaPlus no Instagram.
2: Tá bom. Maria, o que é que hoje você falaria pra aquela meninazinha, Mariazinha, pequenininha lá de alguns anos atrás?
1: Eu falaria, Maria, aguenta firme, que hoje você está vivendo o que você pediu nas suas orações, pequenininho.
0: Sonho.
1: Só tem fé, Maria, e,
2: tá
1: e vivendo, continua.
2: E tá vivendo porque você foi buscar.
1: Acredito. Sim, tá?
2: Não
1: acredito.
2: Não esperou cair para você.
1: E a fé, né,
0: e
1: gente,
0: não desistiu.
1: Que é o mais importante, que é a fé, independente de Ave Maria. Deus é único, e se não fosse a fé da gente,
2: verdade.
1: A fé é que nos move.
2: Esse é o Coletânea Podcast, trazendo sempre histórias maravilhosas, como a de Maria Holanda, hoje aqui no Coletânea Podcast. Ivna Vasconcelos, mais

0: uma pauta premiada, viu?
1: Muito bom.
0: Muito obrigado mesmo. E esse episódio aqui do dia 7, ele já está disponível nas redes sociais e também no nosso canal no YouTube. Papozinho, obrigado. Você já sabe que o nosso encontro é aqui, ó. Toda terça-feira, a partir das 20 horas, com transmissão ao vivo pelo YouTube. Até terça-feira, pessoal!
1: Tchau!

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Obrigado, meu Deus, por mais essa oportunidade. Apresentar esse podcast diretamente de Fortaleza, Ceará, na Web TV FM Benfica. Hoje, 16 de junho de 2026. A partir de agora, você sintoniza através do YouTube, Infinity Play, A4 Play, Rádios Net, www.fmbenfica.com.br e aplicativo FM Benfica. 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Lembrando que este é um podcast que une músicas, dicção, entrevistas e inspiração para desenvolver presença, voz, presença e comunicação. Um assunto muito importante. A gente só nasce uma vez, só tem uma vida e também só aniversaria uma vez por ano. Por isso, decidi valorizar cada vez mais esse momento muito importante na vida das pessoas, de uma forma em geral, principalmente dos aniversariantes, né? E assim, idealizei esse quadro, Aniversariantes da Semana. E hoje, aqui, vamos celebrar as vitórias e conquistas dessas pessoas queridas e amadas por todos os seus familiares e amigos. Michel Lins, Luísa Vanessa, Rosário Curado, Elindete Almeida, com as bênçãos de Deus, recebam essa homenagem do nosso podcast Deu Play, lançamento musical.

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Então, Michel Lins, Luísa Vanessa, Rosário Curado, Lindete Almeida. Desejamos que vivam muito e muito mais anos, mas muito, muito mais anos de vida. Essa é a nossa homenagem para vocês. Então, parabéns. E agora, vamos ao show de dicção. O show de dicção foi criado com o objetivo de ajudar pessoas de todas as idades a vencer o medo, timidez, insegurança e vergonha de falar em público. Existe muita, muita gente no Brasil e no mundo com esse problema, perdendo oportunidades. Em casa, é nas empresas, relacionamentos, é um negócio muito, muito sério. A questão do medo, timidez, insegurança e vergonha de falar em público. E por causa disso, eu resolvi homenagear as pessoas e ajudar essas pessoas com o quadro Show de Dicção. E você hoje vai ter, vai conhecer alguns exercícios diferentes, são os treinamentos vocais com K. Ok? Ok, meu amigo diretor? Vamos colocar os exercícios e você em casa vai acompanhando, ok?

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Você acabou de acompanhar esses exercícios vocais em K. Exercícios inéditos, musicados, apresentados pela primeira vez na internet. Né? Então, quer aprender? Então é praticar. O segredo é praticar, praticar e continuar praticando. Eu era gago, tímido, inseguro, morria de medo de falar com as pessoas, isso era um problema para mim. E aí eu fui buscar ajuda. E aí lancei o primeiro livro, Desenrolando a Língua. Esse foi o meu primeiro livro e foi lançado para resolver o meu problema de medo, timidez, insegurança e vergonha. Desenrolando a Língua. Depois veio Dicção Total. Aqui esse livro, eu tive o apoio de várias pessoas, 4 fonoaudiólogas, alguns empresários, diretores de escolas, e felizmente o livro foi lançado e já está esgotado. Depois veio o livro Amigos Também Se Amam. Eu sempre gostei muito de pensamentos e poemas. Interessante que eu fazia as letras e meu sonho era que alguém gravasse, né, musicasse uma letra minha. Então visitei vários cantores, cantoras, gostavam da letra. Eu deixava a letra com esse pessoal, só que passava o tempo e nada. Eu não conseguia ouvir a música, o pessoal desaparecia e eu perdi minhas letras. Aí eu pensei, sabe de uma coisa? Eu vou reunir minhas letras e vou escrever um livro. E assim surgiu Amigos Também Se Amam. Seu pai é seu amigo, sua mãe é sua amiga, seus filhos, amigos, junta tudo e dá Amigos Também Se Amam. E assim o livro foi lançado e já está se escutando. Depois de ver o livro Língua, Informação e Comunicação, também esse livro já está esgotado. Aí tem outro livro, que é o livro Vencer o Medo de Falar em Público. Brevemente eu irei relançar esses livros, todos em e-book. Ok? E aí, veio a ideia da música. Sempre gostei muito de música, gosto de dançar, gosto de, né, uma boa música. E não sei se você sabe, mas está acontecendo uma revolução musical mundial. Novas músicas, novos equipamentos, novas tecnologias. Queira ou não,

Isso está acontecendo em todo mundo. E aqui no Brasil, começou aqui no nosso podcast, deu play lançamento musical. E aqui nós somos o primeiro e único podcast no Brasil a compor, apresentar e tocar as músicas da era digital. E está acontecendo, está crescendo. E você, em qualquer parte do Brasil, quer fazer parcerias, quer lançar seu álbum, quer lançar seu single, é só falar comigo. Nós temos um banco de música, né? Músicas em vários estilos, forró, rock, samba, jazz, blues, funk, ok? Bem, e agora você vai acompanhar o ranking das músicas top da semana. Lembrando que daqui a pouco teremos uma entrevista maravilhosa com esses profissionais queridos e maravilhosos. Um deles é o meu amigo Racim, está aqui à minha frente. Ele é compositor, advogado, cantor e apresentador. Daqui a pouquinho, Racim vai estar falando com a gente. E também aqui ao meu lado, você é? Maria Holanda. Cantora, compositora, enfermeira, Miss Plus Size. Então, esse podcast de hoje vai ser maravilhoso. Você aproveita já os amigos, familiares, prepara a pipoca. Daqui a pouco temos aqui Maria Holanda e Racine Fontinelli aqui no nosso Deu Play lançamento musical. E agora, no ranking das músicas top da semana... Na décima posição, Vida e Lições, autor Lô Frambreto.

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Bem, a música Vida e Lições, que a gente já ouviu aqui, é outra, não sei o que aconteceu essa música, mas também é uma música bonita. Mas na próxima semana vocês vão ouvir novamente a Vida e Lições.

0: E agora, na nona posição, criatividade tecnológica. Alberto Brito.
1: Está acontecendo em todo o mundo uma revolução musical, social, novos sons e uma mente preparadas para essa nova realidade.

0: 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Lembrando que logo mais teremos um bate-papo maravilhoso com meu amigo Racine e aqui a Maria Holanda. Então você não pode perder. Daqui a pouco, aproveita já, prepara a pipoca, chama os amigos, familiares, que vai ser um bate-papo maravilhoso. Você não pode perder, ok? E agora, dando sequência ao ranking das músicas tops da semana, na oitava posição, play lançamento musical, Caldo de Bila, autor Lu Frambreto.
1: Ei!

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Gente, tem cantada igual a caldo de bile, não acontece? Nos negócios, em casa, no trabalho, às vezes uma abordagem mal feita, uma condução, não acontece. É dia a dia. E aí é igual a caldo de bile. Essa, falando sobre esse caldo de bile, acho que eu falei semana passada, eu estava na praia, sozinho lá, observando o mar, e de repente passaram assim duas gatas lindas, sentaram assim numa mesa ao lado, e ficaram lá conversando, né? Aí chegaram dois caras e sentaram lá na mesa das meninas sem pedir licença, sem nada. E começaram a conversar, aquele xaveco. Passaram mais ou menos ali uns 10 minutos e nada aconteceu. Os caras levantaram e foram embora. E depois elas comentando, com essa liseira e esse papo, com essa cantada fraca, meu amigo, você não pega ninguém, quanto mais a gente. E o outro falou, realmente isso é igual, papo igual a caldo de bile. Eu ouvi, veio inspiração e surgiu a música. Bem, e na próxima, a próxima música, é uma música bem interessante, merece uma reflexão. Deu play, lançamento musical. Tão sozinho, autor Lô Frambreto. Meu amigo Praciano, seja bem-vindo. Bem-vindo, amigo. Forte abraço.

Deu play, lançamento musical, na minha, na sua e nossa web TV, FM Benfica, muito mais vida no seu dia. Essa música tão sozinho, essa música, muita gente no Brasil se identifica com ela, gosta, é uma música bonita, gostosa de se ouvir, e logo, logo você vai estar aí, bombando aí em todas as rádios, e né, vai estar correndo o mundo, tão sozinho. A próxima música, uma música também muito bonita, é o cara que tem coragem, não corre da rádio. Deu play, lançamento musical, Vou Encarar, autor Lu Frambreto.

Deu play, lançamento musical. Vou encarar, né? Você não tem medo, viu? Gostou, encara, né? Você só pode, né, encarar e até dizer sim. Tem que... Bem, e a próxima música, uma música também muito bonita, uma música bem sensual, e com certeza muita gente no Brasil e no mundo vai gostar. Deu play, lançamento musical. Pele de Porcelana, autor Lu Fran Brito.

Deu play, lançamento musical. Você acabou de ouvir Pele de Porcelana. Uma música muito bonita, né? É uma homenagem a todas as mulheres pele de porcelana no mundo. 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E logo em seguida, uma entrevista, aliás, um bate-papo com essas duas celebridades aqui, a Maria Holanda e o Racine. Você não pode perder. Eu acho que a pipoca já está quase pronta, né? Já vai chamando aí os amigos, familiares. Daqui a pouco tem o Racine e aqui a Maria Holanda aqui no nosso podcast. É daqui a pouco, você não pode perder. E agora, a próxima música, na quarta posição. Deu play, lançamento musical. Traz o leite da gatinha. Alto.

Deu play, lançamento musical. O hit do momento traz o leite da gatinha. É, imagina a Shakira cantando isso aí, estourando aí no mundo. Traz o leite da gatinha. Ok? Bem, você está acompanhando o ranking das músicas tops da semana na Era Digital. Você acabou de ouvir aí esse hit bacana, né? Que é o Traz o Leite da Gatinha. Essa música está sendo tocada pela primeira vez em todo o mundo. Isso é lançamento mundial, ok? Bem, e a próxima música? Uma música também muito bonita, também lançamento aqui. É Eu Sou a Música, autor Lô Frambreto. Hey!

Duplay lançamento musical. Eu sou a música. A partir de agora, seus eventos pelo Brasil, está aí a música, né? Para a gente cantar, se divertir. A música tem uma missão: levar alegria, né, para as pessoas em qualquer parte do mundo. Não importa a sua raça, cor, religião, não importa. A música chegou para trazer alegria. E eu sou a música. Essa foi feita com muito carinho para você. Ok? E a próxima música é uma música também muito bonita. É um grande amigo, advogado, ele é jornalista, apresentador, uma pessoa muito querida. E esse amigo, ele escreveu a orelha do meu livro, né? E aí eu aproveitei e musiquei. Pessoa muito, muito, trabalhou um bom tempo comigo lá no Sistema Vezes Mares, na FM, na Rádio AM, né? Também ele tinha um programa.

programa lá na TV Diário. Então, a pessoa nunca mais ouvi, e até se ele estiver me vendo, me ouvindo, amigo, poetinha, venha para cá, venha para a gente conversar, cara, bater um papo, né? Deu play, lançamento musical, poesia e dicção. Autores, Lu Fran Brito e Carneiro Portela.

The Play, lançamento musical. Você acabou de ouvir aí Poesia e Dicção. Essa música, música que eu fiz com muito carinho, né? Uma homenagem ao grande advogado, jornalista, apresentador, meu amigo Carneiro Portela, né? Poetinha, olha aí, poetinha. A nossa música aí bombando, né? E isso fica aí, fico para sempre. Essa homenagem que você fez quando escreveu A Orelha do Meu Livro. Eu gostei muito, musiquei e ficou essa música bonita. Ok, meu querido amigo Carneiro Portela. Bem, e a próxima música, gente, mexe com o nosso país. O Brasil inteiro está agora na expectativa de mais um grande momento, né? Nós fomos campeão, bicampeão, tricampeão, tetracampeão, pentacampeão, e há quantos anos a gente vem tentando o Hexa, né? E muito choro, muita lágrima, muito sofrimento quando não vem, é uma loucura. Mas a esperança continua. E pensando nisso, eu compus essa música, né? E pedir a Deus que abençoe a nossa seleção, que a gente possa realmente voltar a sorrir, né? E ser feliz no futebol. Brasil Hexa, campeão mundial de futebol. Alto Lo Frambreto.

0: The Play, lançamento musical. Que Deus abençoe a nossa seleção e o nosso Brasil, que a gente possa ganhar mais uma vez e se tornar hexacampeão mundial de futebol. Esse é um sonho de milhões de brasileiros em todo o país, em várias partes do mundo, né? Então essa é a música que foi feita em homenagem à nossa seleção e ao nosso país, e pedir a Deus que abençoe a nossa seleção, que a gente possa realmente se tornar campeão. Então, gente, esse foi o ranking das músicas tops da semana na Era Digital. Na próxima semana tem mais um ranking das músicas da Era Digital. E agora chegou o grande momento, todo mundo aí na sala, todo mundo com uma pipoca, com aquela geladinha, todo mundo, né? Porque é um momento agora especial. Eu estou aqui no meio dessas duas celebridades, por onde eu começo, né? Vou começar aqui com Lady First, Maria Holanda. Isso, você fica aqui, tá tudo certo aí, tá. Você é Miss Plus, enfermeira, cantora, gosta de forró, de rock, de samba e tudo mais. Brevemente, vocês vão ver aí a Maria arrebentando pelo país. Bem, tem gente que está fingindo que está doente. Vão lá para o hospital que ela trabalha só para poder ser atendida pela Maria. Maria, é um prazer, uma honra lhe conhecer. Estou lhe vendo pela primeira vez. Seja bem-vinda, né?
1: Obrigada.
0: E daqui a pouquinho vamos falar sobre muitas coisas importantes. Sim. E agora, o jornalista, empresário, apresentador, compositor, cantor, CEO. Meu amigo Racine, tem muita gente do Brasil que ele conhece, muita gente que ainda não lhe conhece, quer saber quem é esse jovem simpático. Então...
2: Tudo
0: tá
2: bem,
0: aí,
2: Luiz?
0: Está aí na sua frente aí, você aí, conte-me tudo, não esconda nada, né? Porque tem muita gente querendo saber.
2: Pois é, primeiro lugar, um prazer. Hoje estou meio gripado, rapaz, mas faço questão de estar aqui, porque hoje, terça-feira, também é o dia do meu programa, né?
0: Pois é.
2: Mas muito feliz em estar aqui com você, viu?
0: Obrigado, amigo.
2: Pois é, na verdade, o Racine Fontenelle é esse cara que faz tudo ao mesmo tempo, muitas coisas, gosta de se ocupar. A minha esposa e meus filhos até falam assim, rapaz, quando tu tem um tempo folgado, tu inventa outra coisa para fazer. Ela já até pediu assim, ó, vamos parar

0: com essas pós-graduações, acabou, né? Já não está mais na idade disso, não. Mas é porque a gente precisa se reinventar, precisa mexer. Quando o negócio está quieto demais, a gente tem que mexer. E eu sempre fui esse cara assim, muito inquieto, desde muito novo. A vida, na verdade, eu fui deixando a vida me levar, Luiz. E eu comecei a trabalhar muito novo, né? Porque eu sou o 14º filho de uma família de 16 irmãos.
1: Quer dizer, lá houve fabricação de gente em larga escala.
0: Larga escala. Meus pais juntos tiveram 16 filhos.
1: Se eu perder para minha família, foi 18. É. Eram 11, minha mãe parou, 11 homens e 7 mulheres.
0: Lá em casa era 8 e 8.
1: Pois
0: e eu falo assim, 8 escurinhos, 8 clarinhos, 8 papai... de olhos claros, 8 de olhos escuros.
1: Não negava fogo, meu. Todo ano tinha um ali na
0: garrafa. E a mamãe teve 16 partos normais.
1: Olha aí que maravilha.
0: 16 partos normais. Então, tipo assim, era uma vida sacrificada. As coisas não eram fáceis. Sou filho de professores, só que meus pais sempre correram muito atrás para não deixar faltar nada. Tínhamos pouco, mas era suficiente. Então, papai, como era professor do Farias Brito, ele nos deu uma oportunidade. Ele conseguiu bolsa para a gente estudar no Farias Brito, só que tinha algumas exigências. Uma delas era que você não podia ter nota vermelha. Porque se tivesse nota vermelha, você perdia a bolsa e voltava para o grupo escolar. Então, a gente tinha que correr. Correr, a gente não perdia.
1: É fácil.
0: A oportunidade, né? E, paralelamente, a gente precisava estudar e trabalhar, porque, desde novo, se a gente quisesse alguma coisa, a gente tinha que buscar.
1: É.
0: Não é que meus pais não davam, porque era muita gente, era muito complicado. Então, desde muito novo, eu comecei a trabalhar primeiro lá no Cuxix, que era o restaurante do papai. Depois fui trabalhar na Centec, que era o Centro de Execução de Notas e Títulos. Fui trabalhar lá no Cartório de Registro de Imóveis, era o Alvaro Mello, ali no centro. E, quando eu passei no vestibular, logo em seguida, para Letras, porque eu queria fazer jornalismo, e meu pai falava assim, não, como é que você faz jornalismo? Você entende pouco de literatura, não conhece línguas, tá? Faça um curso de letras, depois você faz jornalismo. Só que eu comecei a trabalhar no Banco Cidade de São Paulo.
1: Banco Cidade de São Paulo?
0: Pois é, quando eu comecei a trabalhar no Banco Cidade de São Paulo, o gerente chegou para mim e falou assim, Racine, você tem chance de crescer no banco. Mas com essa faculdade, que era letras, não. Eu falei, não se preocupa não, que eu vou fazer jornalismo. Ele, pior. Aí foi onde eu entrei para administração. Aí me formei de administração de empresas. Passei 8 anos no banco. Quando eu saí do banco, eu comecei a trabalhar numa outra empresa chamada Brascobra. E os donos da empresa falaram assim, cara, legal, você é o gerente que a gente precisa. Só que a gente precisa de um advogado. Eu falei, cara, eu não sou formado em direito. Ele falou assim, mas pode se formar.
1: Se vira, vai estudar, vai aprender.
0: Eu falei, rapaz, eu não tenho mais condições de fazer um vestibular. Ele falou, não, faça uma faculdade particular que a empresa paga. E assim eu fiz. Terminei minha faculdade de direito em 3 anos e meio.
1: Que beleza.
0: Aí, cara. Rapaz, fui morar em Manaus, fui morar em Brasília, em Goiás, no Espírito Santo. Eu sou um cara que eu falo que eu tive a oportunidade de conhecer todas, sem exceção, capitais brasileiras. Todas, né? Trabalhando. Trabalhando e algumas passeando. E eu sou esse cara que corre muito atrás das coisas. Quando eu estava lá no Espírito Santo, eu também, além da Brascobre, que é a empresa que eu trabalhei por 18 anos, eu tinha uma franquia dentro do shopping. Eu era franqueado do Shopping Brahma. Mas quando eu saí da Brascobra, a minha esposa falou assim, é o momento da gente voltar para Fortaleza. Ela queria muito voltar para Fortaleza. E eu tinha um custo muito grande com passagem, porque tinha meus pais, eu não passava 3 meses sem vir em Fortaleza. A cada 3 meses eu vinha em Fortaleza. Voltamos para Fortaleza com as promessas de eu trabalhar numa empresa concorrente, em escritório de advocacia, cheio de promessas, mas assim, nada... Assim, tudo que me prometeram, nada se cumpriu. Então, eu fui buscando outros caminhos, entrei no Sebrae, entrei na Cassi, e hoje eu sou senhor de uma clínica de saúde masculina e também de uma clínica de vacinação. E, na pandemia, comecei o curso de jornalismo, terminei também, e hoje eu sou jornalista. E sou esse cara inquieto, tá? Que inventa muito o que fazer.
1: Que beleza, rapaz. Bem, e agora, Maria Holanda, como tudo começou? Conte-me tudo e não esconda nada, viu? Maria Holanda.
2: Eu sou natural de Acopiara.
1: Acopiara.
2: Vim para cá para morar com meu pai, minha mãe. A gente veio para cá. E foi aí onde tudo começou. Né? Eu estou aqui há mais ou menos uns 15 anos. Sou técnica, cuidadora, tenho uma PH, socorrista. E também... modelo, Miss Plus Size, represento o município de Acopiara. Começou no Miss através de uma das Misses eleitas da Chris Evelyn, que é a Miss atual.
1: Chris Evelyn.
2: Isso, a Chris Evelyn, que ela é a Miss Fortaleza, Miss Ceará e agora a Miss Brasil. Eu seguia ela e eu achava tudo muito incrível. Eu disse assim, porque eu sempre quis ser modelo, sempre quis, eu gosto muito de dançar. Mas eu tinha um problema muito grande, que eu achava que era um problema, né? Os quadris sempre foram largos, eu nunca fui um padrão. Então, era muito difícil para mim me encaixar. As pessoas mesmo falavam, como você vai ser uma modelo com um quadril desse tamanho? Como é que você vai dançar? Porque eu dançava balé. Como é que você vai dançar balé gorda? E as pessoas tinham muito isso. Aí parei. Né, parei de dançar balé. Sonhos, a gente deixa de viver por conta mesmo de coisas que as pessoas falam. E as pessoas, mas não liga. Mas, de uma certa forma, agora não, que está melhorando muitas coisas, né? Mas deixei de fazer muitas coisas. E depois que eu vi a Chris Evelyn, eu disse, não, eu quero. Eu vou participar e vou ver no que vai dar. Eu fui, como diz Val Páscoa, que também é uma das misses, que ela tem 19 títulos. E ela disse assim, vou ver o que é que vai dar e vou lá, vou mesmo. Quando eu cheguei lá no Miss, não era nada do que eu imaginava. Porque, tipo, você pensa, não. É rigoroso. É uma coisa totalmente diferente. Mas, assim, para a vida, que a gente... São coisas que a gente leva para a vida. Como se comportar, a forma de você se vestir. Porque tanto a fala como as roupas que a gente veste, né, são o nosso cartão de visita. Então, não perder a essência, como as meninas falam. Né, porque eu sou muito... As pessoas, elas te julgam pelo que você veste, pelo que você fala, mas é importante que se você esteja num restaurante, eu, Maria, como Miss, tenho que me comportar como Miss. Mas eu sou muito espontânea, é um pouco difícil, muito difícil. E a minha profissão também, que é cuidar, que é uma profissão muito bonita, é uma profissão que eu visto mesmo, eu falo, eu não quero mais, porque é cansativo. Eu não paro em casa, gente. Ninguém sabe quando eu tô chegando, ninguém sabe quando eu tô saindo, porque eu tô sempre de farda. Aí as meninas, tipo, Maria, tu tá... Minha prima me viu, tipo... na rua, ela, você tá chegando ou você tá... Eu nem sei responder. Eu
1: nunca sei. Tá chegando ou tá saindo, né?
2: E eu amo. Amo é uma coisa que, assim... Eu acredito que... É uma profissão, assim, que eu escolhi, que eu amo muito, que é cuidar. E é muito importante.
1: Você acredita? Eu sempre digo que os enfermeiros, enfermeiras, são os anjos que Deus mandou pra Terra para cuidar das pessoas. Eu tenho assim, um carinho tão grande pelo enfermeiro, cara. É um negócio maravilhoso o trabalho do enfermeiro, né? Então, quer saber o que realmente é o trabalho de um enfermeiro ou enfermeira? Vai para um hospital. Lá você vê a dedicação, o esforço, quanto as pessoas, né, são importantes. E com relação à música, como surgiu a música na sua vida?
2: Desde pequena, porque meu pai gosta muito de cantar. Né? E eu sei todas as... sei todas as músicas, assim... Minha mãe, ela voltava pra gente escutar Amado Batista, Bartol Galeno. Eu amo as músicas de Bartol Galeno. Eu sei. Grande Fernando Bartol. Mendes, eu adoro Fernando Mendes.
1: Fernando Mendes também, muito bom.
2: The Fevers, tem original.
1: The Fevers, muito bom, né?
2: A favorita do meu pai é Leone. Ele ama. Aí ele ficava, tipo assim, ele colocava... Eu sei todas. Mastro com Leite nem se fala, né? A Saga de Vaqueiro eu aprendi pequena. Eu amo.
1: E arrebentou com a Saga do Vaqueiro, a musa, né, do Mastro com Leite. Aquela cantora que todo mundo gosta, que é a cara do Mastruz com Leite, que é a...
2: Kátia Silene.
1: As duas, né? Kátia Silene é demais.
2: Beth também, muito maravilhosa.
0: Eu gosto das duas, mas eu ainda gosto mais da Beth Nascimento.
1: A Beth é muito boa. A Kátia
2: não
1: ia.
2: Eu não posso falar, eu gosto das duas.
0: Empate.
1: Gosto das duas.
2: É empate.
1: 50-50.
2: E fora, tipo, as cantoras, né? Tati, eu amo Tati Guel. Gosto muito de Juliette Moreno também, que ela era da banda Líbanos. E

0: nem se fala Mara, né? Mara Pavanelli, Yara
1: Mara, Tchê. Mara Pavanelli. Cresceu muito a Mara.
0: Mas sempre teve presente aí. Meu pai, ele gosta muito de música. Minha mãe é uma amada baixista, mas meu pai colocava. Então, eu sei tudo de... Porque eu escutava muito de muito pequena. Aí, eu disse, pessoal, eu cantando... Aí, eu disse, vale essa menina uma música desse jeito.
2: Quantos anos essa menina tem?
0: Quantos anos essa menina tem? E o pessoal bota assim pra... Eu amo a Jägel. Aí, o que vou fazer? Pô, vale na senhora.
1: Olha aí, ó.
0: Aí, meu pai escutando... Eu amo. Ave Maria, amo música, amo música.
1: Que maravilha. Bem, e meu amigo, com relação ao seu programa aqui na Web TV, como surgiu? Como
2: pois
1: é que tá o programa?
2: O Coletânea, ele é um projeto que ele já tem 7 anos. Na verdade, eu ainda adolescente, eu trabalhei em algumas emissoras de rádio, né? Eu conciliava. Né? Estudo, trabalho, mas eu pegava alguns horários no final de semana. Trabalhei na Rádio Primeira Capital, lá de Aquiraz. Trabalhei na Rádio Pitaguari.
1: Lá em Maracanaú.
2: Né? Maracanaú. E durante a minha adolescência, existiam aquelas rádios piratas. Eu tive algumas delas. E gostava muito, porque eu sempre fui um cara da comunicação. Né? E só que eu, durante muitos anos, eu me dediquei muito ao trabalho mesmo, como administrador, viajando, auditando. E quando eu voltei para Fortaleza, eu queria resgatar algumas coisas que ficaram paradas na minha vida. E uma delas foi a questão da comunicação. Né? Foi quando eu gravei um vídeo entrevistando a minha irmã, minha mãe, tomando uma cervejinha, brincando lá. E os proprietários da TV Precabura, que era uma TV web...
1: TV Precabura?
2: Uma TV web. Eles falaram assim, cara, nós adoramos essa tua brincadeira com a tua família. Eu queria te convidar para tu vir aqui no estúdio. Aí eu falei, eu vou. Só que eu não levei muito a sério. Eu vou. E ficou por isso. Tá, depois eu te mando o endereço, tá bom. E no mandário eu deixei para pular. Por isso mesmo. Aí um belo dia eles me ligaram. Falou, rapaz, você não vem? Eu falei, você falou que ia mandar o endereço do mandador. Já mandei. Realmente eles tinham mandado, eu que não tinha visualizado. Eu falei, quando é que você pode vir? Eu falei, cada próxima semana. Ele falou, não, vem hoje. Eu falei, hoje? Hoje? Não, cara, hoje. Eu falo, não, hoje é sábado. Eu falei, mas hoje não dá não. Ele falou, dá um jeitinho, cara. A gente tá fazendo umas mudanças aqui. Aí eu fui bater lá. Quando eu voltei, eu gostei de tudo que eu vi. Ele falou, posso pedir uma coisa? Pode. Ele falou, de quem é que você gosta na comunicação? Eu falei, eu gosto do Luiz Gonzaga, do Messias Holanda, do Jackson no Pandeiro. Ele falou, você pode falar um pouquinho deles enquanto a gente filma? Eu falei, como assim, cara? Eu não preparei texto nenhum. Ele falou assim, eu coloco um texto aí. Só que ele colocou o texto e eu estava sem óculos, eu não conseguia ver. Mas o pouco que eu conhecia deles, eu comecei a falar. E eles gravaram, só que eu não tinha entendido direito como é que ia funcionar. Editaram, fizeram um negócio bonitinho, né? E depois eles me mandaram. Falou, olha aí, Racine. E eu fiquei assim, besta, da qualidade da edição deles. Da qualidade mesmo. Quando falava assim, ele dava uma ênfase, trocava de luz, sabe? Estendia a voz, diminuía. O resultado foi perfeito. E ele falava assim, falta só você escolher o nome. Eu falei, rapaz, você fez uma coletânea de artistas que eu gosto. Ele falou, eu adoro esse nome. Eles falaram, eu adoro esse nome. O nome do seu programa, o que é que você acha de ser coletânea? Eu falei, sim, legal, beleza, gosto. Só que depois veio a história, né? Como é que vai funcionar isso aí? Como é que eu vou manter? Tem um custo? Ele falou, só faça o programa. E foi assim, cara, fiz durante 2 anos.
1: Aí tá? Surgiu o coletânea, surgiu lá?
2: Surgiu lá.
1: De lá você trouxe para cá?
2: Surgiu lá o programa, nós tivemos lá 5 anos de programa aproximadamente, né? Foi um projeto bem legal. Era na terça-feira mesmo, porque era o único dia. Porque terça-feira é um dia assim muito neutro. No final de semana eu não posso porque eu tô com minha família. Na semana, às vezes, tem uma audiência, alguma coisa. Eu viajo muito, mas quando eu viajo, né? Geralmente ou você chega na segunda ou você viaja depois da terça-feira. Então, terça-feira eu vi que era um dia que não iam mexer muito comigo, não. E deu certo. Ah, Racine, mas às vezes tu tem compromisso na terça-feira? Tenho, como eu vou ter na próxima semana, mas eu já gravei, né? Mas na maioria das vezes dá certo. Então eu falei assim, não, se for na terça-feira, beleza. Só que era um programa que o estúdio era distante da minha casa. Eu tive alguns problemas com artistas convidados para se deslocar. E a nossa forma de pensar estava um pouco diferente. E eu também já não estava gostando de algumas coisas. E eu falei assim, cara... Já deu. Cheguei para minha família e falei assim, já deu.

0: Tá? Já deu, não quero saber de programa. Vou cuidar só de trabalhar, de fazer, de ganhar dinheiro e viajar. Não quero mais saber de programa, de arte, nada não. Encerrei, aí um belo dia eu fui lá para a festa do Praciano, e o Praciano, se a gente apresentar aqui o Michel Lisaia, falou assim, ó, você devia levar ele para a rádio, lá. Aí o Michel, pois vai lá.
1: Michel Lins?
0: E o Michel Lins, pois vai lá. Aí eu peguei com esse Popó, Popó, que na época eu chamava de Arcelino. Arcelino, o Michel Lins me chamou para fazer um programa aí, o que é que tu acha? Ele falou, vem fazer. Falei, cara, eu não sei se eu quero mais não. Ele falou, não, vem. Falei, cara, eu tô cansado. Ele falou, eu te ajudo. E essa nossa história aqui já vai fazer 3 anos.
1: Olha aí, né? Que beleza. 3 anos. Um momento. Ela aproveitou um momento e falou em momento. Como é que está aí o mercado de Miss Plus Size? Como é que está isso para você? Como é que se encara isso aí?
2: Hoje é muito mais fácil, né, a gente estar encontrando roupas adequadas para o nosso corpo. Antes era muito mais difícil, né? Você está aí, porque eu sempre costumo dizer que as roupas elas não eram tão, tão bonitas. Os cortes, hoje você vê que essa roupa, como eu estou usando, é de uma loja que trabalha com o que público. Apoia o público plus size e apoia, né, a nossa causa. Já é um tecido bonito, ele já fica mais desenhado e além de ser mais elegante. Mas hoje em dia temos marcas como que apoia a nossa causa do Miss Plus Size, Carla Souza, Santa Passiona, Luclay e a Doce de Mulher. Hoje é muito mais fácil.
1: São marcas conceituadas.
2: Isso, apoiam a nossa causa. A Strip Jeans também. Strip Jeans também. E a gente se sente... Eu me sinto muito... Hoje em dia eu me sinto mais empoderada, mais bonita.
1: E com relação a um projeto de música, você já gravou? Já está... Tem algum projeto musical em evidência para ser...
2: Eu canto muito no banheiro, no chuveiro. Mas, assim, sempre participo. Eu adoro participar dos karaokês. Amo participar de karaokê. Amo quando tem, assim, alguma reunião em casa, que as pessoas... a gente tá lá. E eu amo participar.
1: Aí você chega e dá conta do recado.
2: Eu mais ou menos. A gente desenrola. A gente vai, né? Tá aí a missão cumprida. Vamos cantar.
1: Que bom, vamos ver isso brevemente, viu?
2: Vamos ver se está certo, né?
1: E outra coisa, gente, o Racine também é cantor, é compositor. Meu amigo Racine, com relação à sua vida de cantor, compositor, como é que está a situação?
0: Pois é, meu pai tinha um restaurante quando a gente era novinho. Na verdade, o papai inaugurou esse restaurante em 75, quando você nem sonhava em nascer. Então, eu fui criado num ambiente que tinha música, que tinha muita música. Lá era um reduto de encontro de seresteiros, tá? Então, tipo assim, os melhores músicos iam se apresentar lá. Por quê? Porque jornalista, político, empresário, músico, artista ia para lá. Então, eu fui criado nesse ambiente de música, de gostar de música, tá?
1: O local, o nome do local lá era...
0: Lá era Cuxixo.
1: Muito famoso esse Cuxixo, cara. Sim. Realmente...
0: Ele foi o pioneiro lá na José Bastos, né?
1: Cuxixo.
0: Foi. Então, eu criei ouvindo, assim, tudo. Tudo. Ah, tinha as músicas Celestinha, mas tinha MPB, tinha. Tinha um forrozinho de leve, tinha também, tá? Porque o objetivo era agradar todo mundo. Porque no momento que não tinha música ao vivo, tinha um rádio tocando direto. Então eu sempre gostei muito. E isso me levou à música, né? Então, tipo assim, quando eu participava das atividades lá da escola, sempre era assim, um cara um pouco amostradinho. Ia cantar sempre, não tinha jeito. Gente, falando de música, eu com essa garganta, né, gente? Pois é. Aí sempre participava dos festivais lá do Farias Brito, das apresentações da sala de aula, tá? Eu sempre fui, assim, presidente ou vice-presidente dos grêmios. Então, sempre estava muito envolvido. E um belo dia, eu estava participando de uma festa de São João, eu fui lá para curtir mesmo. E estava tendo um festival de calouros, né? E era uma porrada de gente participando. E um amigo meu... Fala assim, ó, já me inscrevi, já te inscrevi. Eu falei, como assim? Ele me perguntou, eu falei, tu vai cantar aqui. Eu falei, rapaz, tu tá maluco?
1: Se vira,
0: foi ele cantar. Calar e o cara apresentar. E agora é com vocês, Racine Fontinelli.

0: putz, grila. Fui lá, subi, cantei, falou qual música. E eu não tinha, não sabia nada, né? Falou assim, aqui tem uma de Alipe Martins. E eu cantei essa música. E quem tava lá no júri era o Carneiro Portela.
1: Carneiro Portela, é.
0: Então, nesse festival eu tirei segundo lugar. Mas quando terminou o Carneiro Portela, amanhã eu quero que você participe do meu programa. Aí eu fui lá pro Carneiro Portela. Aí fala, só que não vai cantar música de Alipe Martins, não. Tá? Vai cantar uma música de Luiz Gonzaga.
1: Programa aí, sertanejo, né?
0: Era o Será Caboclo.
1: Será Caboclo.
0: E foi uma das melhores experiências que eu tive lá na. Por quê? Porque eu não sabia como funcionava. Era um programa ao vivo. Tinha um regional que era Triângulo, Sanfona e Zabumba lá, que nos acompanhava. Mas, tipo assim, era tudo muito rápido, era tudo muito apressado. Mas eu fui, gostei muito da experiência. Passou algum tempo, o Portela falou assim, você vem a participar de novo? Aí eu fui participar. E para mim, essa foi a melhor experiência que eu tive. Foi que, de longe, eu ouvindo um sanfona, um zabumba e um triângulo, e um grupo ensaiando bem baixinho. Isso aí, década de 80. E eu peguei, cheguei perto. Quando eu cheguei perto, era Luiz Gonzaga. Eu fiquei arrepiado. Era Luiz Gonzaga lá, com o regional dele, ensaiando. Eu fiquei assim, tão atônito, tá? Que eu não tive reação. Nesse dia eu tava com a máquina Love. Não sei se você lembra da máquina Love. É, que tinha quatro poses, né?
2: Você comprava uma
0: máquina descartável. Era uma máquina descartável. A foto saía horrível, tá? Saía horrível. Mas ainda assim, eu fiquei tão assim, mas eu não tive a iniciativa de pedir para tirar uma foto, porque o celular não existia. A máquina não era popular de você ter. Mas, tipo assim, eu não fotografei, eu não registrei impressa, tá? Mas na minha memória tá muito claro isso aí. E eu tenho uma lembrança que eu me apresentei no Ceará Caboclo no dia que Luiz Gonzaga se apresentou.
1: Olha aí.
0: Aí pronto, isso aí foi o comecinho. Em 1986 eu gravei um compacto simples, né? Com a produção do Natinho da Ginga, na época do compacto.
1: Grande Natinho da Ginga, meu amigo.
0: Pois é. Na década de 90, eu participei de uma coletânea de um LP com vários artistas e comunicadores aqui. O Silvino Neves, o Franco Adelino.
1: Silvino Neves, grande apresentador lá do TV Diário.
0: Era uma galera assim, da comunicação top que participava. Participei, aí foi onde eu dei a minha pausa musical. Estava com um projeto de gravar um CD, mas aí eu dei uma pausa musical e retornei alguns anos, mas assim... Bem de leve.
1: E essas músicas eram composições próprias?
0: Era próprias, parceria.
1: Dessas músicas, qual a música que você mais gosta?
0: É a que eu trabalho, que é justamente a que eu estou trabalhando, que é O Que Você Fez, né? Que é, na verdade, é um piseiro, era uma música... Tipo assim, porque eu não fui aquele artista que gravou muito, eu gravei pouquíssimo. Pouquíssimo. Porque, para você ter ideia, no auge... do show do Praciano, que eu me apresentava lá toda segunda-feira, eu sou um dos primeiros artistas que se apresentava lá no Praciano. Então, tipo assim, eu era como convidado. O gerente do Banco Cidade me chamou para mim e falou assim, vem cá, tu quer continuar no banco? Eu falei, quero, claro. Mas se você ficar com essa história de ficar se apresentando na praça ali, tá? E sair queimando o seu filme, queimando o filme do banco, só que não tinha nada a ver isso aí.
1: Não tinha nada a ver.
0: Você vai ser demitido. E ele ainda falava mais, por justa causa.
1: Olha aí, que coisa, né?
0: Eu, muito jovem, com medo, querendo construir uma carreira, porque a música não dava retorno financeiro, né? Eu falei assim, vou dar uma pausa doida. Mas por quê? Porque às vezes o pessoal estava na fila do banco e falava assim, eu te vi lá na praça cantando. Eu te vi lá na praça cantando, né? Então, tipo assim, o gerente não gostava dessa história, né?
1: Que bobagem,
0: né? Isso aí acabou me afastando. Mas tu acredita que alguns anos depois, numa auditoria lá do banco, eles analisaram o trabalho de todo mundo e me chamaram para eu auditar os funcionários com ele. E nessa auditoria a gente identificou um monte de merda mesmo de outros funcionários, né? Mas eles confiaram tanto em mim, gostaram tanto de mim. Aí ele falou assim, um dos auditores fala, Racine, eu soube que você é cantor. Eu falei, não. Fala isso aí não, cara, que não pode não. Ele falou, por quê? Não tem nada a ver. Eu falei assim, não, porque eu já fui chamado a atenção por conta disso no passado. Eu dei uma pausa. Ele falou, Racine, não tem nada a ver. Fora do banco, você faz o que você quiser. E eu concordo com isso, né? Ele falou, e outra coisa, tá? Flávio José, que para mim é uma referência do forró...
1: Flávio José...
0: Ele gravou vários discos enquanto ele era bancário, cara. Então, para com essa besteira. Tá? Quer cantar, canta. Faz o que você quiser, cara. Não se atreva ao que o gerente falou, não. Mas eu fiquei ainda pensativo. Aí a auditoria foi embora. Quando a auditoria foi embora, eu fui falar com o gerente. Aí fala assim,

0: pois arrisque para você ver se você fica no seu emprego. Aí eu não arrisquei, não. Aí depois, quando eu saí do banco, não que eu não me apresentasse, me apresentava em algum lugar, não tinha essa exposição de rede social, tá? Mas eu tinha medo, porque era meu ganha-pão. Tá? E eu já tava, tipo assim, eu sou um cara que eu casei muito jovem, eu casei com 20 anos de idade, né? E eu já casei e já tive filho. Então eu precisava estar bem empregado. E eu estava numa fase de ascensão, de crescimento no banco. Eu falei assim, eu vou atritar com o gerente aqui, porque meu dinheiro sai todo daqui.
1: Aí eu pergunto, a plateia, o público aqui do Deu Play Lançamento Musical, vai ter o prazer de ouvir...
0: Vai, o Popó já deixou no
1: ponto. Vai ter o prazer de ouvir aqui o Racine.
0: Vai, mas eu vou colocar o original, porque com essa voz...
1: Pronto.
0: Essa voz aqui tá um pouco difícil.
1: Então
0: aqui.
1: Você que está nos vendo, nos ouvindo em todo o Brasil, daqui a pouquinho, aqui no Deu Play Lançamento Musical, Racine...
0: O que você fez? O que você fez? Na verdade, é um pouco de forró com piseiro, eu quis dar uma
1: olha que maravilha.
0: Né? E essa música acabou sendo a trilha sonora do programa. A gente abre o programa com essa música.
1: O tá nome bem? Artístico?
0: O meu nome é Racine Fontinelli.
1: Que esse é o nome artístico.
0: É.
1: Já tá no ponto?
0: Tá, falta só ele, tá aqui.
1: Popó foi aqui, volta já, daqui a pouquinho. E também, o povo lá fora que está nos vendo, nos ouvindo, quer saber se vamos ouvir essa...
0: Rapaz, é uma voz cristalina que essa menina
1: essa voz maravilhosa aqui da Maria Holanda. Brevemente em todas as rádios, TVs do Brasil, Maria Holanda. Ela não está dependendo do Popó.
0: Não está.
1: Não está dependendo. Maria, posso anunciar aqui o que você vai cantar para a gente?
2: Tem preferência?
0: Olha aí. Ai, gostei.
1: Qual forró que você quer cantar para a gente? Qual forró?
2: Pode ser Aliane.
1: Me diga o nome da música. Machuz com Leite.
2: Machuz com Leite.
1: A Dor da Saudade. Deu Play Lançamento Musical. Maria Holanda, A Dor da Saudade. Ao vivo.
0: Ao vivo e em cores.
1: É, ao vivo em cores para todo o Brasil e todo mundo através aqui da internet, YouTube, A4 Play, Infinity Play, o site da FM Benfica, Maria Holanda para vocês, ao vivo aqui no Deu Play Lançamento Musical.
3: Essa música é a favorita da minha irmã, então. É um beijo da Lua. 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

0: vou adiantar um pouquinho o refrão. 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
1: Olha aí. Tem mais?
0: Tem.
1: Ok. Vai lá.
2: Fernando Mendes.
1: Quem você quiser.
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0: Mas...
1: Deixa eu ver.
0: Vamos lá.
1: Desejo, que eu amo desejo. Desejo menino, eu amo. É, deixa eu ver, Mara.
0: Um dos fíveres, Bruno, que você gosta muito.
1: É...
0: Ou então, Deli.

0: Deu play, lançamento musical. Maria Holanda cantando aqui, Nathalie dos Fevers.
1: Tem que botar esse projeto pra frente, viu, Maria?
2: Amo essa música.
0: Tem mais?

0: mais uma aí. Daqui a pouquinho, a Zine Pontinelles chegou, chegou o Popó.
1: Chegou o Popó.
0: E agora, Maria, mais uma pra gente entrar aqui com o Racine.
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1: Uau! Deu Play, lançamento musical. Maria Holanda aqui no Deu Play, lançamento musical. E agora, Racine...
2: Fontinelli.
1: Fontinelli.
2: Solta, Popó.
1: Solta.

0: Que maravilha! Deu play, lançamento musical aqui na minha, na sua e nosso web TV FM Benfica, de Fortaleza, Ceará, para o Brasil e o mundo. Assine!
1: Luiz, essa música, tá?
0: Muito bonita.
1: Nós gravamos em 1986, lá no Pro Áudio com o Natinho da Ginga.
0: Pro Áudio, meu amigo.
1: Então, tipo assim, foi uma música em parceria com o Natinho da Ginga, que foi justamente a música que eu te falei do compacto, né?
0: Meu amigo Natinho da Ginga, está faltando você aqui, cara.
1: Então, era uma fase que a gente tinha que fazer realmente a questão dos refrões bem repetitivos para poder pegar. Porque quando você ia no evento, que você falava assim, gente, você vai cantar comigo, né? Quando eu falo assim, o seu coração é só meu, aí vocês falam, é meu.
0: Como
1: aí ficava simples, tipo assim, você não era muito conhecido, e quando você se apresentava com outros artistas, o pessoal falava assim, o pessoal tá cantando essa música, então era estratégico.
0: Não tem como, a música é muito bonita, é muito dançante.

0: Tem mais?
1: Tem mais um aí, Popó.
2: Bora lá, meu amigo Popó. Solta!
3: Solta a batida aí, Popó.
2: Solta!
1: Bora lá. Ah, mas você é esperto, Popó. É.
3: Popó, desenrola. Desenrola, Popó.
4: É o que você fez. Tá certo?
2: Bora!
4: Você não coloca tudo no programa?
5: E você?

0: 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Racine
1: Fontinelli.
0: Fontinelli aqui no Deu Play Lança Vivo FM Benfica, muito mais vida no seu dia. Tá vendo como maravilhoso? Tô aqui com Racine e aqui com Maria Holanda, essas duas celebridades maravilhosas aqui do Ceará. E a gente tá aqui curtindo, né? Levando para você alegria. Meu amigo Racine, tem mais alguma aí, papo? Tem mais uma?
1: Não. Separei. Ela tem um repertório maravilhoso.
2: Uma ruma, né?
1: Olha, mas você tem que trazer esse show aqui para a FM Benfica, viu? Vamos marcar para trazer um show aqui, tá? Porque é uma voz aveludada.
0: É. É aqui, ó. Aqui? E pronto. O que, que você tem mais para mostrar para a gente? Temos mais aí.
3: Tem
0: viu? Para umas duas músicas.
1: Você falou que cresceu ouvindo Amado Batista.
3: Sim. Deixa eu ver aqui.
1: Folha Seca.
0: Amado
3: Folha
0: Batista.
3: Seca.
0: Folha Seca, ou então Eliana. O que é que você... Vamos lá.
3: Deixa eu ver o Amado Batista.
0: Princesa.
3: Pronto. Tem uma que a minha mãe gosta.

0: Qual é a sua mãe?
1: Vilani.
0: Ivani?
1: Vilani.
2: Dona Vilani, uma homenagem para a senhora aqui da sua filha, da Maria Holanda. Para você, nome da música.
1: É, eu só não sei o nome da música, mas eu vou fazer a capela.
2: Canta que a gente vai acompanhando.
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0: voz linda, viu?
1: Beleza. Temos tempo para mais uma mastruz agora. Vamos lá.
2: Ou Eliane, vocês querem qual?
1: Você que decide.
0: Se eu escolher Eliane.
1: Então pronto, Eliane.
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0: beleza. 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Meu amigo Racine, quem quer ele contratar? Quais são os seus contatos para que o...
1: Luiz, quem quiser fazer qualquer tipo de contato, entra lá no meu Instagram, né, arroba Racine Fontenelle. Entra lá no privado que a gente conversa para uma parceria bem legal.
0: E o seu programa vai ao ar toda...
1: Toda terça-feira, a partir das 20 horas até as 22 horas, trazendo convidados especiais, tá? E ele fica transmitido ao vivo pelo YouTube, também pela FM Benfica, e a partir de quinta-feira ele já fica em pílulas nas redes sociais.
0: Que maravilha! Cara, foi um prazer enorme te receber.
1: A recíproca é muito verdadeira. Na verdade, a gente tem se encontrado aqui nos bastidores, né? Você está saindo, eu estou chegando.
0: Pois é.
1: Mas parabéns pelo programa. A pegada é diferente, é interessante demais. E eu adorei hoje fazer parte dessa mesa.
0: Obrigado. Viu? Eu estou muito feliz, muito honrado por você estar aqui. E agora você, Maria. Você não tem ideia da alegria dessas pessoas que você veio aqui.
2: Estou muito feliz, viu?
0: As suas redes sociais, seus contatos... Para shows, para eventos, para desfile. Né?
2: Através do Insta, também no Instagram, @mariaolandaplus. Aí a gente pode estar conversando, né? Entrando em contato por aí, por esse meio de comunicação.
0: Que maravilha.
2: Muito obrigada.
0: Você em todo o Brasil acompanhou aqui o nosso podcast, deu play a lançamento musical. O meu muito obrigado. Esse foi mais um podcast aqui na nossa FM Benfica. Muito mais vida no seu dia. Sai, deu play, lançamento musical e entra... Coletrânea Podcast com... Racine Fontenelle. Brasil, mundo, o meu muito obrigado, fique com Deus e até a próxima terça-feira aqui no nosso FM Benfica. 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

0: Agora sim, meu amigo Popó. Boa noite, meus amigos. Estamos aqui diretamente dos estúdios da FM Benfica com o Coletânea Podcast. Você já sabe que o nosso encontro é aqui, ó, toda terça-feira, a partir das 20 horas, trazendo convidados bem especiais, como eles que estão aqui na minha frente. E eu quero conhecer tudo e mais um pouco. Paulo Bahia, Jean Cândido. Boa noite. Que vou pedir para vocês aproximarem um pouquinho mais do microfone, para quem está nos acompanhando, ouvir de perto a voz de vocês. Tudo bem, meus amigos?
1: Bem, graças a Deus.
0: Deixa eu botar mais um pouquinho pra cá aqui. Agora sim. Popó, o som tá bonzinho, Popó? Porque é um momento muito especial. O som tem que estar perfeito.
1: Esses baixinhos, né? Agora
0: sim. Ah, tá vendo aí já? Tá vendo aí como é que funciona aí, viu? Jean Cândido, boa noite, meu irmão. Tudo tranquilo?
2: Boa noite, Racine. É um prazer imenso estar aqui com você, né? A gente acompanha o seu trabalho. E eu trouxe aqui meu amigo Paulo Bahia para a gente trocar uma ideia, para a gente falar sobre mídia, para a gente falar sobre essa nova geração, né, de demonstração de mídia, né?
0: Verdade. Você tem um projeto bem interessante, tá? Que é um podcast, que é o Diversidade.
2: Pronto, podcast Diversidade, que geralmente é mostrando as coisas boas de Eusébio, né? A gente sempre gosta de mostrar as coisas boas, porque de coisas ruins tem muito. Então, assim, a gente foca em mostrar as coisas boas, lutar pelas ações sociais. E é isso, esse é um pouquinho do nosso trabalho. E mais o cara mais experiente aqui é o nosso amigo Paulo.
0: Paulo Bahia, do canal Em Foco, isso?
1: É, o canal Em Foco, a gente já está há algum tempo, né? Desde 2014 a gente abriu o canal Em Foco. E nós estamos trabalhando aí notícias, entretenimento, né? A gente faz matérias de rua, a gente faz...
0: O foco de vocês, no caso, o Paulo...
1: Podcast também, a gente faz podcast, faz um pouco de tudo. O canal Em Foco,
0: ele é comunicação, ambos é comunicação. Comunicação,
1: isso. A gente trabalha a comunicação, mas... Eu também venho da área da cultura, né, da música, então eu faço um pouco de tudo, né? A gente faz manipulação de boneco. Você, as Garras da Patrulha?
0: Sim.
1: A gente faz esse trabalho também com bonecos. A gente faz trabalho de música também lá. É bem variado o canal.
0: Pois é. Eu vendo o seu canal, na verdade você faz uma divulgação de muito do que acontece lá no Eusébio.
1: Isso, também.
0: Mas também notícias regionais e até fora isso, também da região.
1: Isso, isso. É publicação a nível, eu posso dizer assim, nacional. Né? A gente tem esse canal de comunicação com a população.
0: Paulo, hoje a gente tem uma preocupação muito grande com quais canais a gente acompanhar, porque a gente vê que tem muito fake news em tudo, né?
1: Isso. Eu sempre digo, né, lá no, na minha cidade, que é importante a gente mostrar, né, a gente. Porque se tiver alguma coisa que não combina com a verdade, você tem com quem você possa falar, né, e arcar com as consequências, né? Porque tem gente que tem os portais de notícia... Público que quer,
0: copia, mas ninguém e acabou
1: sabe,
0: a história.
1: É, ninguém sabe quem é, ninguém sabe onde que fica.
0: Você, né, é daquele que vai checar a veracidade da informação.
1: A gente primeiro, antes de postar qualquer coisa, nós vamos ver se realmente existe, né?
0: Tá certíssimo. Jean, o teu podcast, você também entrevista personalidades lá do Eusébio, né?
2: Os atletas. A nossa função no podcast Diversidade é direcionada também a levantar a bola para os atletas que muitas vezes merecem um destaque, quer um patrocínio, né? A gente está sempre acompanhando aos que necessitam de mídia, né? Que hoje tudo é mídia. Então, assim,
0: verdade, tem que
2: os atletas, os projetos sociais, a gente é muito focado nos projetos sociais. Né? Lá no nosso bairro também a gente cuida dos animais de rua. Então, assim, a gente tenta sempre mostrar, né, as ansiedades da população para que se tenha um engajamento maior, para que se mostre, né, realmente o que necessita na nossa cidade. A gente está sempre levantando a bola dos que precisam para que se tenha mais destaque.
0: Como é que vocês foram parar lá no Eusébio? Vocês não nasceram lá porque Eusébio... Tem poucos anos de vida, né?
1: É, Eusébio vai completar agora dia 23 de junho, né, completa mais um ano, mas Eusébio era um distrito de Aquiraz. Aquiraz que foi a primeira capital aqui do nosso Ceará,
0: sim,
1: né?
0: Sim, aí teve a emancipação, isso, mais ou menos quando, lembra? Tá, sim?
1: Acho que vai 38 anos
0: 38
1: agora,
0: anos.
1: Vai fazer 38 anos, se eu não me engano. E era um distrito de Aquiraz. E eu morei lá quando ainda era Aquiraz. Eu ainda passei pelo processo de emancipação. Meu pai, que é antigão lá, né, morava na Aquiraz, ele

0: nesses movimentos também, ajudando, né?
1: Então, desde o comecinho você está lá participando.
0: Isso, estou antigão lá.
1: É interessante como se fala hoje de Eusébio, né? Eu digo assim, quem sonha em ter uma boa casa, em morar bem, fala assim, o meu sonho é morar lá no Eusébio.
0: A gente mora lá de Gaiato, porque lá o pessoal diz que lá é a cidade dos ricos. A gente está lá de Gaiato, que é.
1: Mas ela tem crescido tanto, assim, de uma forma absurda, acho que nos últimos 15 anos, né?
2: Muito, né?
1: Eu digo assim, Eusébio, pelo menos o centrão ali, não necessariamente ele é muito grande, mas como tem shoppings, né? Como tem bons restaurantes.
2: Né? Os condomínios também.
1: Pois é, porque antes o pessoal saía dali, daquela região, na verdade o pessoal...
0: Para vir para cá,
1: para ir para um bom restaurante, para ir para um shopping, para ir para cinema, para ir para o centrão. E hoje Eusébio entrega tudo isso e com muita qualidade.
0: Vou dar um exemplo que você falou, né? Que é verdade. Onde eu moro, aí na região, que é chamado Amador, nós temos o Shopping do Eusébio, o Shopping Terrazzo e também um pequeno shopping que tem até pode falar, o São Luís, né?
1: Sim, sim.
0: Que são três shoppings e também tem a Faculdade Cristo, assim, que é tudo junto ali onde eu moro, né? Próximo.
1: Ou seja, de Amador não tem nada.
0: Não, de Amador não tem nada.
1: Tem muitos profissionais ali, viu?
0: Com certeza. Então, o Eusébio, a gente pode dizer que é uma cidade abençoada por Deus, que cresceu muito em pouco tempo. Nós estamos chegando já à população de quase 80 mil, né? Há 10 anos atrás, não tinha 40, né? A gente pode dizer que o Zé está evoluindo muito.
1: Ô Paulo, e os grandes condomínios viraram os queridinhos também dos artistas, dos digitais influencers.
0: Quer falar sobre isso aí? Porque o Zé, onde você chega, você encontra um, aqui e acolá. Você vai no shopping, você encontra.
2: Hoje em dia, os influencers estão procurando muito, né? Até pela moradia dos condomínios. Né, e frequentemente a gente tem contato com alguns, né, no podcast a gente entrevista, nos projetos sociais a gente está sempre tentando levar os influenciadores até para dar uma imagem maior aos projetos sociais, que é o que a gente faz. E é muito bom a gente estar no dia a dia com pessoas que têm mais experiência do que a gente, que têm mais engajamento, né, para que leve mais informação, né? E todos os dias praticamente tem algum influenciador, né, e está crescendo muito na parte de mídia hoje em Eusébio, os portais de notícias cada dia cresce mais, né, mas o próprio consultor dos portais de notícias eu tenho orgulho de dizer que é o nosso amigo Paulo Bahia, né?
0: Puxa meu saco.
1: Mas Paulo Bahia, nós temos que valorizar quem deu início.
0: Porque assim, o que ele fala aí, né, o que eu coloco para mim, né, eu tenho 49 anos de idade, eu
1: garoto.
0: Sempre sonhei, né, em trabalhar na área da comunicação, da cultura. E quando a gente era mais jovem, na nossa época, era mais difícil. Então, você procurava oportunidade e, às vezes, não tinha quem desse oportunidade para você, né? E, hoje em dia, eu vejo que eu posso ajudar algumas pessoas e vou abrindo as portas, né? Aí, ele, né, que está começando, né, com o seu podcast aí, que já vem se destacando no Eusébio, né, a ajuda dele também, e ele fica agradecendo aí a gente, né?
1: Mas é reconhecimento.
0: Ele é muito talentoso. Isso aí, a gente não, dá um empurrão, mas ele é o talentoso.
1: Eu sei, porque eu já dei uma assistida em tudo que está publicado lá no teu Instagram, eu já dei uma stalkeada ali para ver a qualidade, e realmente é uma excelente qualidade, tá? É um programa, é um podcast com muita personalidade, cara, é muito você, isso aí é legal. Eu acho que não adianta mais você querer imitar ninguém, porque se você ficar na mesma não vai dar em
2: criar
1: nada.
2: Criar personagem, né? Não, acho que não vale mais a pena criar um personagem ou tentar copiar alguém. Porque às vezes, muita gente me procura e diz assim, rapaz, como é um podcast, como é que eu faço? Influenciadores que estão começando, eu vou imitar fulano de tal. Eu disse, cara, se tu imitar fulano de tal, quando alguém te vê, vai te vincular aquele lá. Não vai te vincular.
1: Certeza.
2: Tu tem que dar o teu personagem próprio, né? Quando você cria a sua identidade, quando alguém te vê, vai dizer só, tem aquele, né? As pessoas já falaram assim, cara, tira um chapéu. Se eu tirar o chapéu, ninguém me conhece. Então, assim, eu desse jeito, com a camisa preta, o pessoal só vai me ver de camisa preta, de boné preto, todo de preto.
1: Pode repetir roupa que não tem problema, né?
2: O pessoal pensa, pai, só tem uma blusa preta, assim, né? Porque o meu patrocinador é esse aqui, geralmente eu gosto.
1: A Mônica tem um vestidinho dela vermelho, né? Que ela abre o guarda-roupa lá, vem vários vestidinhos vermelhos lá, o seu é a camisa preta,
2: pronto,
1: né? Pessoal... Mas é bom o preto porque também não erra, você não erra.
2: Não erra, só aquela e pronto. Muita gente questiona, rapaz, só tem um boné, só tem uma blusa de... só tem um, cada programa só usa um, né? E é desse jeito que vai. Eu acho que a personalidade, a identidade faz com que as pessoas lhe vejam mais, né? Viu aquela pessoa, pronto, aquele ali é o Jean mesmo, de verdade, né? Assim como o Paulo, assim como os outros influenciadores também. É a personalidade que faz com que você chegue onde você quer chegar, né?
1: Vocês crianças já gostavam da comunicação?
0: Eu sempre admirei o pessoal da comunicação, né? Meu avô, né, tinha um radinho de pilha, né? Antigamente era um radinho de pilha, ele ficava lá escutando e eu ficava lá prestando atenção.

0: também ficava dizendo, ah, um dia eu vou me comunicar igual esse uma desse objeto aí, eu não sabia nem se era rádio, né, desse negócio aí que tá falando. Mas a gente, né, quando é criança, a gente tem uns sonhos, né, também, de crescer, né, ter família, né, isso aí Deus vai abençoando e vai no decorrer do dia, né. Mas a comunicação eu vejo muito importante, é um canal de notícia direto com a população. Às vezes a população busca né, falar com alguém, não consegue, mas ela busca as mídias, busca os jornalistas, repórteres, e ali eles têm a sua voz. Eu identifico a comunicação como a voz da população. Quando a população não tem de quem falar, de quem correr atrás, ela vai na comunicação e nós, né, do canal de comunicação, abrimos as portas para elas.
1: Hoje, Eusébio, tem emissora de rádio?
0: Não, no momento não. É, tinha uma rádio muito famosa na época, que era FM 23 de junho, que era no centro de Eusébio.
1: Eu trabalhei na rádio Primeira Capital de Aquiraz,
0: Pronto, ainda existe a Primeira Capital, acho que ainda existe. Tem a Soleste, que eu trabalhei lá também, já trabalhei na Soleste, na FM 23 de junho, na Palpina FM também, se você já ouviu falar.
1: Já ouvi falar.
0: E me sejando a Palpina FM, então já sou rodado por aí, né? Na área da comunicação e rádio, já passei por algumas emissoras também.
2: Eu na parte de comunicação, podcast, essas coisas, foi da necessidade. Eu assistia muito podcast, eu digo, rapaz, vou criar um podcast. Aí eu comecei a criar um podcast, comprar os primeiros equipamentos, aqueles bem simplesinhos. Aí eu entrei num projeto social que tinha necessidade de patrocínio, porque um projeto social com muitas crianças tem que ter alguma verba, tem que ter alguma coisa. Eu digo, rapaz, vamos colocar um podcast dentro do projeto social para a gente arrecadar patrocínio para manter o projeto em si. Aí foi o primeiro, né, ali dentro do projeto social. É, teve um tempo que a gente conseguiu os patrocinadores, mas eu tive que me ausentar do projeto social porque estava ficando grande. Aí resolvi criar o meu sozinho. E aí a gente está indo aos pouquinhos. Mas foi da necessidade mesmo, de curiosidade, de gostar de podcast e também dos projetos sociais, que é uma coisa que eu bato muito nessa tecla, sabe?
1: Hoje, no teu podcast, você tem uma estrutura física já montada ou você monta quando... Você vai gravar?
2: Hoje eu tenho uma estrutura física montada já, né? Eu já tenho dois. E a gente está evoluindo todos os dias, né? Inclusive, essa semana agora a gente está trocando de estúdio de novo, né? A gente está evoluindo aos pouquinhos. Tem as dificuldades, né? Mas a gente vai buscando, né? Se a gente for olhar para a dificuldade, a gente não faz, né? É.
1: Eusébio tem atraído cada vez mais os olhos, inclusive aquela questão da eu estava no shopping, um dos shoppings lá do Eusébio. E aquela paixão de Cristo,
2: sempre,
1: né?
2: Viu ali,
1: é. Sempre tem um evento lá, né? Isso aí também atrai os olhos de curiosos também, né?
0: Pronto. A paixão de Cristo, ela acontece no Eusébio há bastante tempo. Eu, né, fui o primeiro, né, a fundar a paixão de Cristo. Eu e hoje, que é o secretário atual, Tarcísio da Cultura, né, nós fomos os que deu o pontapé inicial. Na época, o prefeito era o Edson Sá. É, e o secretário era Joaquim Gregório. Então ele abriu o espaço para a gente, né, começar a movimentar a área da cultura no Eusébio, que era escassa. Então quem abriu as portas para a gente na área da cultura foi o Joaquim Gregório, que era o secretário de Esporte e Cultura da época, e o prefeito da época era o Edson Sá.
1: Rapaz, é por isso que o Jean te elogia tanto, cara. Tá, rapaz, tu é uma biblioteca ambulante, sabe? Detalhes aí. Como é que o cara não fica admirando? Até eu já tô aqui, né? Você sabe muito detalhe de tudo, cara. Isso é muito interessante. É muita riqueza de conteúdo.
0: Como eu falei, né? A paixão de Cristo, né, ela existe, né, de pessoas, né, que eu posso dizer que são amigas até hoje, né? Eu tenho quase 30 anos de paixão de Cristo, né, com o pessoal da Secretaria de Cultura. E a gente conhece pessoas... toda a paixão de Cristo. Essa que teve agora, né, foi um evento muito grande, né, teve, se não me engano, teve quase 12 mil pessoas, né, na paixão de Cristo. Teve atores de fora também, né, das novelas por
1: Sim,
0: aí, né.
1: Das novelas globais.
0: Isso, teve a participação, então foi um evento muito bonito, né, então se você não conhece, né, se quiser conhecer, né, dia...
1: Eu quero conhecer, eu quero conhecer mesmo, assistir o evento, não assisti ainda, mas eu vou conhecer. Ó, Paixão de Cristo, tá? Clima ameno, pertinho da praia, cidade limpa, muitos shoppings, condomínios majestosos, bons restaurantes. Mas para vocês, o que é que faz o Eusébio ser uma cidade especial?
0: Para mim, o que faz Eusébio ser uma cidade especial é a amizade, as pessoas de lá. Se você chegar no Eusébio, as pessoas são acolhedoras.
2: Muito hospitaleiras, né?
0: São pessoas que você realmente, quando passa a conhecer, sabe que ali são pessoas do bem, pessoas...

0: né, do posso dizer de coração puro, né? Eu sempre agradeço, né, a todos os nossos seguidores, à população do Eusébio, que todo evento que a gente faz também, eu faço eventos também lá no Eusébio, e a população abraça sempre a nossa causa, sempre vai lá ajudando, né, nos eventos. Então eu posso dizer que é a população em si, né, o povo em si, principalmente eu, né, que moro lá há bastante tempo, né, são quase 40 anos de município,
1: Uma vida, né?
0: então são 40 anos de amizades.
1: Pois é, tanto tempo de comunicação, Paulo. Tem alguma notícia que você fala assim, poxa, eu tive que dar uma notícia que eu não gostei muito, né? Que me desagradou
0: Sempre
1: bastante.
0: tem, sempre tem. Foi durante a pandemia. Eu tive dois amigos, né, que eu posso dizer que era funcionários. Eu na época eu trabalhava na Secretaria de Cultura, né, e dois amigos que foram embora na pandemia.
1: Perdeu dois amigos
0: Dois
1: e
0: amigos.
1: você teve que dar notícia.
0: Na verdade foram três, né? Dois eram mais íntimos, né, mas que tava ali, você ia na casa, visitava, né, mas eram três profissionais.
1: O teu jornalismo é aquele jornalismo imparcial ou você acaba imprimindo a tua opinião?
0: Eu deixo sempre fluir de acordo com a opinião popular, né? Porque às vezes você
1: Só
0: quer
1: não
0: puxar para o seu lado.
1: distorcer a
0: Não, a
1: informação.
0: gente não pode distorcer, porque aí já sai,
1: Mas é
0: já é
1: porque, lamentavelmente,
0: antiético.
1: a gente percebe que muitos canais têm feito isso aí.
2: Puxa, né? Puxa para um lado, né?
1: Essa questão da política, isso aí é muito desagradável, tá? É um puxando para a direita, outro puxando para a esquerda, isso aí é muito desagradável, porque às vezes você nem imprime a sua opinião de verdade.
2: E às vezes, se a gente for imprimir mesmo o que a gente pensa, né, acaba que perde muito
1: Verdade.
2: seguidor,
1: Perde
2: né,
1: amizade,
2: perde
1: rapaz.
2: amizade, né, aquela coisa que as pessoas, por você, da sua opinião, por você ser original, por você ter autenticidade, as pessoas já não gostam de você, né, você tem que estar sempre tendo que ser o bonzinho da
1: Verdade.
2: situação, né.
0: É até complicado você fazer uma publicação de um lado que o outro lado deixa de seguir você.
1: Sim, deixa de seguir e pode causar prejuízo para vocês. Eu conheço amigos que tiveram, inclusive, perca de patrocinadores por conta disso aí. Por conta de um comentário bobo, que eu não vou citar agora, tá? Muito bobo e que perdeu um dos grandes patrocinadores que ele, por conta disso aí. Falou, arrependimento de ter falado, assim. Jean, teve alguma situação assim engraçada ou constrangedora em algum dos teus podcasts?
2: Rapaz, teve uma situação, né, de uma pessoa que pediu para ir para o podcast, né, ela chegou e disse assim: rapaz, eu quero ir para o teu podcast, assim, e a gente prepara toda uma estrutura como essa, que não é fácil, né, e chega na hora a pessoa não vai. Aí é uma coisa que deixa a gente meio
1: Falta de
2: chateado, né,
1: respeito, deixa assim.
2: chateado. Mas tem os momentos bons também, né, que surpreende, né, que quando você leva uma pessoa ali que essa pessoa tá, não tem uma esperança, não tem uma coisa, e flui muito o podcast e dá o um engajamento que a pessoa se surpreende. Isso também é muito bom para a gente, né? Eu fico muito feliz quando a pessoa se surpreende com a atuação, com o podcast, né? Acontece muito desses dois extremos, né?
1: O Brasil é um dos países que mais tem podcasts, né? Tem que se esforçar muito para que o negócio seja sustentável?
2: Rapaz, tem, viu? Tem que se. Eu acho que assim, hoje em dia, para quem está começando, né, que não tem um patrocínio, rapaz, é puxado. Porque a gente, quando vai começar, a gente não entende dos equipamentos, né, a gente nunca tem uma câmera boa, né, a gente não tem ainda uma estrutura, e a gente tem que arrancar do bolso e sonhar e torná-lo realidade, né? Por exemplo, a gente tem. Eu estava até conversando com o Paulo quando a gente vinha, que a gente fez um vídeo com um influenciador, até grande e tal. E pelo vídeo a pessoa disse: rapaz, como é que você entrevista um influenciador grande com equipamento ruim, né? Um equipamento de baixa qualidade? Eu disse: não, um dia a gente vai ter um equipamento bom, e se você quiser, você vem no podcast, a gente entrevista com equipamento bom, né? A gente sempre tem isso. E às
1: Pois é,
2: vezes.
1: mas é um começo. Ninguém, não, nem todo mundo começa grande, não. A gente
0: Não
1: começa
0: tem como,
1: pequenininho, né?
0: é.
1: É a mesma coisa, sabe o que? Que eu bato muito
0: Tem
1: nessa
0: que
1: tecla aqui,
0: perseverar.
1: tá? De falar assim, eu vou levar só cantor conhecido, só cantor famoso. Eu falo assim, e o pessoal que tá precisando?
2: É
1: E o
2: verdade.
1: pessoal? Porque o famoso hoje, ele já foi
2: Ele já tem uma
1: pequeno.
2: estrutura, né? O famoso já tem, né?
1: Não, e outra coisa, ele já foi pequeno. Teve alguém que deu a mão para ele. Quem tá no alto hoje, ele já teve lá embaixo começando. Tá, então, apoia quem está iniciando. Bora crescer junto? Bora crescer junto?
2: É verdade.
0: Vamos
1: vamos
0: Eu até
1: dar as
0: falei
1: mãos
0: para
1: aqui.
0: ele, por exemplo, às vezes a gente entrevista um, né, que tem umas redes sociais mais popular, né? Você não ganha nada. Se ganhar é um seguidor. Às vezes você entrevista uma pessoa mesmo da comunidade, é 100, 200 seguidores.
1: Rapaz, eu falo muito isso aí. Tem convidados que se esforçam muito. Que, por exemplo, aqui, no meu podcast aqui ao vivo, né?

0: hora que a gente lança, a gente não consegue ter muita visualização, porque a gente está aqui e não consegue ficar repassando, não tem que ajude. O Popó está lá no áudio e no som, eu estou aqui na comunicação, os convidados estão interagindo, então não existe muita gente para repassar o link. O repasse começa amanhã das informações. Cara, mas tem convidados assim que eles se esforçam tanto, tá? Que você fala assim, meu Deus, que tanto. Um convidado desse que você achava que não ia render nada. E rendeu muito, porque ele espalhou o link, ele pediu pro pessoal comentar. Então, a gente se esforça pra caramba, eu sei que vocês também, né? Mas é interessante que o convidado também faça um pouquinho da parte dele, né?
1: Às vezes assim, o convidado, um influenciador, o convidado, ele tem um Instagram muito grande, né? E a gente não tem tão, o nosso não é tão grande quanto o dele, né? E aí, tanto tem aqueles que se esforçam muito, como tem aqueles que se retém, né? Que, rapaz, eu não vou divulgar, né? O podcast lá que divulgue aquela coisa toda. Mas, assim, eu percebo que muitas vezes os pequenos dão mais engajamento do que os grandes.
0: Verdade. Né? Tipo acontece assim, isso. Eu faço o flyer e passo para os convidados. Eu acho muito massa quando eles publicam e eu já reposto. Mas as fotos do programa, quem faz questão de fazer sou eu. Então eu gosto de fazer um texto que rolou na entrevista. Todos. E eu faço com cada bloco individual. Tem alguns que já falam assim, ei, me coloca como collab, olha que massa.
2: Tá legal.
0: E quando a gente coloca como collab, tá, a visualização vai lá em cima. Mas tem outros, infelizmente, que não tem interesse. Fazem... E são pessoas que a gente gosta pra caramba, mas não tem interesse. Opa, isso aqui não deu muito pra mim, não.
3: E tem gente que pensa que é grande. Você tem quantos
0: seguidores? Ei, mas deixa eu... Já que você... Desculpa, pessoal. Já que você tocou nesse assunto... Não necessariamente quem tem muitos seguidores, tá? Significa...
2: Resultado.
0: Resultado.
3: Não, mas o cara não vem porque tem poucos seguidores.
0: É. Eu conheço pessoas com muitos seguidores que sabe que...
2: Tem um amigo que diz assim, você quer ter seguidor, tem dinheiro na conta. Você pode comprar o seguidor que você quiser.
0: E você já sabe como funciona isso aí. É a mesma coisa da inteligência artificial. Maravilhosa. IA é maravilhoso. Agora o pessoal está fazendo texto... Deixa da IA pensar por ela ali. Já é tão evidente os textos, tá? Então, tipo assim, tem perfis que você vê e fala, meu Deus, é o mesmo texto. Pode usar para corrigir a questão da coesão textual, da pontuação? Legal, eu acho massa isso aí, tá? Mas não deixa tirar a tua essência, não.
1: Verdade.
0: Não deixa a IA dar a tua essência, não.
1: E o Instagram, né? Tá fazendo uma limpa, né? Aí tem muitos perfis aí que estão... caindo, né, devido à compra de seguidores, né?
0: Muitos de famosos, viu?
1: Muitos, né? Eu acho que os que ficarem aí diz aí vai ser os que realmente têm autenticidade, né?
0: Tomara que chegue assim, tá? Tomara. É duas coisas que eu queria, que isso aí fosse real, e a outra é a questão desses fake news aí, que tem que ter uma política pra gente acabar com isso aí, pra gente saber onde a gente confia. Pra vocês, uma personalidade do Eusébio...
2: Rapaz, a personalidade de Eusébio, se eu não falar, né, eu não sou morador de Eusébio há 40 anos, né? Eu posso dizer que hoje, se você chegar no Eusébio, é a pessoa de Acilon Gonçalves. Eu acho que não tem outra, é a liderança política no Eusébio, que eu acho que não existe aqui na região, né? Uma pessoa líder político igual a Acilon Gonçalves.
1: Eu até apelidei ele, né? Que eu chamo ele de maestro, né? Pela articulação que ele faz, né? Ninguém é 100%, né? tem os prós e os contras, mas se colocar os pesos e medidas diante do que ele fez pela cidade de Eusébio, né? Eu acho que ele tem uma boa nota. Eu acho que a personalidade de Eusébio também é ele. Eu chamo ele de maestro pela articulação.
2: Tem gente que não gosta, né? Mas tem gente que gosta, né? A maioria gosta, né? Então, a população que define.
0: Às vezes a pessoa não gosta por conta da inclinação política, né?
2: Mas isso aí você não tem como negar. Tem coisas que não tem como negar. Você
0: é isso que eu falo. Não é porque você é de um lado, tá? Ah, eu sou desse lado aí, que você não vai reconhecer o que foi feito. Fez, reconhece, cara.
1: A gente tem que entender quem... Antes do nome, né, tem um gestor, né? Ele tá ali para uma função. E diante da função que ele fez, da época que ele entrou até agora, né, você vê o lado positivo, negativo, e a cidade melhorou muito, cresceu muito, né, com a gestão dele. Então, assim... Eu não costumo nem chamar o prefeito ou o secretário, não, eu chamo de maestro, pelo trabalho que ele fez, né? Ele vem fazendo, né? Aí.
0: Com maestria mesmo.
1: Com maestria mesmo.
0: Para vocês, um lugar especial da cidade de vocês?
2: A Praça Ives Dias Branco, né? A Praça do Polo de Lazer. Ali, final de semana, a partir de quarta-feira, movimento grande, artesão. O que você imaginar, você encontra na praça lá.
1: Para mim, é a Estrada do Fio. Acho que a estrada ali que corta a cidade de Eusébio, de Fortaleza a Aquiraz, eu acho que eu trabalhei muito na Estrada do Fio e o comércio ali vem crescendo muito.
0: Rapaz, né? e aquela Estrada do Fio era uma estrada que fazia medo há umas 5 décadas atrás.
1: Era na areia, né? Eu acho que era na areia. Carroçal, né?
0: Perigosa pra caramba, escura, um breu mesmo.
1: E hoje está crescendo aí, né? Já tem algumas estradas que cortam ela, que é a 010, né?
2: A 010, é.
1: E tem projeto para ela ser duplicada também, a gente não sabe quando, mas tem projeto. Mas é uma estrada que liga Aquiraz à Fortaleza, né?
2: Corta a cidade no meio, né? Vai, pega ali as tapioqueiras, né?
0: De ponta a ponta, né? De ponta a ponta.
1: Então,
0: uma entrevista inesquecível que vocês fizeram. Lembra uma aí, Jean? Lembra, Paulo?
2: Rapaz, eu vou dizer aqui que o meu professor, né, Reginaldo Silveira, não sei se você conhece, comunicador também, radialista.
0: Reginaldo Silveira,
2: é? Pronto, ele é. Se ele estiver ouvindo, se ele tiver a oportunidade, né, ele é um cara, gente boa, né, um cara que incentiva muito. Então, ele foi um dos incentivadores do Paulo Bahia Canal em Foco.
1: Apesar de eu ter entrevistado meu amigo Paulo Bahia, né, que é um grande. Ali na cidade de Eusébio, eu sempre quis, né? Quando eu montei o podcast, eu queria entrevistar um professor meu, professor da época de escola, né? E eu consegui o contato até lá no dia que eu estava com o Paulo, né? Professor Nicés, que ele é professor, advogado, foi o primeiro vereador da cidade de Eusébio. Então, assim, quando ele lecionava, quando eu estudava, ele contava as histórias, eu gostava daquela história. E eu realizei o sonho de entrevistá-lo, né? Quando eu criei o podcast, eu digo, eu quero levar o professor Nicés.
0: E levou.
1: E levei. Então, assim, para mim...
0: Já são quantos episódios?
1: Rapaz, já passou... Porque teve alguns episódios que eu não contei, sabe? Eu fui fazendo.
0: Rapaz?
1: Mas hoje a gente está em 40.
0: 40 episódios.
1: Isso.
0: Cada episódio é uma pauta?
1: É pauta livre, diversidade. A gente não...
0: Não, mas eu digo assim, é um convidado, por exemplo, aqui no Coletânea, eu tenho 4 pautas pro programa. Eu tenho um programa de 2 horas, então eu tenho... 4 pautas de meia hora. É. Conversando com vocês, depois eu vou conversar com as meninas da Pinapes, né? Depois eu vou conversar com o Palhaço Pitucho, depois eu vou ter um show de forró. Então eu tenho 4 pautas diferentes.
1: Uma pauta, gente.
0: 5 para hoje?
3: 5 minutos.
0: Ah, tá.
1: Uma pauta por podcast, né? A gente
0: legal.
1: Tem.
0: E é semanal ou você?
1: Semanal, uma vez por semana. Teve, quando eu fiquei sozinho, né, que teve, eu sempre tive as pessoas, uma pessoa para me ajudar, hoje eu tenho a Bruno, tenho o Henrique, mas quando eu fiquei sozinho, né, eu digo, rapaz, eu vou fazer 2 por semana para me testar, eu gosto muito de me testar, aí eu fiz 2 por semana, mas é muito puxado, eu gosto sempre de superar os limites, né, eu tenho um sonho de fazer um podcast 4 horas, né, conseguir falar por 4 horas ao vivo pelo Instagram é uma vontade que eu tenho, né.
0: Rapaz, dia desse eu estava assistindo um programa... É o Ticaraticast.
1: É Ticaracatica, né?
2: Ticaracatica Cast.
0: É isso aí mesmo. Bola e do isso. Carioca, né?
1: É.
0: Rapaz, eles fizeram um podcast de 6 horas. Ele, mendigo, né? Massa. Aquela turma do Pânico das Antigas. Rapaz, que negócio forte, viu?
1: Eu tenho essa vontade de chegar um dia e fazer assim, bem, bem longo mesmo.
0: Vai ser o recorde lá do meu CEP.
1: Vai ser, porque eu...
2: E eu vou deixar esse recorde com ele, que eu não quero bater esse recorde. 4 horas de podcast.
1: O Paulo é bem modesto, o teu é mais ou menos...
2: Eu costumo dizer que o meu podcast é o mais rápido, é 20 minutos no máximo, que o Instagram permite, né? Porque às vezes o pessoal não assiste o vídeo completo, né? Então sempre de fazer de acordo com o que o cliente manda, né?
0: É, porque às vezes passa de meia hora, fica já um pouco difícil você aprender.
2: Porque o Instagram só permite até 19 e pouco. Não chega a 20. Então, para você publicar o vídeo completo, para não ficar fazendo várias publicações do mesmo podcast, né? Então, eu faço uma só gravação.
0: Mas o desafio de 4 horas é...
1: Não, Paulo, eu acho que eu cheguei a fazer de quase 2 horas já.
2: Foi.
1: Já cheguei a fazer
0: de... Não, live eu fiz
1: live,
0: mais, né? Mais
1: live,
0: de hora.
1: Live.
0: Eu fiz mais de hora também no Instagram já.
2: O meu não faço ao vivo, eu faço gravado, né?
0: Ah, é?
2: Porque o podcast é gravado no cenário 1, né? Que nós temos 2 cenários. É o fixo e o chroma key. Conhece?
0: Sim.
2: Pronto, a gente faz o cenário cromo aqui e faz o outro. Também são 2 cenários.
0: Então, massa. Meus amigos, um sonho profissional de vocês?
1: Paz, Paulo.
2: Pronto, vou começar pelos mais velhos, né? Eu acho que o meu sonho profissional é um dia, né? A gente ter, né, o nosso canal de comunicação, né? Já é, né? Eu acredito que já está se tornando, né, uma referência no município. Porque a gente ajuda muita gente através do nosso canal de comunicação. Você não sabe quanto de pessoas é ajudada através da comunicação.
0: É, na verdade, como você falou, você já tem.
2: Isso.
0: Agora ele vai ficar realmente sustent...

0: estável,
1: isso,
0: tá? Você vai poder, se Deus quiser, viver e sair e alcançar mais pessoas.
1: Que assim, eu sempre falo para ele, né? Que ele já está fazendo isso. É, o Canal em Foco, nós temos o nosso estúdio também, né? Tem dois cenários, né, tem equipamentos. Mas tudo isso é investimento nosso, né, do Paulo Bahia profissional, né? Isso aí não tem investimento de fora, não. Mas a gente faz alguns trabalhos de publicidade, né, propaganda, que isso fortalece o Canal em Foco financeiramente, né?
2: Eu acho que é um sonho constante, né, de cada vez poder levantar a bola de quem mais precisa, né? Eu acho que quanto mais a gente tiver uma estrutura, quanto mais a gente tiver as condições, um patrocínio bacana, a gente vai abranger cada vez mais pessoas que necessitam de ser mostrados, né? Eu acho que é um sonho constante.
0: E, cara, e é muito interessante você dar espaço para quem está precisando.
2: Verdade. Eu acho que essa é a função do podcast Versidade. Eu posso dizer que a necessidade do podcast Versidade é essa, né?
0: Pois é, meus amigos, eu conversei aqui, ó, com Paulo Bahia, uma lenda.
2: A lenda, né? De Eusébio.
0: Jean Cândido aqui, do podcast Diversidade. Esses caras que são muito leves, que a gente ficaria aqui conversando por 4 horas, viu?
2: 4 horas.
0: A gente ficaria conversando aqui por 4 horas e que falam do Eusébio e o olho brilha, né? Valorização da cidade, do município de vocês.
2: É o Eusébio, tá? De açúcar, né?
1: Eu costumo dizer. É cidade abençoada, como eu falei, né? Não tem como você sair de lá. Se você foi morar lá, você não quer sair mais.
0: Quem quiser acompanhar vocês, Jean.
2: É Podcast Diversidade no Instagram, só colocar lá que aparece.
0: Podcast Diversidade com C.
2: Isso.
0: Né? E o Paulo...
1: É o canal _ em Foco.
0: Em Foco.
1: É.
0: Instagram, vocês já estão com o canal também no YouTube?
2: A gente já está com o canal no YouTube também, Podcast Diversidade também, o mesmo nome, colocou lá, aparece lá
0: todo
2: também.
0: Todo o conteúdo que vocês publicam no Instagram, ele vai também lá para o YouTube?
2: Vai também para o YouTube.
1: YouTube, TikTok, Kawaii, X, estamos
2: tudo.
1: Canto.
0: Paulo Bahia está... Além, a gente vai aprendendo com essa lenda aqui.
1: É bom a gente aprender um pouquinho de tudo, né?
0: Com certeza.
1: Porque o pessoal às vezes foca só num, né? Eu gosto de botar em vários, porque,
0: é porque
1: às vezes
0: verdade,
1: não dá problema.
0: Tem um público, e você tem um público do Instagram, você tem um público do TikTok, né? Então, tipo assim, e às vezes você não precisa nem gerar conteúdo para cada uma dessas redes.
2: E aí, se eu for gerar conteúdo músico, teatro de boneco, até sapateador profissional o homem é.
1: Eu fui dançarino já.
2: Dançarino.
1: Quando era novo, né? Hoje em dia eu não sou...
0: Que não, novo ainda, rapaz. Tem idade de ser meu filho, rapaz. Tá dizendo que é novo ainda.
2: Aí é isso. Aí ele contribui muito pra cidade de Eusébio, mas é muito modesto, muito tímido. Eu digo, rapaz, se solte mais, se solte mais.
0: Vamos marcar pra gente escutar lá no Eusébio?
2: Vamos sim, vamos sim.
0: Fazer uma pauta.
2: O Coelho também, o Coelho de Sá também participa daqui, né?
0: Participa. Coelho de Sá, uma vez por semana ele faz uma pauta com a gente aqui.
2: Pronto.
0: Trazendo convidados também da música independente.
2: Eu até já tinha conversado com ele, que ele disse, rapaz, vamos trocar esse conhecimento, que vocês estão convidados também para ir no nosso podcast, né, do Paulo Bahia também.
0: Pois aí, vocês quiserem fazer uma troca depois de convidados, de pautas interessantes, eu estou à disposição de vocês.
2: Vamos que vamos. Essa é a nossa missão, por isso que a gente está aqui hoje, né, para trocar esse feedback,
0: com
2: esse
0: certeza,
2: conhecimento.
0: Com
2: né?
0: certeza. Rapaz, se a gente nos der as mãos aqui, a gente fica muito mais forte, cara.
2: Verdade, eu acho que essa é a nossa missão.
1: A união faz a força, né? Ninguém sobe uma escada sozinho, né? A gente tem que sempre levar alguém com a gente, porque se a gente tiver problema, vai ter alguém do nosso lado para nos aparar, né? Como se diz, né? O matuto.
0: Com muita alegria. Pode. Opa, Tiana.
2: E Eusébio, né? É uma coisa que eu fico cutucando os portais de notícias, as mídias, né? O Paulo Bahia, né? Toda parte da mídia, eu acho que tem que estar junta, né? Se ficar junto, fica mais forte. Eu fico cutucando cada um deles. Vamos se juntar, vamos se juntar.
0: Vamos dar as mãos, vamos dar as mãos.
2: Fica mais forte, né?
0: Que a gente não é concorrente, não. Tá? Na verdade, vamos dar as mãos para que a gente possa utilizar nosso espaço para coisa séria, para notícia séria, para notícia verdadeira. Quando eu falo coisa séria, né? Ai, todo mundo leva um mudo, não leva sim. Mas eu digo assim, de não trazer coisas maquiadas e falseadas.
2: Verdade.
0: Jean Cândido, Paulo Bahia, eu quero muito agradecer a presença de vocês. E vocês sabem que aqui ó, o espaço já está aberto sempre para vocês. Sempre que vem aqui para Fortaleza, me dá um alô para a gente trocar uma ideia.
2: Vamos que vamos e a gente espera você lá também.
0: Eu vou, é só marcar que eu vou.
1: O convite está feito.
0: Esse é o Coletânea Podcast, a gente vai para um break comercial e a gente volta já já.
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0: amigos, já estamos aqui de volta com o Coletânea Podcast, porque hoje, meus amigos, nós vamos conhecer uma história de coragem, aventura e representatividade feminina. As meninas já chegaram aqui, ó. Ludmilla, é a Sami. Até o final eu aprendo, tá? E Cíntia, boa noite, meninas.
1: Boa noite.
0: Olha, primeiro, que alegria recebê-las aqui no Coletânea Podcast. Nós tínhamos marcado uma data, tivemos um contratempo, na verdade, uma desorganização desde que vos fala aqui, mas agora deu certo. É porque tem que acontecer no tempo de Deus mesmo, né?
1: Sim.
0: Mas, meninas, alegria. Eu vejo que vocês têm uma presença muito grande nas redes sociais, né? Por conta de um projeto de vocês. Eu quero saber mais do projeto de vocês.
2: Eu vou falar como que nasceu, né, o projeto. O projeto, ele nasceu com o intuito de empoderar mulheres, né? Em todas as áreas, né? Na área do empreendedorismo, né? Não só de empresa, como também na área cultural, porque muitas de nós trabalham também com a cultura. Legal. Trabalham com empresas, empreendedorismo, a maioria são empreendedoras. Então, a gente tinha essa necessidade de acolher. E também, né, em outras questões da vida, de amizade mesmo, de chegar junto e ajudar. E aí a gente se conheceu, né, num evento. Eu já acompanhava há muito tempo o movimento Pinup. E eu achava muito bonito as
0: Explica
2: pessoas...
0: só para o pessoal o que é o movimento Pinup.
2: O movimento Pinup nasceu antes dos anos 50. Os maridos, eles iam para a guerra e levavam ilustrações de mulheres sensuais para colocar nas suas trincheiras. Eles não tinham contato com mulheres. E aí, o que que acontecia? Voltavam da guerra, alguns. E outros não voltavam da guerra. E as mulheres, elas ficavam sozinhas. Mas elas não podiam trabalhar. Uma mulher solteira, né? Uma mulher viúva, com filhos, ela não era benquista pela sociedade. E aí, nasceu o movimento de empoderamento feminino. Como? Elas começaram a ir trabalhar de forma clandestina em indústrias. E muitas foram até mecânicas de guerra. Inclusive, a rainha Elizabeth, ela foi mecânica de guerra. E aí, o que foi que aconteceu? Elas começaram a lutar pelos seus direitos de trabalhar, de conseguir uma remuneração pelo trabalho e também de ter o seu espaço na sociedade como uma mulher provedora da família, que não era possível naquele tempo. Então, o movimento Pinup foi um movimento que foi ressignificado. Não era mais do inglês pin-up, que é de pendurar. Não é mais a fotinha da mulher sensual. É a mulher de respeito que trabalha, que cuida da sua família, que cuidaram dos maridos que voltaram prejudicados da guerra, porque eles sofreram muito também. E hoje aí a gente tem esse movimento consolidado, né? Também das pin-ups contemporâneas, das neo-pin-ups. E eu faço

0: tenho a honra, né, de fazer parte desse movimento hoje em dia.
1: É um movimento que acontece no Brasil todo?
2: Sim.
1: Na verdade, no mundo, né? No mundo todo.
0: Ele tem origem americana, né, pelo nome. E aqui no Brasil,

0: sociedade, a cultura de você não se moldar ao que a sociedade quer para você, você se vestir da sua forma, né? Nós, no caso, escolhemos nos vestir de forma vintage, né? Sim. Antiga, retrô. É o que nós nos sentimos confortáveis. Mas a gente também é adepta de...
1: Diga-se de passagem, bem alinhadas.
0: A gente também gosta muito dessa cultura dos carros antigos, do, né, do antigo mobilismo, do motociclismo também, que é o nossos parceiros, amigos e tal. E assim, como falei, é um movimento que visa o bem das mulheres, da sociedade. Tá feliz? É para todos estarem felizes.
1: Ah, contamina, né?
0: É isso.
1: Ô, Sami, o movimento aqui em Fortaleza é um grupo só ou são vários grupos?
2: É, nós temos um grupo, né? O nosso, a gente tem o Cherry Pinaps, que inclusive a Cintia é a presidente do clube. É, não, eu não conheço que se tem outro clube aqui em Fortaleza. Acredito que só o
0: aqui,
2: nosso.
0: Aqui não.
2: A gente acha que fizemos primeiro, né? Aqui no Ceará. Aí nós temos o nosso clube, que tem várias meninas. A gente vai seguindo a forma pinap aqui no Ceará. E levando, inclusive, vamos levar o nosso clube para Santa Catarina no evento que vai ter agora com as meninas. Inclusive, elas vão falar sobre isso já já.
1: Eu quero saber, tô curioso aqui, tá? Vocês vão viajar, Ludmilla?
3: Sim.
1: Vocês vão sair daqui de Fortaleza?
3: Vamos sair daqui de Fortaleza dia 4 de julho.
1: De carro?
3: De carro.
1: Qual é o carro?
3: Olha, estamos ainda decidindo qual vai ser o carro.
2: Talvez tenha alguma mudança de última hora
3: por conta de vários problemas técnicos.
1: Sim, isso.
3: Mas a princípio, visando totalmente segurança da gente, a gente está pensando em mudar um pouco do projeto. Mas o projeto começou sendo num Gol G4 2008.
1: Caramba, massa! Então, eu queria ouvir isso aí de vocês.
3: É o carro... É meu, né? Mas é nosso, porque a gente tá sempre ali e tudo que precisa fazer com o golzinho, ele tá lá junto. E eu achei super justa. Vamos com o Gol, né? Porque era muito fácil a gente ir de avião, sabe? Era muito fácil.
1: Não, tinha que tem que ter história
3: pra
1: contar.
3: Mas tem que ter história, cara. E a gente não quer só ir, chegar lá. É um sonho nosso, obviamente, a gente quer estar lá, mas a gente não quer só chegar lá. A gente quer ir apresentando a nossa história, falando sobre... É, contando, né, fazendo esse diário de bordo.
1: Pois é, caracterizadas.
3: Sim.
1: Tipo assim, vou parar para abastecer. Quem vai abastecer o veículo vai ver que vocês estão diferentes.
0: A meta é registrada que vão se cruzando com a gente na estrada, né?
3: Isso.
0: A gente vai, pelo menos um pouquinho, se a gente puder conhecer alguém.
3: Uhum.
0: A história mesmo da viagem, sabe? A gente quer construir.
2: Não dá mais pra voltar pra trás, porque a Cintia é uma das finalistas, das 10 finalistas do concurso de pinap que vem em Santa Catarina.
3: Ai, então... foi uma alegria quando a gente recebeu a notícia. Ah, eu tô na final, eu sou finalista. De pronto, agora
0: não tem como recuar.
1: Vocês têm ideia de quantos?
3: 7.400. Exatamente.
1: Quem é que vai estar no volante?
3: O meu marido, Carlos House, amor, te amo.
1: E a questão da preparação da viagem, como é que vocês estão se preparando? A cabeça eu sei que já está mil e deve estar maravilhosamente preparada já.
3: Olha, a gente planejou isso desde o final de... final de fevereiro, comecinho de março eu já estava atrás de apoio, né? E a gente foi se convencendo e planejando e dizendo, ah, isso aqui vai dar certo, isso aqui dá, vamos fazer. E a gente foi construindo, né, o planejamento existia na mente e a gente foi tirando aos pouquinhos da mente de acordo com os apoios que iam aparecendo.
1: Os apoios financeiros apareceram? Já tem? Conseguiram, no caso, preencher as cotas de vocês?
3: Não. Isso é uma pena e isso me deixa bastante, como é que eu vou dizer assim, foi muito fora da minha expectativa, porque a nossa sugestão para as empresas é que seja uma troca, né?
1: Sim,
3: nós estamos oferecendo a propaganda, nos 7.400 quilômetros, inclusive lá em Santa Catarina, no maior evento da cultura cristã da América Latina.
2: Inclusive, você que quer patrocinar ainda tem tempo, tá?
1: Vamos fazer uma postagem depois diferenciada para os empresários, né? Empresários, comerciantes, né? Tem tanta gente aí que pode... Ah, não posso doar muito. Doa um pouco.
3: Tu

0: Tudo que puder doar, a gente tá com vaquinha aberta, recebe Pix, gente, cota, qualquer... Fala com a gente que a gente dá um jeito, a gente vê a melhor maneira de você Sim. ser um patrocinador da expedição. Assim, a gente tem dois patrocinadores que abraçaram o projeto, que inclusive é o cantinho do colecionador aqui no shopping, né? Quem quiser vir, né, pra... prestigiar a loja dos meninos.
1: Cantinho do colecionador.
2: O Diego,
1: meu querido.
0: Diego, muito obrigada, amigo. E também o pessoal da garagem do Opala, que foi um pessoal que chegou junto também. E assim, os outros apoios que a gente teve foram apoios... A gente teve apoio da Van Dutch, né, que é com essa questão de mostrar a gente, né? Eles abriram essa porta pra gente ser mostrado. Levando o nome Von Dutch.
1: Questão, né? de vestuário, né?
0: O vestuário, eles são uma marca internacional e tudo, enfim. Tem também a Hatfink, a Karen, a Lady Von Page, né? Que também abraçou a ideia, ela adorou. Ela disse, nossa, eu quero muito que vocês estejam aqui e tal. Podem contar com a Hatfink.
1: Tanto a Karen como a Mirella, né? Mirella. Que são a Karen, embaixadora, e Mirella, a idealizadora. Não só do Santa Catarina Custom Show, ela e sua família, como também a Rotherham, que é uma cidade temática da Hatfink, que também estão apoiando a gente. Não só Rotherham, como o próprio evento Santa Catarina Custom Show, que vai receber a gente de portas abertas como visitantes VIP, né?
0: Isso.
1: E também como, né, como posso dizer, parte do evento, né?
3: É um evento já que tem data certa anualmente?
1: Sim. Exato. Não na mesma data, porque
3: não,
1: todos
3: sim,
1: os anos...
3: mas está no calendário.
1: Está
3: sim,
1: no calendário.
0: Ele já
2: é o maior da América Latina.
0: É o 14º, se eu
3: então,
0: não me engano.
3: Então, na verdade,
1: é um evento que já tem mais de 10 anos.
3: Vem participantes de outros países também.
1: Sim, vem. Inclusive, os jurados do concurso, eles são de outros países. Algumas montadoras são de fora do país. Inclusive, é porque agora me fugiu a memória, porque são tantas coisas para resolver
3: Muitas
1: esses últimos dias.
3: É.
1: Mas tem um montador lá que ele leva... Por ano, ele leva um chassi e leva um carro pronto. A pessoa compra o carro, ele passa o ano inteiro fabricando aquele carro. E o comprador recebe no dia do evento.
0: Sim,
1: ele é um carro feito totalmente sob encomenda, totalmente no estilo Hot Rod, que é um carro bem turbinado. E é um carro assim, gente, tipo meio milhão. É um carro perfeito, feito com toda aquela pintura de aerografia, com aqueles detalhes de pinstriping, que é aquele desenho fininho, sabe?
3: Uma bonitinho. Obra de arte.
1: Uma obra de arte. Então, o evento tem carros que são carros originais, que foram feitos só para aquele evento. Então, é um evento de grande porte. É por isso que é o maior da América Latina.
0: Exatamente.
3: Vocês saem daqui de Fortaleza, chegando lá, voltando... Essa expedição dura aproximadamente quantos dias?
0: Uns 20 dias.
3: 20 dias.
0: É. A gente vai levar...
3: Com tudo registrado nas redes sociais.
0: Isso. Sim. Registrado. 5 dias para ir, 5 dias de estadia lá. E na volta a gente pode esticar um pouquinho.
3: Então eu falo mais uma vez, os patrocinadores vai ter muita visibilidade, né?
0: Com
3: Porque
0: certeza.
3: Vocês vão estar fazendo o diário de bordo.
1: Inclusive eu vou fazer um apelo, né? Uma pela que bota aquela musiquinha triste, assim. Gente, a gente espera que esse patrocínio venha daqui, da nossa terra. Porque a gente quer levar a cultura nordestina para Santa Catarina. Então, para a gente, é muito importante levar marcas nordestinas. Não importa o ramo, né? Se for no ramo automotivo, bom. Se não for... Cara, manda a tua proposta, vamos conversar, ainda tem tempo, né?
0: Tem.
1: É muito importante pra gente levar a nossa terra pra lá, a nossa cultura. Então entre em contato com a gente, você não vai se arrepender.
3: E nós temos marcas aqui.
1: Você, empresário, que deseja apoiar uma marca, deseja apoiar um projeto, uma causa, entre em contato conosco. A gente está precisando. Nós tivemos um imprevisto financeiro grande. Vamos, chora todo mundo. Apoia a gente. Vamos assinar o asfalto? Vamos levar o Nordeste para Santa Catarina? Boa noite.
3: É claro que a gente tá brincando, mas a questão do patrocínio não é brincadeira.
1: É verdadeira.
0: É muito sério.
3: O apelo é de verdade.